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0: está em primeiro lugar, Alexandre Pires. Eu esqueço a participação da Ana Castela aqui no Som da Melhor, da Mais Ouvida de Marabá. 991-62-2480. Olha, Deodoro Carajás, que um idoso com idade estimada entre os 60 e 70 anos foi baleado pela polícia militar na última terça-feira, dia 22, no bairro da Paz, na cidade de Parauapebas. Segundo os agentes, ele ameaçava a esposa com uma espingarda e disparou contra a guarnição durante a tentativa de negociação para sua rendição. A ocorrência mobilizou as forças de segurança daquela cidade. Informação completinha tá lá no Dol Carajás. Acesse aí dolcarajás.com.br.
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0: Henrique e Juliano, arruma um cantinho. Essa é boa, aumenta que é boa.

banda Calypso, Ainda Te Amo. Música boa da banda Calypso, tocando aqui no Som da Melhor. Hora de ir pro intervalo, hein? Fala zarpar, mas tá na hora ainda não, né? Vamos pro intervalo, já eu volto com mais músicas pra você. Sai daí não, volto já.

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0: Natão Gritão aí pro Antônio Fora aí!
1: Natanzinho Lima, Rio de Dinheiro, participação do Antônio Clone, olha aí, mano. É o Natanzinho e o Antônio, o Clone, aqui no Estação Clube. A boa música passa aqui, a gente vai tocando sucesso, empilhando boa música pra você que tá sempre na sintonia. Aumenta o volume do rádio, vem comigo aqui, eu só toco sucesso aqui. 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
1: Companhia do Calypso, faltou coragem.

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3: 9:32.
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4: A sequência negativa do clube do Remo aumentou a pressão sobre o elenco na reta final da competição. Com apenas 23 pontos em 28 rodadas, o time paraense ocupa a parte baixa da tabela e precisa reagir nas próximas partidas para tentar se afastar da zona de rebaixamento. Diante do momento delicado, o atacante Gabriel Tagliari reconhece a cobrança da torcida e destacou a importância de trabalhar também o psicológico. O último triunfo do Remo aconteceu exatamente no dia 26 de julho diante do Vitória. Desde então, a equipe acumula uma sequência sem vencer e tenta encontrar uma reação na reta decisiva. Em 28 partidas, o Remo soma 5 vitórias, 8 empates e 15 derrotas. A equipe marcou 32 gols e sofreu 47, números que ajudam a explicar a dificuldade enfrentada na competição. Para Tagliari, a cobrança dos torcedores faz parte do momento vivido pelo clube. O atacante ressaltou que a presença da torcida nos estádios aumenta a responsabilidade do elenco. Na avaliação do jogador, o clube do Remo não pode desperdiçar oportunidades. O atacante classificou os próximos compromissos como partida decisiva para a equipe. Além da necessidade de melhorar os resultados, Tagliari apontou a produção ofensiva como um dos pontos que precisam ser corrigidos. O atacante também reconheceu que a equipe tem cedido espaços desnecessários ao adversário e ressaltou a necessidade de equilibrar a postura ofensiva com uma defesa mais consistente. Ele disse que o clube do Remo acaba sofrendo muito nos jogos. Existem momentos em que o grupo está bem nos jogos, mas se expõe quando precisa e o grupo deixa alguns pontos escaparem. Segundo ele, o time precisa melhorar nessa questão e não tomar gols também. O clube do Remo já voltou às suas atividades visando o Grêmio somente no dia 7 do mês de outubro, com jogo marcado para o Mangueirão.

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DJ Ney de Coroaci, tic-tac, coração faz tum-tum. Essa tá tocando demais, hein? A gente toca aqui de vez em quando no nosso Estação Clube, porque aqui é a casa da boa música, é a casa do sucesso. Essa tá tocando demais, hein? A gente toca aqui de vez em quando no nosso Estação Clube, porque aqui é a casa da boa...

0: Flanelinha pode cobrar para vigiar o carro? A resposta pode mudar após uma decisão do STF. A corte vai analisar se municípios podem restringir ou até proibir a atuação dos chamados franelinhas, profissão regulamentada no Brasil desde 1975. Em Belo Horizonte, capital de Minas Gerais, por exemplo, um projeto prevê multa de R$ 2.000 para quem cobrar para vigiar veículos, reservar vagas públicas ou exigir pagamentos para deixar o carro estacionado. 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
0: Lia Soares, a hora que você quiser.

0: Rock, encerrando o bloco. Já eu tô de volta, hein? Sai daí não. Daqui a pouco eu volto com mais músicas pra você.
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0: Clube tá na boa, Telzinho, mais uma vez, música boa é aqui mesmo, cara, é no Estação Clube, a estação dos grandes sucessos. Mandando um abraço para os bairros aqui próximo a Clube FM, toda essa turma aqui do centro da Nova Marabá, toda essa galera que tá comigo na Cidade Nova também, as Folhas, né, o pessoal da Velha Marabá, muito obrigado, a galera do São Miguel da Conquista, aqui do Vale do Itacaiunas, um abraço para essa turma boa que tá sempre ligada aqui no som da melhor, da mais ouvida. Informação, música boa é no Estação Clube! 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
0: Zé Felipe, Lágrimas de Sangue.

0: Paysandu acionou a Confederação Brasileira de Futebol para pedir esclarecimentos sobre um lance que, na avaliação do clube, poderia ter resultado em pênalti durante o empate em 2-2 contra a Inter de Limeira. A representação foi encaminhada à comissão de arbitragem da entidade, atualmente presidida pelo ex-árbitro Sandro Meira Hitt. O clube contesta uma jogada ocorrida no segundo tempo, quando um defensor da Inter de Limeira disputou uma bola aérea com Juninho dentro da área. A alegação do Paysandu é de que a bola teria tocado no braço do zagueiro no momento da disputa e que o lance deveria ter sido analisado pelo VAR. Sem revelar detalhes do documento enviado à CBF, presidente Márcio Tuma confirmou que o clube formalizou o pedido. O técnico Mazola Júnior também comentou o assunto em uma entrevista ao repórter Dinho Menezes da Rádio Clube do Pará, que, segundo ele, o Paysandu recebeu da CBF imagens e áudios referente à análise feita pela equipe da arbitragem. O treinador questionou a diferença entre imagem disponível para a arbitragem e aquelas que puderam ser vistas pelos torcedores presentes no estádio. Segundo Mazola, o ângulo disponível para o VAR não teria mostrado a mesma perspectiva observada pelo público da Curuzu. A discussão ganhou força porque, na mesma partida, o árbitro Denis da Silva Serafim foi chamado pelo VAR para revisar um lance de possível pênalti a favor da Inter de Limeira. Na ocasião, o árbitro alagoano foi ao monitor e confirmou a penalidade. O lance envolveu Renan Castro, que teve a bola tocada no braço dentro da área nos minutos finais da partida. A representação enviada pelo Paysandu à CBF busca esclarecimentos sobre o procedimento adotado pela equipe de arbitragem no lance contestado pelo clube. Mazola, por sua vez, afirmou que o episódio também deve servir de aprendizado para a equipe, especialmente depois dos acontecimentos no empate contra a Inter de Limeira.
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0: Clube tá sempre em primeiro lugar. Isso é Carla Maués, Fantasia, aqui no Som da Clube. A gente vai empilhando sucesso, tocando boa música pra você que tá aí na sintonia. Aumenta e gruda, que é sucesso um atrás do outro, hein? Quintou na Clube, é sempre bom tá com você. Dá aquele ganho, vem pra cá, vem pra Clube.
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0: Clube! Zezo, muda de vida, participação do Pablo.

0: Pois é!
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2: 10:34.

Zé Neto e Cristiano. Já que você me viu assim, participação do Bruno e Marrone. Encerrando o bloco, daqui a pouquinho eu tô de volta com mais músicas pra você, que tá aí na sintonia da Poderosa.

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0: 0. Yasmin Santos, passando aqui no Som da Clube. Bom demais estar com você que está em casa, está no trânsito, está no trabalho, está levando a gente com você aí no seu rádio, no seu coração. Muito obrigado pela escolha de sintonia aqui, Clube FM, a number one do seu rádio, a poderosa de Marabá. Bom demais, hein? É bom demais estar com você na Clube.
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0: Estudantes do sexto e nono ano da escola Carlos Marighella, do assentamento 26 de março, percorreram cerca de... do sexto e nono ano da escola Carlos Marighella, do assentamento 26 de março,

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0: Xande Avião, me calei, participação do Safadão.
2: Só que agora eu me calei. Achei que tava certo, mas agora eu não sei.
3: E tu sabe?

0: Thierry X1, Thierry Tarcísio do Acordeon, hein? Encerrando o bloco, já eu volto com mais músicas pra você.
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0: Sintra Clube tá na boa. Telzinho, Cúmbia do Amor. Participação da Priscila Senna. É sucesso e toca aqui no Som da Melhor, da Mais Ouvida. Tamo junto, hein? Com boa música e alegria no Som da Melhor, da Mais Ouvida de Marabá. É sucesso um atrás do outro. Mandando abraço pra galera que tá comigo em São João do Araguaia. Alô, São João, boa noite. Um abraço pra vocês aí. Obrigado pelo carinho de vocês, tá bom? Bom demais falar com vocês todos aí em São João do Araguaia. Obrigado mesmo. Tanto na cidade quanto no campo, a gente chega até você com muita alegria. É o Estação bombando na sua noite de quinta-feira. 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
0: Thales Lessa, que pena, participação de Diego e Vitor Hugo.
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0: e 16.
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2: Depois do sucesso entre os participantes da COP30 e de ser eternizado no hit da cantora Joelma, o Tacacá está conquistando o mundo. Ocupa a 27ª posição no ranking das 50 melhores sopas do mundo, segundo o ranking divulgado pelo Taste Atlas. Na última segunda-feira, dia 21, o tacacá recebeu uma avaliação de 4,3% e é o representante brasileiro mais bem colocado entre os pratos selecionados. Embora apareça na categoria de sopas, o tacacá é tradicionalmente conhecido como um caldo ou bebida de origem indígena, preparada com tucupi, goma de tapioca, jambu e camarão seco. O clima de sírio já tomou conta de Belém. E a prova disso é que a diretoria da Festa de Nazaré apresentou esta semana o roteiro das 14 procissões da Quadra Nazarena, que começa no dia 7 de outubro e segue até o Recírio, no dia 26 de outubro. É a cidade entrando oficialmente no ritmo da maior festa dos paraenses. 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

0: música boa do seu rádio. Isso é Raquel dos Teclados, Sonho Lindo. Música boa aqui no Som da Estação Clube. A gente vai tocando só sucesso pra você que tá aí do outro lado, na sintonia, dando aquela moral pra gente. Obrigado pelo rádio ligado, pelo carinho, pela companhia nesta quinta-feira. É nóis, tamo junto, hein?
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0: Aí sai a rodada, Lindo Quase.

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1: O tacacá paraense, classificado pelo ranking TAST Atlas como a 27ª posição no ranking das sopas, é largamente consumido pela população paraense e servido bem quente. Em cuias artesanais, o tacacá virou atração para os turistas que visitam o Pará. No ranking TAST Atlas, o primeiro lugar ficou com o Vori Vori, prato tradicional do Paraguai, que recebeu uma nota de 4,7. O tacacá aparece à frente de diversos alimentos internacionais. O Círio de Nazaré, sob a perspectiva da história dos símbolos e das tradições, é o objetivo da atividade gratuita conduzida pelo professor Michel Pinho neste domingo, dia 27. Às vésperas da maior procissão católica do mundo, as ruas do Centro Histórico serão transformadas em salas de aula sobre a festa religiosa. A concentração será em frente ao Palácio Lauro Sodré, na Cidade Velha, com o tema Círio de Nazaré, História e Cultura. A ação seguirá até a Casa das 11 Janelas. Serão abordados temas marianos e a história de espaços que fazem parte da paisagem e da memória de Belém. 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

igual. Rio Negro e Solimões, ninguém faz igual. Essa é linda, hein? Música boa demais aqui do Rio Negro e Solimões, passando no som da melhor, da mais ouvida. Tamo junto, hein? Tocando sucesso, informando você, deixando você por dentro de tudo. E é claro, falando das nossas parceiras aqui do nosso Estação Clube. Sério, Samia Maia, Cristal Quebrado e De Bandeja.

0: Tá vendo, meu irmão?
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2: 11:56.
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Ultra Clube, tá na boa, Tarcísio do Acordeon, voltável, encerrando o nosso programa de hoje. Obrigado pela sua audiência, o seu carinho, a sua companhia. Tô indo nessa, amanhã tem mais, se Deus quiser, sempre a partir de 8 da noite, aqui no Som da Clube. Valeu, Marabá, um grande abraço, durmam com Deus, até a próxima, fui!

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0: noite 5.
1: BRF apreende carga de madeira na BR-230. Operação desarticula esquema ligado a homicídios e tráfico de drogas em Marabá. Diocese promove reunião para garantir segurança durante o sírio. Confira agora no jornal RDA desta quinta-feira, 24 de setembro, já está no ar.

0: Olá, boa noite. A Polícia Rodoviária Federal apreendeu mais de 70 metros cúbicos de madeira durante uma fiscalização na BR-230 em São Domingos do Araguaia. Segundo a PRF, a carga era transportada com documentação que não correspondia ao material encontrado no caminhão.
1: A fiscalização da Polícia Rodoviária Federal foi realizada na BR-230, no quilômetro 74, em São Domingos do Araguaia. Durante a abordagem, os agentes pararam um caminhão que transportava madeira em forma de lenha. Os policiais conferiram a documentação ambiental, fizeram a medição do volume da carga e identificaram as espécies de madeira. Segundo a PRF, foram encontradas divergências entre o material transportado e as informações registradas nos documentos. Ao todo, foram identificados 77,4 metros cúbicos de madeira. Diante da irregularidade, o veículo e a carga foram encaminhados ao órgão ambiental competente para as providências cabíveis. A ocorrência foi enquadrada no crime previsto pelo artigo 46 da Lei de Crimes Ambientais.
0: E agora vamos conferir o que é destaque no Dó Carajás com a Joana Dark. Boa noite, Joana.
2: Olá, Gabriela. Boa noite para você também. Uma excelente noite a todos que estão ligados no jornal RBA. E vamos abrir o saque de hoje falando de direitos e saúde pública. Planos terão de cobridil para casos de endometriose. Confira. A partir de 1º de outubro de 2026, os planos de saúde passam a ser obrigados a custear o DIU hormonal e o procedimento de implantação para mulheres diagnosticadas com endometriose, conforme determinação da Resolução Normativa número 680 da ANS. Para ter direito à cobertura integral, a paciente precisa apresentar indicação médica formal e comprovar a contraindicação ou falta de adesão aos anticoncepcionais orais combinados. O método auxilia no alívio de dores crônicas causadas pela doença, e eventuais negativas das operadoras podem ser contestadas diretamente junto aos canais de fiscalização da agência reguladora. Para mais detalhes, acesse o nosso portal. Mas mudando de assunto, agora falando de educação e magistério, programa vai oferecer bolsas para estudantes de licenciatura. Entenda. Aprovada pela Lei número 15.518/2026, a institucionalização do Programa Institucional de Bolsa de Iniciação à Docência passa a assegurar bolsas federais para estudantes de cursos de licenciatura atuarem na rotina prática de escolas públicas de educação básica. A iniciativa, executada pelo MEC em conjunto com a CAPES e instituições de ensino superior, contempla também modalidades específicas de ensino, como campo, indígena, quilombola e EJA. Ao todo, o texto prevê cinco categorias de auxílio financeiro, contemplando desde os graduandos até professores, supervisores e coordenadores, com volume de vagas atrelado às diretrizes e ao orçamento da CAPES. 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
3: 12:11.
4: Uma operação conjunta da Polícia Civil em Marabá resultou na desarticulação de um esquema criminoso ligado a homicídios e ao tráfico de drogas no município. A ação policial cumpriu mandado de busca, apreensão e prisão em flagrante após meses de investigação conduzida pela Delegacia de Homicídios.
5: O termo regídio faz referência ao assassinato de líderes ou governantes. No contexto da investigação, os fatos apurados tiveram como ponto de partida o homicídio de Kelson Olegário da Costa, ocorrido em junho deste ano na Cidade Nova. A partir daí, a polícia constatou que o crime estava associado a uma disputa por domínio do tráfico de drogas.
6: E a partir disso, a gente começou a investigação e constatou que estava ocorrendo a morte de uma pessoa, supostamente uma liderança na questão do tráfico, com o objetivo de um domínio de mercado. E a partir disso, a gente conseguiu identificar alguns veículos envolvidos e conseguimos chegar nas residências envolvidas também nessa situação.
5: Durante o cumprimento dos mandados judiciais em endereços nos bairros Cidade Jardim, na Nova Marabá e no residencial Murumbi, as equipes policiais apreenderam mais de 236 tabletes de maconha, porções de cocaína e crack, uma balança de precisão, uma prensa hidráulica e outros materiais utilizados para o beneficiamento de drogas. Também foram apreendidas uma caminhonete em processo de desmonte, que possivelmente era usada para o transporte intermunicipal de entorpecentes, e um veículo de carroceria aberta, além de aparelhos celulares e vestígios periciados pela polícia científica. Um homem foi preso em flagrante no residencial Murumbi por tráfico de drogas. Ele também é apontado como um dos envolvidos na morte de Kelson Olegário.
7: Uma grande apreensão, né, realizada com a Polícia Civil, juntamente com a Guarda Municipal, através do Grupamento de Operações com Cães, onde teve um papel fundamental com a utilização dos cães farejadores, né, que são fundamentais para esse tipo de apreensão, tendo em vista que esse material apreendido geralmente se encontra em difícil acesso, escondido, né? Então, assim, através do faro do cão, facilita muito o trabalho policial.
6: Hoje, durante a execução das buscas, a gente conseguiu localizar uma quantidade significativa de droga na cidade de Jardim e também conseguimos localizar um laboratório de drogas que era usado para a questão de realmente fazer a contrafação ali, de fazer o preparo para antes da distribuição da substância entorpecente. E também foi preso uma pessoa nessa residência.
5: Os materiais apreendidos, incluindo os aparelhos celulares, passarão por análises periciais. A Polícia Civil informou que as investigações prosseguem para identificar e responsabilizar outros eventuais envolvidos nos crimes de homicídio e tráfico de entorpecentes na região.
8: Hoje foi deflagrada a operação pela Polícia Civil aqui, com a composição da Superintendência Regional do Sudeste do Pará, seccional, a Delegacia de Homicídio, Delegacia da DEAN, dando apoio, mas capitaneada pela delegada Eliene, que participa da investigação diretamente do homicídio, no qual foi possível deflagrar os mandados de busca e apreensões aqui na cidade e a apreensão de entorpecente, assim como a prisão de uma pessoa.
4: Na tarde de ontem, uma carreta carregada tombou na BR-010 e ficou destruída. O motorista foi levado para o hospital, mas não corre risco de morte. Veja na reportagem.
3: No final da tarde de ontem, na BR-010, próximo ali à Casa Paiva, no município de Aurora do Pará, o motorista acabou perdendo o controle da carreta e tombando as margens da BR-010. A Polícia Rodoviária Federal esteve no local junto com o apoio da Polícia Militar deste município e o homem foi levado para o hospital. Segundo informações da autoridade policial, ele tinha perdido o controle da carreta e acabou tombando. Não temos a informação a carga que ele estava levando, mas o homem não corre risco de morte. A BR-010 ficou sinalizada por algum tempo pela Polícia Rodoviária Federal, até destombarem e tirarem essa carreta das margens da pista.
9: Acidente aqui agora, acidente.
3: Felizmente, não sabemos se o motorista passou mal ou se ele cochilou no volante ou perdeu o controle deste veículo. Mas, graças a Deus, ninguém morreu, só danos materiais.
4: Um homem foi preso após arremessar uma telha e ferir gravemente uma criança de 8 anos em Mãe do Rio, no sudeste do Pará. Veja os detalhes na reportagem.
3: A Polícia Civil do Estado do Pará, do intermédio da Delegacia de Mãe do Rio, prendeu em flagrante delito Edilson Silva Barata, na prática do crime do artigo 129, inciso 1, lesão corporal grave, perigo de vida. Conforme a apuração, Edilson teria jogado dolosamente uma telha contra uma criança de 8 anos de idade, em retaliação do fato do menor ter subido no muro da residência do investigado. A criança foi levada rapidamente para o hospital do município de Mãe do Rio. O homem ficou detido na delegacia do município e vai aguardar audiência de custódia. Em fato, a telha arremessada na criança foi atingida nas costas. Conforme os laudos do corpo de delito, sofreu lesões corporais na natureza grave. Segundo a Polícia Civil, em razão do risco de vida, após tomar a providência de praxe, o preso se encontra à disposição da Justiça.

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4: meia-noite 18.
5: Para Gominas, o cumprimento de uma obrigação ambiental deu origem a uma ação de fortalecimento da Cooper Camari, cooperativa que reúne catadores de materiais recicláveis. A iniciativa envolveu empresa, Ministério Público, Poder Público e os próprios cooperados, com ações voltadas à segurança, formação e melhoria da gestão dos resíduos sólidos.
6: O trabalho dos catadores é fundamental para a destinação correta dos resíduos e também para a geração de renda de muitas famílias. Em Paragominas, uma ação buscou fortalecer a Cooper Camari e ampliar a participação da cooperativa na gestão dos resíduos sólidos do município. A iniciativa foi desenvolvida a partir do cumprimento de uma condicionante ambiental atribuída a Bom Futuro Carbonização. Mas a proposta vai além de uma simples entrega de equipamentos. Os cooperados participaram das discussões e apresentaram as principais necessidades e os desafios enfrentados no dia a dia. Durante o encontro, foram discutidas medidas de segurança, formação e valorização dos profissionais que atuam na coleta, triagem e destinação dos materiais recicláveis. Os cooperados também receberam kits de equipamentos de proteção individual. A programação incluiu ainda uma palestra sobre economia circular. A ideia é mostrar que a reciclagem não representa apenas a recuperação de materiais, mas também gera renda, reduz impactos ambientais e contribui para o desenvolvimento do município.
7: Quando a promotoria agrária trouxe esse projeto para cá, nós acatamos e ficamos muito felizes e indicamos a cooperativa de materiais recicláveis, que a cooperativa já desempenha um excelente trabalho aqui no município e necessita de apoio desse projeto, dessa governança, desse direcionamento das empresas para que a gente valorize cada vez mais o trabalho deles, além de trazer recursos financeiros. Eles trazem um excelente trabalho, um serviço ambiental, destinando corretamente os resíduos sólidos que iriam para o aterro sanitário, e eles dão uma destinação correta.
6: Para os envolvidos, a experiência mostra que o cumprimento de uma obrigação ambiental pode ser associado a ações que gerem resultados mais duradouros. Nesse modelo, a cooperativa deixa de ser apenas destinatária das medidas e passa a participar da construção das soluções.
5: O clima já é de preparação e muita fé na maior festa religiosa do interior do Pará. Faltando menos de um mês para o Círio de Nazaré em Marabá, os órgãos de segurança pública e os organizadores se reuniram para alinhar as estratégias de proteção aos romeiros, visando garantir que a festividade ocorra com tranquilidade, integrando diferentes esferas do poder público.
8: O encontro reuniu representantes da Igreja Católica, das Forças de Segurança Pública do município, do estado e federais, juntamente com a Equatorial Pará, para discutir o planejamento logístico da 46ª edição do Círio de Nazaré em Marabá. A integração entre as instituições é vista como ponto principal para o sucesso do evento.
9: Nós temos um cuidado e um zelo muito grande com todos os nossos peregrinos, e sem essa parceria, sem esse contato com todas as formas de segurança aqui da nossa cidade, e aí a gente fica muito grato a todos que estiveram aqui hoje, os que já mandaram seus representantes, porque são graças a esses acontecimentos, às instituições, que nós podemos chegar realmente ao coração das pessoas, a essa festa bonita e com sempre mais segurança. Nós temos aí já 46 anos de Círio e, sem dúvida, com o crescimento do Círio, sem essa dimensão bonita deste contato, desse zelo, não seria possível.
8: Durante a reunião, o diretor de segurança do Círio destacou que as atividades já começaram, incluindo a fiscalização da rede elétrica com acompanhamento dos profissionais da Equatorial durante a montagem das estruturas para a festa de fé, além do monitoramento das vias e o planejamento voltado para o tradicional Círio Fluvial, que contará com uma vistoria oficial marcada para o próximo dia 1º de outubro.
3: E o objetivo da nossa reunião hoje aqui de segurança foi tratar, né, com os órgãos de segurança pública, seja do município, seja do estado ou seja da União, referente, né, à tratativa de que e as responsabilidades de cada órgão. Então, os órgãos eles apresentaram ali inicialmente todos os seus planejamentos devido. A gente vai ter um próximo encontro, já estamos pré-definindo já, que vai ser a parte do que envolve a saúde, a parte do atendimento pré-hospitalar.
8: Além da segurança dos fiéis durante as procissões, o esquema logístico também abrangerá o trânsito nas rodovias de acesso e o suporte de órgãos como o DETRAN e a Polícia Rodoviária Federal, assegurando que o fluxo de visitantes e moradores ocorra sem transtornos. Novas reuniões setoriais voltadas para a área de saúde já estão agendadas para as próximas semanas.
3: No ano passado, nós tivemos mais de 400 mil pessoas. Esse ano, nós esperamos aumentar, né, e passar aí dos seus meio milhão, assim esperamos, né? Vem pessoas de diversos locais. Então, pensando em toda essa logística que temos, é por isso que buscamos a integração dentro dos órgãos de segurança pública para que a gente possa fazer aí, né, não só cuidar dos promesseiros, mas cuidar também da própria comunidade em si, nesse translado, né, da segurança viária, assim envolve a própria Polícia Rodoviária Federal, né, que a gente está na tratativa com todos os devidos cuidados referente ao trânsito ali na BR-230, que liga a Nova com a Cidade Nova. Então a gente também tem todo esse cuidado da parte de segurança viária com os órgãos e com o DETRAN no que tange as suas competências, né, das rodovias aqui no nosso município.
5: E assim encerramos a edição de hoje. O Jornal RBA Marabá volta nesta sexta-feira a partir das 18 horas. Se quiser rever alguma reportagem, acesse nosso canal do YouTube, @TVRBAMarabá. Uma boa noite e até amanhã.
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4: meia-noite 27.

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0: meia-noite e 43.
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2: Depois do sucesso entre os participantes da COP30 e de ser eternizado no hit da cantora Joelma, o tacacá está conquistando o mundo. Ocupa a 27ª posição no ranking das 50 melhores sopas do mundo, segundo o ranking divulgado pelo Taste Atlas. Na última segunda-feira, dia 21, o tacacá recebeu uma avaliação de 4,3% e é o representante brasileiro mais bem colocado entre os pratos selecionados. Embora apareça na categoria de sopas, o tacacá é tradicionalmente conhecido como um caldo ou bebida de origem indígena, preparada com tucupi, goma de tapioca, jambu e camarão seco. O clima de Sírio já tomou conta de Belém. E a prova disso é que a diretoria da Festa de Nazaré apresentou esta semana o roteiro das 14 procissões da Quadra Nazarena, que começa no dia 7 de outubro e segue até o Recírio, no dia 26 de outubro. É a cidade entrando oficialmente no ritmo da maior festa dos paraenses. 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

0: Meia-noite 58.
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0: que Deus abençoe o projeto.
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0: faz barulho pra vontade.
2: Que sucesso, cara, que sucesso.
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4: 1:14. 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
5: O tacacá paraense, classificado pelo ranking TAST Atlas como a 27ª posição no ranking das sopas, é largamente consumido pela população paraense e servido bem quente. Em cuias artesanais, o tacacá virou atração para os turistas que visitam o Pará. No ranking TAST Atlas, o primeiro lugar ficou com o Vori Vori, prato tradicional do Paraguai, que recebeu uma nota de 4,7. O tacacá aparece à frente de diversos alimentos internacionais. O Círio de Nazaré, sob a perspectiva da história dos símbolos e das tradições, é o objetivo da atividade gratuita conduzida pelo professor Michel Pinho neste domingo, dia 27. Às vésperas da maior procissão católica do mundo, as ruas do Centro Histórico serão transformadas em salas de aula sobre a festa religiosa. A concentração será em frente ao Palácio Lauro Sodré, na Cidade Velha, com o tema Círio de Nazaré, História e Cultura. A ação seguirá até a Casa das 11 Janelas. Serão abordados temas marianos e a história de espaços que fazem parte da paisagem e da memória de Belém. 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

0: de voz linda, cara.
1: Tatane e Roberto Miranda. É um casamento perfeito na voz, hein?
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3: Humberto Louser será emprestado pelo Guarani ao Criciúma até o final da Série B. O treinador chega ao clube catarinense para a reta final da competição para substituir o técnico Eduardo Batista, que foi para o Internacional de Porto Alegre. Louser tem contrato com o Guarani até o término do Paulistão de 2027, mas ficará à frente do Criciúma por empréstimo até o encerramento da atual edição da Série B. O Fluminense recusou o pedido do Palmeiras por 10% da carga total do Maracanã para a semifinal da Taça Libertadores da América. O laudo da segurança do estádio limita o setor visitante a 4 mil lugares, o número que também corresponde à exigência da Conmebol para essa fase da competição. Dessa forma, o Flusão entende que deve disponibilizar 4 mil ingressos aos torcedores do Palmeiras e não 10% dos 65 mil lugares do Maracanã. O São Paulo tem até segunda-feira para evitar seu primeiro transfer ban aplicado pela ANRESF, Agência Brasileira de Fair Play Financeiro. O clube precisa quitar uma dívida de 1 milhão com o Novo Horizontino pela contratação do jogador De Jordney. O acordo previa o pagamento em 5 parcelas de R$ 200 mil, mas nenhuma delas foi quitada. Em agosto, a agência concedeu 45 dias para regularização da pendência. Com dificuldade no fluxo de caixa, o São Paulo trabalha para conseguir recursos necessários para resolver a situação.
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4: 1:48.

0: duas horas.
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0: 2:05.
1: Fala aí, Coutinho! E a Vitor Lima, Coutinho, que honra!
2: De propósito!
1: Obrigado pela presença de vocês e pela voz de vocês aqui nesse momento.
2: Vamos!
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0: 16.
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2: A Universidade Federal do Pará e o Unicef assinaram um termo de cooperação técnica e científica destinado à proteção de crianças e adolescentes na Amazônia. A parceria busca aproximar a pesquisa, o ensino, a extensão universitária dos desafios enfrentados pelos territórios e pelos serviços públicos da região. No centro da proposta está a estruturação da base acadêmica Unicef-UFPA para os direitos de crianças e adolescentes na Amazônia. A presença da universidade em 83 municípios paraenses por meio de seus 12 campi é um dos pontos que oportunizaram a parceria com o Unicef. Quem diria que até o crochê embarcaria na Amazônia? Belém recebe nesta sexta-feira, dia 25, o que os organizadores chamam de primeiro workshop fluvial de crochê do mundo. Cerca de 100 pessoas vão navegar pelo Guamá enquanto aprendem a fazer uma calça de crochê ao som de carimbó. 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

0: 2h46.
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2: A Universidade Estadual do Pará realiza entre quinta e sexta-feira a 14ª Semana da Saúde, com programação no Parque da Cidade em Belém. Em pauta, temas como inovação tecnológica, saúde digital, práticas interprofissionais e a realidade do ensino e da assistência na Amazônia. Referência como evento científico do Centro de Ciências Biológicas e da Saúde, a abertura terá a mesa redonda, Mulheres que Transformam o Cuidado, Interprofissionalidade, Liderança e Políticas Públicas no SUS. A programação terá ainda a jornada científica do Centro de Saúde, Escola da UEPA. O Museu de Arte Belém entra em nova fase a partir desta quinta-feira, com programação que reúne exposições e ações de valorização da arte e do patrimônio. O destaque é a 36ª Bienal de São Paulo, Itinerância Belém, que fica no BAB até o dia 29 de novembro. 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

0: 3 horas.
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0: 3:15. 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
1: O Flamengo e o técnico Leonardo Jardim foram punidos pela Conmebol por conta de duas situações na partida contra o Independente Del Valle em Quito pelas quartas de finais da Libertadores. Atraso no reinício do jogo foi um dos motivos. Além da multa pelo atraso, o Flamengo também recebeu uma advertência oficial da entidade por questões ligadas ao procedimento de entrevistas após a partida. O Mengão volta a campo na fase semifinal da Libertadores diante do Estudiantes de La Plata. O Corinthians conseguiu ampliar as conversas com a AGU. Irá a Brasília para tentar mudar as condições da dívida da Neoquímica Arena. Atualmente, o clube negocia com o governo federal, com apoio da Advocacia Geral da União, buscando uma renegociação da dívida com a Caixa. A ideia é mudar o cálculo dos juros na renegociação de 2023. O financiamento passou a ser corrigido pelo CDI. Na última terça-feira, dia 22, uma comitiva do Alvinegro foi até Brasília para se reunir com a Caixa. Após a reunião, a diretoria passou a estar otimista com as negociações. Com o fim da era Neymar na seleção brasileira, Rafinha aparece como principal candidato a assumir as cobranças de pênalti. O atacante vive uma sequência impressionante. Não desperdiça uma cobrança há quase 10 anos. A última falha aconteceu em dezembro de 2017, quando ainda defendia a equipe do Vitória de Guimarães de Portugal. Desde então, Rafinha converteu 22 pênaltis.
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1: Eita, meu amigo velho. Eu fiz assim, ó.

0: 3h41.
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2: O Círio de Nazaré 2026 terá 14 procissões entre os dias 7 e 26 de outubro. Por conta desta quantidade de eventos, o planejamento do evento envolve órgãos municipais, estaduais e federais e prevê um público da ordem de 2 milhões e 300 mil pessoas somente na principal procissão, que acontece no dia 11 de outubro. Segundo o diretor da festa de Nazaré, Mário Tuma, a preparação começou em janeiro, após o encerramento do ciclo anterior, e envolve cerca de 10 meses de reuniões. Toda esta preparação é para que toda a festa aconteça da melhor forma possível. Um dos principais símbolos de devoção, a corda do Círio 2026, chegou em Belém na última quarta-feira, dia 23, por volta das 11h20 da manhã, na estação Luciano Brambila, ao lado da Basílica de Nazaré, onde permanecerá guardada até a vistoria. Ela chegou de Castanhal, onde foi confeccionada e entregue com a presença da diretoria da festa de Nazaré. Ao ser retirada do caminhão, a corda recebeu a bênção do padre Francisco Silva em frente aos guardas da Senhora de Nazaré e dos membros da diretoria da festa e a imprensa. A corda também foi abençoada pelo bispo Dom Manuel Filho em Castanhal. 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
2: Vem com o morango.
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3: Dança, gatinho.

0: 3,59.
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0: sucesso.
1: Bora, meu irmão. Prazer estar aqui junto com Asas Livres.
0: Prazer todo nosso.

0: 4:17.
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2: O Supremo Tribunal Federal decidiu por unanimidade que mães biológicas e adotivas têm o mesmo direito na concessão da licença maternidade. Com a decisão, todas as mães terão direito a 120 dias de afastamento remunerado, período que poderá ser prorrogado por mais 60 dias nas hipóteses previstas na lei. A igualdade deverá ser observada tanto nas relações de trabalho regidas pela CLT no setor privado, quanto nos regimes estatutário militar e nas demais relações funcionais abrangidas pelo julgamento. Supermercados e hipermercados podem voltar a funcionar em feriados sem a necessidade de acordo ou convenção coletiva com os trabalhadores. A decisão provisória é do TRF3, Tribunal Regional Federal da Terceira Região, que suspendeu para o setor os efeitos das portarias do governo que haviam estabelecido a necessidade de negociação coletiva para definir o trabalho de seus funcionários. A decisão foi tomada esta semana pela quarta turma do tribunal em recurso apresentado pela Associação Brasileira de Supermercados. 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
1: Que honra ter você aqui, meu irmão.
2: A honra é toda minha.
1: Seja bem-vindo. 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

0: sabe, um dos grandes talentos da atualidade. Isso é bom, hein?
1: Obrigado.
0: Tamo junto.
2: Alô, coração.
0: Toma conta de mim.

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0: 4:44.
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2: A sequência negativa do Clube do Remo aumentou a pressão sobre o elenco na reta final da competição. Com apenas 23 pontos em 28 rodadas, o time paraense ocupa a parte baixa da tabela e precisa reagir nas próximas partidas para tentar se afastar da zona de rebaixamento. Diante do momento delicado, o atacante Gabriel Tagliari reconhece a cobrança da torcida e destacou a importância de trabalhar também o psicológico. O último triunfo do Remo aconteceu exatamente no dia 26 de julho diante do Vitória. Desde então, a equipe acumula uma sequência sem vencer e tenta encontrar uma reação na reta decisiva. Em 28 partidas, o Remo soma 5 vitórias, 8 empates e 15 derrotas. A equipe marcou 32 gols e sofreu 47, números que ajudam a explicar a dificuldade enfrentada na competição. Para Tagliari, a cobrança dos torcedores faz parte do momento vivido pelo clube. O atacante ressaltou que a presença da torcida nos estádios aumenta a responsabilidade do elenco. Na avaliação do jogador, o clube do Remo não pode desperdiçar oportunidades. O atacante classificou os próximos compromissos como partida decisiva para a equipe. Além da necessidade de melhorar os resultados, Tagliari apontou a produção ofensiva como um dos pontos que precisam ser corrigidos. O atacante também reconheceu que a equipe tem cedido espaços desnecessários ao adversário e ressaltou a necessidade de equilibrar a postura ofensiva com uma defesa mais consistente. Ele disse que o clube do Remo acaba sofrendo muito nos jogos. Existem momentos em que o grupo está bem nos jogos, mas se expõe quando precisa e o grupo deixa alguns pontos escaparem. Segundo ele, o time precisa melhorar nessa questão e não tomar gols também. O clube do Remo já voltou às suas atividades visando o Grêmio somente no dia 7 do mês de outubro, com jogo marcado para o Mangueirão.
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0: 5 e 3.
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0: 5 e 18.
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2: Alexandre Pires na mira da Polícia Federal. A Polícia Federal deflagrou esta semana mais um desdobramento da Operação Disco de Ouro, tendo o cantor Alexandre Pires como um dos alvos de mandados de busca e apreensão. Ele é investigado por suspeitas de integrar uma organização criminosa que movimenta recursos oriundos de extração e comercialização ilegal de cassiterita na terra indígena Yanomami, em Roraima. A suspeita de lavagem de dinheiro e falsidade ideológica. A defesa do artista nega a participação dele em qualquer crime. A Operação Disco de Ouro é focada no combate ao comércio irregular e à exportação da mineração extraída da reserva. A Polícia Federal cumpriu 12 mandados de busca e apreensão e 17 medidas para sequestro de bens e valores. A investigação da Polícia Federal segue para esmiuçar melhor esse esquema de lavagem de dinheiro. 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

0: 5h37.
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0: 5h50.
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2: O Corregedor Nacional de Justiça, ministro Benedito Gonçalves, determinou o cancelamento de 16 precatórios do setor sucroalcooleiro, que somam R$4,7 bilhões, com a respectiva devolução dos valores aos cofres públicos. A decisão atende a um pedido da Advocacia Geral da União e atinge precatórios de usinas açucareiras que chegaram a vender parte de seus créditos ao Banco Master. O montante estava depositado em contas judiciais desde dezembro de 2023, em razão de uma ordem expedida pela Justiça Federal do Distrito Federal um ano antes. O cancelamento não atinge os precatórios que o Banco Master transferiu um mês antes de ser liquidado. A Entre Investimentos, empresa da teia do banqueiro Daniel Vorcaro, e

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2: O anjo do Senhor anunciou a Maria, e ela concebeu do Espírito Santo. Eis aqui a serva do Senhor. Faça-se em mim segundo a vossa palavra. O Verbo divino se fez carne e habitou entre nós. Ave Maria, cheia de graça, o Senhor é convosco. Bendita sois vós entre as mulheres, e bendito é o fruto do vosso ventre, Jesus. Santa Maria, Mãe de Deus, rogai por nós, pecadores, agora e na hora de nossa morte. Amém. Minha alma glorifica ao Senhor, e o meu espírito exulta de alegria em Deus, meu Salvador, porque olhou para a sua pobre serva. Por isso, desde agora me proclamarão bem-aventurada todas as gerações, porque realizou em mim maravilhas aquele que é poderoso e cujo nome é santo. Sua misericórdia se estende de geração em geração sobre os que o temem. Manifestou o poder do seu braço, desconcertou os corações dos soberbos, derrubou do trono os poderosos e exaltou os humildes. Saciou de bens os indigentes e despediu de mãos vazias os ricos. Acolheu a Israel, seu servo, lembrando de sua misericórdia, conforme prometer a nossos pais, em favor de Abraão e sua posteridade para sempre. Amém.

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7: Bom dia, queridos irmãos, prezados ouvintes do programa Encontro com Maria. Nesta manhã de sexta-feira, já dia 25 de setembro de 2026, que maravilha, madrugada chuvosa, muita chuva, muita água, com certeza isso alegra, né, o pessoal aí da zona rural, fazendeiro, pessoal de chácara, sítio, todo mundo está alegre, porque com certeza agora vai aumentar a produção, né? A chuva é sempre bem-vinda, não podemos estar reclamando, ah, que agora tem goteiro da minha casa, minha roupa não enxuga. Olha, o sol estava escaldante, né? Então vamos assim agradecer a Deus por tudo que Ele nos proporciona. Chuva é sempre bem-vinda, né? Para regar a terra, para gerar alimentos. Nesta manhã de sexta-feira, gostaria de partilhar com vocês um pequeno trecho do Antigo Testamento, livro do profeta Ezequiel, capítulo 36, versículo do 24 ao 28. E assim como Deus falou para aquele povo, através do profeta Ezequiel, fala também para nós através do programa Encontro com Maria. Quando ele disse, através da boca do profeta Ezequiel, para aquele povo, disse: vos retirarei do meio das nações, vos reunirei de todos os lugares e vos conduzirei ao vosso solo. Derramarei sobre vós águas puras, que vos purificarão de todas as vossas imundícies, de todas as vossas abominações. Eu vos darei um coração novo, e em vós porei um espírito novo. Tirarei do vosso peito o coração de pedra, e dar-vos-ei um coração de carne. Dentro de vós colocarei meu espírito, fazendo com que obedeçais as minhas leis, sigais e observeis meus preceitos. Habitareis a terra que fiz presente a vossos pais. Serei meu povo e serei vosso Deus. Palavra do Senhor, graças a Deus. Então, querido irmão, querida irmã, aqui está, já no Antigo Testamento, a promessa de Deus que enviaria sobre nós o Espírito Santo, o Paráclito, o Defensor, o Advogado, aquele que iria revelar toda a verdade. E com certeza é uma promessa divina de restauração física e espiritual do povo de Israel que vivia a dor do exílio, né, babilônico devido à idolatria. E assim, o povo judeu que foi afastado da sua terra, espalhado entre as nações por causa dos seus pecados e da idolatria, mas Deus jamais abandona o povo, né? E aquele sofrimento, meus irmãos, do povo de Israel fez com que o nome de Deus fosse profanado perante os povos vizinhos, e o Senhor age não por mérito humano, mas para restaurar a santidade, claro, do seu próprio nome, né? E aqui, Deus promete tirar o povo das nações onde estava espalhado e conduzir de volta à sua terra natal. Olha só, um dos símbolos do Espírito Santo é a água, porque a água purifica, a água lava, a água limpa, mata a sede. É tanto que as terras que têm água, o valor é maior, né? Você que mora aí na zona rural sabe melhor do que eu. Ele diz: derramarei sobre vós águas puras que vos purificarão de todas as vossas imundícies. Olha aí, que vos purificarão de todas as vossas imundícies, de todas as vossas abominações. Por que abominação? Aquele povo começou, né, a querer adorar um Deus falso, idolatrar um Deus falso. Eu vos darei um coração novo, em vós porei um espírito novo. Olha aí, o Espírito Santo tem a capacidade de nos renovar. Como diz lá no livro do Apocalipse, no capítulo 3, versículo 21, eis que faço nova todas as coisas. E o ato de, no caso do batismo, de aspergir água pura, simboliza a limpeza de todas as nossas impurezas espirituais e, claro, da idolatria. E aqui ele nos promete, olha só, vos darei um coração novo, em vós porei um espírito novo. Tirarei do vosso peito o coração de pedra, dá-vos-ei um coração de carne. Olha só, aquela canção da igreja, muito bonita, a música antiga, um coração para amar, para perdoar e sentir, ao me criar, tu me deste. Olha só, um coração para amar, para perdoar e sentir, ao me criar, tu me deste. A gente diz: eis o que eu venho te dar, eis o que eu ponho no altar. Toma, Senhor, que ele é teu, meu coração não é meu. Olha só, muitas vezes a gente faz um canto na igreja, na missa, e nem observa a profundidade, a mensagem da letra. Olha o que a gente diz e coloca o coração no altar. Toma, Senhor, que ele é teu, meu coração não é meu. E aqui ele está dizendo: eu vos darei um coração novo. Em vós porei um espírito novo. Tirarei do vosso peito o coração de pedra, um coração magoado, ferido, revoltado, um coração que não perdoa. Esse é o coração de pedra. E vos darei um coração de carne, um coração que sabe amar, que sabe perdoar, que sabe sentir. Olha só, que Deus maravilhoso. Já no Antigo Testamento, que foi escrito mais de 500 anos antes de Cristo, e Deus já havia manifestado para nós que enviaria sobre nós o Espírito Santo para nos purificar, nos santificar, transformar nossos corações. Dentro de vós colocarei meu Espírito, fazendo com que obedeçais as minhas leis, sigais e observeis meus preceitos. Olha só. Meus irmãos, nós só somos capazes de obedecer a lei de Deus, ou colocar em prática, através da ação do Espírito Santo. Isso mesmo. Nós temos o Pai, o Filho e o Espírito Santo. A gente muitas vezes esquece do Espírito Santo. Oh, meu Deus, só Jesus na causa. E cadê o Espírito Santo? Onde é que está? É a Santíssima Trindade. É indivisível. É isso mesmo. E aqui ele nos garante, né? Deus remove o coração de pedra, esse coração que está no nosso peito duro, insensível, rebelde, magoado e ferido, e nos promete nos dar um coração de carne. Como assim? Vivo, sensível, doce à sua voz de Deus. O Espírito novo é colocado no interior de cada um de nós, meus irmãos. É que Deus põe o seu próprio Espírito dentro de cada um de nós, nos capacitando a obedecer seus mandamentos. Olha só, habitareis a terra de que fiz presente a vossos pais. Sereis meu povo e serei vosso Deus. Aqui a gente percebe a aliança restaurada, né? Por quê? O resultado final é a comunhão perfeita. Vós sereis o meu povo e eu sereis o vosso Deus. Olha só. Então aqui está, meu irmão e minha irmã, a importância do Espírito Santo em nossa vida, em nossa caminhada, no seio da nossa família, da nossa casa. Nós muitas vezes esquecemos, né, de tudo isso. Por quê? O Senhor está dizendo que derramará sobre cada um de nós águas puras, que vai lavar todo o ódio, todo o ressentimento, toda a ira, para ser purificado, isso mesmo. Eu vos purificarei de toda impureza, vos darei um coração novo, uma vida nova. Colocarei sobre vós um espírito novo. Olha só. E assim, nesta manhã nós te pedimos, tu és o meu Deus, Senhor. Eu te aceito como Senhor e meu libertador. Tira do meu peito esse coração sofrido, ferido, magoado, machucado. Esse coração que insiste em viver na rebeldia, Senhor. Meu coração, Jesus, eu coloco nas tuas mãos, Senhor, para que tu me purifique de tudo que é ruim, tudo que o mundo tem me oferecido, tudo que me afaste de ti. Vem em socorro da minha fraqueza, Senhor, com o dom do Espírito Santo. Quem de nós não está precisando dessa intervenção divina? Qual a família que não precisa da presença do Espírito Santo? E assim, meu irmão, você pode aproveitar a oportunidade e dizer o nome da pessoa que você quer, né? Que Deus transforme o coração, que Deus mude o coração. Por quê? Porque Deus se comove com cada um de nós, tem compaixão de nós, porque Ele vê como temos enfrentado a vida em meio a tantos sofrimentos. Essa vida é uma luta, isso mesmo. Numa luta, muitas vezes, somos golpeados e sofremos, mas Deus ignora nosso sofrimento e vê o nosso abatimento e se compadece. Olha só, né? Nosso Senhor, nesta manhã, Deus está dizendo para mim e para você, meu irmão, que Ele irá pessoalmente cuidar de cada um de nós, tirando do nosso peito esse coração que está magoado, ferido e machucado, nos dando um coração novo. Olha o que Deus nos diz: vou tirar você dessa vida velha e dar uma vida nova. Olha só, vou te dar uma vida nova. E assim, essa experiência que acontece em Pentecostes, que transformou Pedro de um homem covarde, medroso e ignorante numa potência de evangelização, também Jesus nos dá essa oportunidade de buscar viver na sua presença através da ação do Espírito Santo. Dentro de vós colocarei meu Espírito, fazendo com que obedeçais minhas leis, sigais e observeis meus preceitos. Derramarei sobre vós águas puras, que vos purificarão de toda a vossa imundice. Eu vos darei um coração novo, em vós porém um Espírito novo. Tirarei do vosso peito o coração de pedra e dar-vos-ei um coração de carne. Que maravilha! Você não ligou o teu rádio ou aplicativo por acaso, não. É para ouvir o próprio Deus dizendo, né? A mão do próprio Deus dizendo que está tocando em cada um de nós, nosso coração, nos libertando de todo o mal, de todo o pecado, nos dando uma vida nova. Que possamos cada vez mais estar buscando viver na presença desse Deus. Precisamos, nesse mês de setembro, que é o mês da Bíblia, possamos também, iluminados pelo Espírito Santo, ler muito mais a Sagrada Escritura todos os dias, para que possamos entender e buscar conhecer melhor a pessoa de Jesus. Louvado seja nosso Jesus Cristo, para sempre seja louvado. Amém.
8: Vamos fazer dessa música a nossa oração, o nosso pedido e o nosso agradecimento.

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9: São 6h26, meus 6h26, você está ouvindo o programa Encontro com Maria, um programa da Igreja Católica da Diocese de Marabá, pela sua Clube FM 100,7. Em nossas mãos, a programação do 46º Círio de Nossa Senhora de Nazaré vai acontecer aqui em Marabá, dia 18 de outubro, portanto, no terceiro domingo de outubro, com o tema Em Maria, Jesus veio morar entre nós. Hoje, sexta-feira, dia 25, às 18h30 e 19h30, peregrinação da imagem, né, da luz do santuário, da Folha 16, será a abertura da missa oficial do Círio 2026, portanto, é a solenidade das bandeiras, com Dom Vital e o Padre Denir. Amanhã, sábado, dia 26, às 15h, vai acontecer o Círio Missionário da Paróquia Senhora Santana, em Morada Nova. Também no sábado, das 18h às 19h30, peregrinação da Paróquia Senhora Santana, em Morada Nova, com a Santa Missa. No domingo, dia 27, o Círio Missionário da Paróquia Senhora Nossa Senhora de Fátima, de São Félix. E no mesmo domingo, às 19h30, missa com o Padre Cícero, na Igreja Matriz da Paróquia Nossa Senhora de Fátima. Portanto, aí você ficar bem informado de toda a trajetória da imagem peregrina de Nossa Senhora de Nazaré, em alusão ao 46º Círio, que vai acontecer aqui em Marabá, dia 18 de outubro, ou no terceiro domingo de outubro. Você e todas as famílias estão convidados, vão se preparando as caravanas para vir participar de mais um Círio aqui na cidade de Marabá. E às 6h28, vamos dar início àquele momento esperado por todos. Esse aqui, ó.
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9: Isso mesmo, chegou aqui a primeira mensagem. Levanta bem cedinho para ouvir a palavra de Deus. É o Giovanni de Souza. Bom dia, meu amigo Ivanildo Mendes. Paz e bênçãos nesse abençoado programa. Abençoado final de semana para todos nós. Ofereço a próxima música para minha mãe Terezinha, meu pai Nelson, minha avó Socorro, a tia Doraci, para meu tio Miguel Arcanjo, minhas amigas Joana Neta, a irmã Ellen Cirila, para Lili Duarte, Domingo Queiroz e Vasconcelos, para Ana Paula, Magnólia, Patrícia, Manuel, o GSS, Ney Paiva, João Gomes. E peço oração pela recuperação da saúde do Gessé, do Salustiano, também da Joana Neta, Lili Duarte, do Valina Pires, Iracema, Rosana, Tatiana e o enfermo do mundo inteiro. Portanto, esse é o Giovanni de Souza, do bairro Laranjeiras. Bom dia, que a paz de Deus esteja com todos nós hoje e sempre. Eu ofereço a próxima música, peço oração para toda a minha família, especial para minha esposa Ricélia Silva, minha mãe Elis Regina, meus avós Moacir e Maria Olinda, meus irmãos Rodrigo, Rogério, Alessandra, para meu filho Pedro Luca, toda a minha família Ferreira Silva, sou o Adson Luiz, moro aqui no quilômetro 8 da Vila São José, no quilômetro no sentido Marabá e Tupiranga. Bom dia, meu amigo Ivanildo Mendes, aqui é Zenaide do bairro Santa Rosa, na Marabá Pioneira. Peço oração para meus filhos, Manuel, Marluce e Mirelle Mileide, minhas netas Amanda, Emanuele e Emily, para minha nora Gisele, para meus sogros, Manuel e Lúcio, para vocês apresentadores, meus irmãos e afilhados. Peço oração para toda a minha família. E aproveitando hoje a audiência do programa, quero parabenizar meu filho Manuel, que está aniversariando hoje. Portanto, Manuel, é festa no céu, é festa na terra. Afinal de contas, hoje é teu aniversário. Pedimos a Deus, Pai Todo-Poderoso, que derrame ricas bênçãos sobre a tua vida. Com o Espírito Santo, me ilumine teus caminhos, te dando muita paz, muita saúde, muito amor no coração. Neste dia de hoje, Manuel, nos juntamos aí com teus pais, teus filhos, tua esposa, teus avós, para cantar um parabéns para o Manuel, que está aniversariando hoje.
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9: Bom dia a todos do Encontro com Maria. Eu sou Vicente Monteiro, moro aqui na Marabá Pioneira, na Barão do Rio Branco. Peço oração para toda a minha família, especialmente para minha esposa Maria Lúcia, para meus filhos James, Wallace, Luciano e Patrícia, meus netos Luemi, Laila, Pablo, Vitor, Maria Luísa, Maria Eduarda, Márcia Henrique, Natinella e Maria Valentina, para as noras Kelsiane e Adriana. Essa música vai também para seu José Luiz, a Dona Graça, a Joselde, na Vila do Denit, no bairro do Amapá, ouvindo o programa. Nosso muito obrigado pela audiência e pelo carinho, né? Bom dia a todos os apresentadores do maravilhoso programa. Sou Maria Lindalvo, moro aqui no Roquim da Contento, da Marabá Pioneira. Sou vinte fiel de muitos anos. Peço oração para mim, para minhas irmãs, meus filhos e filhas, minhas netas, para todos os meus vizinhos. Essa música vai também para Rosimeira, Cidade Nova, e o Romário, lá no Salobo, estão ligadinhos ouvindo o programa. Para a professora Fabiana, seu esposo Dioclésio, para o Lazico, lá no Piá João Vaz, para o Deurivaldo, seu esposo Nazaré, e o Tadeu, no residencial Tiradentes. Para o Leonardo, Francinete, no Geladinho, seu Leandro e a Yara, também no Geladinho. Nós vamos ouvir, na voz do Padre Zezinho, esta linda canção, Oração pela Família.
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São 6:36. Que mensagem linda. Eu digo assim, esses casais, todos nós, né? Somos casados. Colocassem em prática essa canção, não haveria divórcio, muito menos separação. Olha que mensagem linda. Que ninguém vá dormir sem pedir ou sem dar seu perdão. Olha só. Que ninguém vá dormir, né, sem pedir ou dar o seu perdão. Bom dia a todos do programa Conto Maria, eu sou o Max do bairro Independência. Eu ofereço a próxima do programa para meus irmãos Nilo, Nilson, minhas irmãs Nilza, Ilza, Cleonice, para todos do programa, para meu filho Nicolas, minha esposa Leciane, peço oração para toda a minha família. Essa música vai também para o Adeilson, está aí fazendo a sua fisioterapia, aí no quilômetro 11, né? Mas ouvindo o programa, com certeza, a palavra de Deus para reforçar mais ainda na fé, né? Para sua esposa Jamile, para o Dedé, o Jesus e a Lene, todos aí da comunidade São Francisco, próximo Morada Nova. Bom dia, meu irmão Ivanildo Mendes e família, todos ouvindo o programa Enquanto o Maria. Eu sou o João Gomes, moro aqui no bairro Liberdade. Ofereço a próxima música para o Giovanni Bebê, para o tio Nelson, Romário e toda a sua família, para todos ouvindo a padaria Pão Dourado, para a Celina Nabate, o Gilbertinho, Geladinho. Ótima sexta-feira, um abençoado final de semana para todos nós. É maravilha, né? Bom dia, meu amigo Ivanildo Mendes, tudo bem? Aqui é o Vanderlei Vascaíno. Ofereço a próxima música para o Dom José Pel João Vaz, para o Dacivan, Tião Branco, Badeco do Gesso, para Silma Rocha, João Cador no Brasil do Meio, para o Márcio da Papelaria. Essa música vai também para Luiz Despachante, que está aí no Novo Horizonte ouvindo o programa. Nosso muito obrigado pela audiência. Vai também para o Chiquinho, sua esposa Cesarina, aí na Cidade Nova, né? Ligadinhos. Olá, bom dia, tudo bem? Eu sou a Rosivan, do bairro Francisco Coelho, na Marabá Pioneira. Eu ofereço a próxima música do programa para meus filhos, Rayane, Rayana e Emanuel, para meu esposo Manuel, para minhas netas Maria Vitória, Maria Cecília, meu neto Manuel Felipe, para minha mãe Iraci, a sogra Maria de Jesus, para meus irmãos, sobrinhos, genro, cunhados, compadres, comadres, e para vocês apresentadores, para todo o posto de adoração do Paróquio Café de Valois, para o padre Ademir. Essa música vai também para dona Maria Burguinho e seu esposo João, aí na fazenda Gameleira, próxima à Brecha do Meio. Vai também para o seu Aristeu, na Folha 33, nosso muito obrigado, para o Ariel, aí na comunidade Diamante, Garapé Vermelho, município de Itupiranga. Para a Cris, né, a Cristiane, seus filhos Gabriel, Marcos e Rafaela, na Cidade Nova, ligadinho, ouvindo o programa. Nosso muito obrigado pela audiência. Bom dia, meu amado irmão Ivanildo Mendes, paz e bens. Peço oração para meus filhos, o Igor, Ítalo e Yasmin, para meu esposo Manuel, também para você, Leodivan. Eu gosto de escutar este lindo programa Encontro com Maria. Eu sou a Elizabeth, moro aqui na Cidade de Jardim. Portanto, Elizabeth, muito obrigado pela audiência. Que Deus abençoe o teu trabalho, você e do Manuel. Eles que têm uma lanchonete aí em frente à Unifespa, estão todos os dias aí, né, oferecendo um lanche delicioso e, claro, evangelizando através do programa Encontro com Maria, ouvindo a palavra de Deus aí, e os clientes também ouvindo a palavra, né? Muito obrigado, Elizabeth, pelo carinho, tá bom? E vai dar tudo certo, é só questão de tempo. Nós temos que dar tempo ao tempo e aguardar o momento de Deus, tá bom, Elizabeth? Vai dar certo aí esse seu pedido que você fez. É bom dia, que a graça de Deus seja com todos nós hoje e sempre. Sou Antônio Alves Coelho, conhecido como Mingolo. Peço oração e ofereço a próxima música para todos. Para minha esposa Valéria Lima, para meus filhos Eva Maria, Maria Vitória e Orlane Loyola, para Fernanda Fernandes, para o Tony Fernandes e para o mundo inteiro. Portanto, aí, né? Muito obrigado pela audiência. Essa música vai também para nosso ouvinte, aí o Dimas, Maria José, o Chico Padre e a Laura e o Roniel no Bacabal Grande e Bacabalzinho. Também para você, papai e mamãe, que acabou de levantar, chamando seu filho pai para a escola, bora estudar para ser doutor, né? Tá bom? Nós vamos ouvir esta linda canção que vai para todos os feirantes da Feira Coberto do Bairro Laranjeiras e também da Feira da Folha 28. Nosso muito obrigado a vocês que nos dão aí uma fruta de primeira qualidade, né? Vocês que estão trazendo aí os alimentos também, né? Nós vamos ouvir na voz do Alberto e Helena, Grande é o Senhor.

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10: São 6h47, mesmo 6h47, você está ouvindo o programa Encontro com Maria, um programa da Igreja Católica da Diocese de Marabá pela sua Clube FM 100,7. Atendendo os outros participantes do espaço do ouvinte de hoje, chegou aqui a mensagem de bom dia, meu amigo Ivanildo Mendes, a todo Encontro com Maria. Quero pedir oração e parabenizar meu filho Manuel, consigo Manuel da Manu, que Deus dê a ele muitos anos de vida, que ele seja esse filho maravilhoso. É, um abençoado aniversário, quem deseja, isso é o seu pai José Neto, que da Ponta de Pedra. Então vou cantar mais um parabéns para o Manuel, a pedido do seu pai Zé Neto, né?
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10: O Neivaldo, que está aí no Piá Cinzeiro, próximo Berço do Meio, oferece para a esposa Maria Conceição, para os filhos Joami, Maria, Júnior, Jordel, Awendes, Milene, Micaela e Micael, para os genros João e Davidson, só com a Luzimara, para o Júnior e também para a Rosa. Bom dia, meu amigo Ivanildo Mendes, a todos os ouvintes do maravilhoso programa. Quero pedir oração para toda a família Martins, especialmente para minha mãe Leni, meu avô Altino, minha esposa Larissa, minha filha Júlia, meus irmãos Charles, Bruno e Charlene. Temos todos a ótima sexta-feira. Dias melhores vida. Eu sou o Jonathan. Estou aqui em Roterdã, na Holanda. O Jaibar, que está na Ponta de Pedra, oferece para a esposa Edna, para sua mãe Maria da Cruz, seus irmãos, a Zeca, o Ismael, a Nilde, a Elisângela, também para os filhos, a Mozane, a Sabrina, pede oração para toda a sua família. Nosso muito obrigado a todos vocês da Ponta de Pedra pelo carinho da audiência, da 1 de março. Vocês aí do São Félix Pioneiro, nosso muito obrigado. Dona Terezinha, que todo dia está ouvindo o programa aí. Bom dia, tudo bem? Eu sou a Aldimilza, da Folha 33. Ofereço próximo do programa para meu pai Zé Martins, minha mãe, conhecida Dona Bebé, toda a Paróquia Bom Pastor, para vocês, apresentadores, um grande abraço. Nosso muito obrigado a todos vocês da Paróquia Bom Pastor, pelo carinho da audiência, especialmente para minha comadre Chiquinha, meu compadre Amazenildo e minha filhada Maria Eduarda, né? A Helena, que está no bairro de São Félix, agradecendo aí a Deus pela chuva, ela está na chácara aí, né? Até o clima fica agradável, né? Foi um friozinho bom. Eu falei para os filhos Zé Bezerra, Helena e Tiago, para as Nora, Luciana, Aline, para o Jean Luciano, para os netos, Lara, Jéssica, Emílio, José Miguel, Lucas, Nascimento, Matheus, seus irmãos e sobrinhos, seus compadres, comadres e afilhados, para Iar, Francineto, Geladinho, pede oração para toda a sua família. Essa música vai também para o Olair, conhecido como Kim, sua esposa Wilma, que estão aí no, na Vila Itainópolis, na fazenda. Só, Ivanildo, não esquece de mandar um alô não, porque quando estou ouvindo o programa com os Maria, as vacas ficam quietinhas para me tirar o leite, né? São um leite abençoado. Portanto, Kim, muito obrigado pelo carinho, Deus abençoe cada vez mais você e toda a sua família, tá bom? E a todos vocês aí, da Zona Rural, obrigado pelo carinho da audiência, Deus abençoe o trabalho de vocês, que maravilha, né? Fazia tempo que não veio uma chuva, e veio com vontade para aguar a terra para gerar alimentos. Nós vamos ouvir com a comunidade Palavra Viva, que é da cidade de Curvelo, Minas Gerais, a música Quem Perde a Sua Vida, a Encontra.
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E assim, Deus Pai Todo-Poderoso, Tu que és rico em misericórdia, te pedimos, Senhor, que Tu visite o lar São Vicente de Paulo, os hospitais, as creches. Senhor Jesus, neste momento de profunda necessidade, dizemos a Ti, em busca da restauração plena, da nossa saúde física, mental e principalmente espiritual. Reconhecemos, Senhor, com humildade, que Tu és o único capaz de realizar a cura divina em nossas vidas, pois conhece cada doença, cada enfermidade, cada aflição que nos assola, mesmo aquelas que nós desconhecemos, Senhor. Tu que és um Deus onisciente. Portanto, clamamos a Ti, que estende Tuas mãos de poder sobre cada um dos meus irmãos e irmãs que se encontram aí nos hospitais, que estão em casa em tratamento, que vão fazer uma cirurgia. De uma forma especial, te apresentamos Teu filho, Seu Zamar, né? Está prestes a fazer a cirurgia. A Tua filha Cálita, Heloísa, que está aguardando aí o transplante de fígado. Ó Senhor, Mãe da Divina Providência, providenciai, Mãe. Envolve com a Tua graça, com a Tua misericórdia. Te pedimos, Senhor, com a Tua infinita sabedoria, que Tu venha socorrer a nossa fraqueza, nossa falta de fé. Fortalece principalmente a nossa fé, Senhor, para que possamos permanecer firme e confiante em meio às dificuldades, confiando plenamente no Teu amor e na Tua bondade. Neste momento de busca pela cura, Senhor, também te pedimos que capacite os médicos, enfermeiros, técnicos de enfermagem, todo o pessoal da área da saúde, Senhor, para cuidar dos nossos pacientes com todo amor e carinho e sabedoria. Que o Espírito Santo ilumine suas mentes, que a Tua presença se manifeste de maneira sobrenatural na vida de cada um dos Teus filhos e filhas que se sente abandonado à própria sorte. As famílias estão passando por dificuldade, por tribulações, os casais que estão com brigas, intrigas, contendas, desavenças. Toca no coração desse filho desobediente, dessa filha rebelde. Visita a penitenciária, Senhor, para que toque no coração dos meus irmãos que estão ali, meus irmãos e irmãs que estão cumprindo pena, que saiam dali regenerado para uma vida nova. Nós te pedimos que acreditando no Teu poder, agora e sempre. Amém.

nosso Senhor. E com essa trilogia teologal, fé, esperança e amor, vamos por aqui encerrando mais um programa em Canto Maria. Desde já desejamos a todos e a todas um abençoado final de semana. Não se esqueçam, domingo é o Dies Dominus. Portanto, você que é evangélico, vá ao culto. Você que é católico, vá à Santa Missa, à celebração da palavra. O importante, meus irmãos e minhas irmãs, que estejamos todos na presença desse Jesus, que é digno de toda a honra e toda a glória. A apresentação foi minha, Ivanildo Mendes, que me despeço, em nome do Pai, do Filho e do Espírito Santo. Amém. E até segunda-feira, às 6 horas da manhã, se Deus quiser, com mais um programa Encontro com Maria. Fique na Clube FM, porque logo após o horário político, estará por aqui o Paulo Henrique, esse grande comunicador, alegre, extrovertido e reverente também, animando a sua manhã. A todos vocês, um abençoado final de semana e um bom dia!

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4: Bom dia pra você que já está aqui na Clube, a sua 100.7. Hoje, sexta-feira, sextou, meu irmão. Tá tudo pai d'égua, tudo legal, tudo bom, tudo tranquilo. Já aqui nas primeiras do esporte, bem cedo com você, a gente já fazendo e acontecendo nesta manhã gostosa. Meu rei, vamos pra cima, vamos em frente. E atrás vem gente com muita inveja da gente. A gente tá aqui, né, firme e forte, só pra trazer pra você as melhores informações, meu rei. Vamos pra cima porque estamos acompanhando tudo pra você, inclusive o jogo da seleção brasileira acontecendo nesse momento, Brasil, aliás, é Austrália e Brasil. Acontecendo lá na Austrália, 0-0, estamos com 20 minutos do primeiro tempo, placar de 0-0.
5: Olha que o pau te acha, rapaz.
4: Rapaz, quando o Brasil quase marca aí um gol, né? Ai, ai, ai, ai, ai.
6: A presença do amigo melhorou 1000%.
4: Tá certo.
6: E aí, potência, como é que tá?
4: Tô vendo. Ai, ai, ai. Coxinha. Ai. Ei, João Pedro, um abraço pro João Pedro, já acordou, já está aí acompanhando o jogo da seleção, né, João Pedro? Tudo bom, João Pedro? Tudo legal?
3: Bom dia, seu PH!
4: Bom dia, tudo bom?
3: Bom dia, seu PH!
4: Bom dia, meu filho, cadê o gatinho, hein? Rapaz, o homem, olha só porque eu tô chamando a atenção, meu amigo João Pedro tem um gato, e o nome dele é PH, olha. Égua! Pega o gato! Pega o gato!
5: Ai, gatinho!
4: Pega o gato!
5: Ai, gatinho!
7: Ixi! Tá bem gatinho, né? Só pulga e asma. E só briga com a barata e não come.
4: Ei, rapaz, olha a frescura aí, rapaz! A frescura!
5: Te manca, PH!
4: Tá bom! Bora logo falando! 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Hey!
3: Tá todo mundo ligado na Rádio Clube.
4: Choveu, olha a chuva caiu, né, meu amigo? Coisa boa, né? Égua, não deu nem vontade de acordar. Não, acordar a gente acorda, mas não deu vontade de levantar aquele friozinho gostoso. Até que enfim, meu. Tava lá, né? Então pra isso, olha, já que já está chovendo, né, voltou, é hora de você ter aquela bomba pra encher sua caixa d'água. 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Aquela chave fina. Tem lá pra liberar água, lá, tem tudo lá. Procura lá, meu amigo Davi já está lá com o Regi. Regivaldo acordou num frio danado, já está aí pronto então pra te atender. Né? Tá lá o Zival, tá lá também meu grande amigo, esse aí é fera demais, né, o Adriano. Tá toda essa galera maravilhosa, sempre comandado por ele.
3: Renato!
4: E ela!
3: Jolie!
4: Tá todo mundo aí na tranquilidade, né? Todo mundo na tranquilidade, acompanhando a seleção brasileira. Tem 2 escanteios seguidos pra Austrália. E o Brasil vai tirando tudo aqui, né? Rapaz, é Brasil que está em campo, meu filho!
8: Brasil!
4: Aí, né? Tirando aí o Brasil mais uma vez, né? sendo claro, com muitos jogadores novos, tá bom? 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
3: Tem tudo pra você!
4: Tá bom! Esse Renato que tem um coração fantástico, meu irmão. Você é fera, você é meu irmão.
0: É, mano. Oi. Ele é nosso irmãozinho.
4: Parabéns por você ser uma pessoa muito bondosa, né? Uma pessoa fantástica.
8: Você é uma pessoa inoxidável. Quer dizer, uma pessoa brilhante.
4: É, você é fera demais. Ai, ai, ai. Vamos falando logo de notícias aqui, meu irmão, hein? É? Ah, tá. Então tá. Vamos falando de notícias porque vale a pena, né, meu irmão? Tá certo? Ah? É verdade, é? Eu acredito, eu acho que não. Eu acho que tá correto, como diz aí. Ai, ai, ai. Ai, ai, ai. Tá certo, pessoal, olha, pessoal, calma, que eu já vou falar tudo isso pra vocês, tá bom? É que a gente já tá no ar e não dá pra gente ficar, né, falando tudo aí. O Flamengo só vai jogar só depois do dia, no dia 7, né? Olha, no Brasil agora quase faz um gol aí com o Estevam. O Estevam que jogou aonde? O Estevam era da onde? Hein, Jane, era da onde o Estevam? E agora tá lá no Chelsea? Pois é, né? Tá valendo a parada aí, tá certo? Olha, dizendo... que a situação aí do Remo é muito complicada, né? A situação do Remo é muito complicada aí no que concerne a competições, a competição que ele vem enfrentando, a turma toda, né? O primeiro jogador do Remo... convocado para a seleção principal, o zagueiro Chamba foi escalado, né? Está jogando na seleção de Camarões. O Chamba não serve pro Remo. Aqui no Remo, será que o Camarão deve perder? Porque eu vou te dizer, o Chamba tá vacilando. Ele deu um gol ali pros caras. Vou te dizer uma coisa, meu irmão. Então o Chamba é o titular aí da seleção de Camarões. Partida. Foi realizada ontem, né? Foi ontem. Peraí, falando nisso, bora logo bater esses placares, porque é importante que esses placares aconteçam, a gente divulgue logo aqui. E o Chama jogou aí pela seleção de Camarões, o jogo foi ontem, eu lembro que eu falei aqui, né? E, portanto, é importante dizer aí, né, nessa Liga das Nações, na verdade, né? Liga das Nações. Olha, Liga das Nações, teremos hoje o jogo entre Itália e Bélgica. A Turquia vai enfrentar a França. Essa partida será 15h45. As duas partidas vão acontecer nesse horário, tá? Tivemos ontem Holanda 1-1 com a Alemanha. E a Sérvia perdeu para a Grécia por 2-1. República Tcheca e Croácia vão jogar amanhã às 15h45. Inglaterra e Espanha também. Às 15h45 amanhã, esse jogo aí pela Liga das Nações. Noruega e Dinamarca. Noruega venceu por 3-2. Olha aí. É? O Holland aí. Olha aí o time de Portugal. 1-0 no país de Gales. Tá? Tá valendo aí a Liga das Nações para você que está conferindo aqui nas primeiras do esporte as informações. É vencido aqui para você. Isso é bom demais, né? Isso é bom demais, tá certo? A gente vai batendo aí os amistosos. Teremos amanhã Estados Unidos e Peru, Canadá e Chile. Amanhã também teremos México e Colômbia, além de Bolívia e Paraguai, tá? Os amistosos que a gente tem aí das seleções. Ainda tem... Japão e Venezuela, Coreia do Sul e Uruguai. Agora, os jogos que já aconteceram, por exemplo, hoje a Colômbia perdeu de 2-1 para a Croácia, o Irã perdeu de 2-1 para a Nigéria, Rússia 3-1 na Nicarágua, África do Sul 1-1 com o Panamá, Áustria 5-1 na Gana, o Montenegro 2-0 em Andorra, a Arábia Saudita perdeu de 4-0 para o Egito, Jordânia 2-2 com Costa Rica, Grécia perdeu para o Paraguai por 1-0, Inglaterra 1-1 com o Uruguai, o time do Arrascaeta, né? O Valverde foi quem fez esse gol aí, né? O Valverde joga lá na Espanha. A Holanda 2-1 com a Noruega, né? A Noruega que tá dando o que falar aí, né? Ai, ai, ai. A Suíça perdeu para a Alemanha por 4-3. A Espanha 3-0 na Sérvia. Marrocos 1-1 com o Equador. A Argentina 2-1 na Mauritânia. Né? A Argentina, vamos ver quem fez os gols da Argentina. O Enzo Fernandes e o Nico Paz, né? Cobrando falta. O Japão 3-1 no Uruguai, do Arrascaeta. A Coreia do Sul 3-0 no Equador. Aí um pênalti agora que o juiz não deu favorecendo o Brasil, né? Tô acompanhando aqui, né? Coreia do Sul 3-0 no Equador. Então foram os amistosos que aconteceram aí nesses dias aí de data FIFA, né? A gente bate tudo pra você aqui, tá certo? A gente vai conferindo pra você aqui no canal Campeão, aqui no seu, na sua 100.7.
9: Bom dia, seu PH!
4: Bom dia, meu filho! Gente da melhor qualidade! Ai, ai, ai, ai, ai! Deixa me ver aqui, abraçando meu grande amigo Elcio! Abraçando aí o grande Elcio, que tá lá na clínica odontológica. 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Portanto, obrigado aí, meu caro Elcio. Seu Elcio, um abraço para você que está sempre na sintonia da Clube. Abraço, meu amigo Gabrielzinho, o Antonella, a Isabela, tá todo mundo na sintonia da Mais Bela.
9: Oi, tio PH.
4: Oi, doutora Rafaela, um abraço para você, tudo de bom. Vamos embora. A gente vai pro intervalinho, já eu volto aqui na Clube, aqui no canal Campeão, aqui na 100.7. 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São 7h43.

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3: Paysandu!
4: É, e o Papão, ele vai, tá indo, né, pra Limeira, já está em São Paulo, em Limeira, vai enfrentar amanhã a Internacional de Limeira, e vai encarar aí uma grande missão. Essa aqui é a grande verdade, é uma missão incrível que o Paysandu vai encarar, tudo porque, gente, é o seguinte, o Paysandu, ele é o seguinte, tá precisando vencer, tem 3 jogos, tem 1 ponto apenas, se perder tá fora. Então o que é que o Paysandu precisa? O Paysandu precisa vencer. Olha só, o técnico, o Mazola Júnior, havia dito, inclusive em entrevista ao Dinho na terça-feira passada, que não sabia porque o Cucri, tá todo mundo fazendo uma situação com o Cucri, que o Cucri foi chamado só para observar, tá? E isso fez com que, né, até todo mundo causasse uma surpresa. Porque o Cucri já é profissional e joga, eu tenho certeza, olha o que eu vou falar aqui. O Cucri, ele joga melhor do que o nível. O Brasil perde um gol agora feito, hein? Jesus, o Rafinha perdeu um golzinho feito. Agora é o seguinte, o Cucri, se você for ver, o Paysandu tá um time sem alma, sem vontade. Esse menino entrando ali, ele dá uma arrumada nesse meio campo, com toda certeza. Com toda certeza ele dá uma arrumada nesse meio campo. Então, o Cucri, sabe o que aconteceu? Foi pro jogo, tá indo, viajou. E de repente ele entra e mostra aí pra todo esse pessoal aí que realmente ele tem a condição. Vamos ver. Eu acredito no Cucri. O Cucri vai fazer aí um grande trabalho aí no time do Paysandu. Só para concluir aqui, olha, os relacionados do Paysandu. Gabriel Mesquita, Marcão, Braia Macapá, Bruno Bispo, Caio Melo, Edilson, Eduardo Ribeiro, Gustavo Henrique, Ítalo, Cleiton Pego, Cucri, Lucas Cardoso, Lucas Rodrigues, Marcinho, Nico Chiapacassi, Pablo, é o famoso Pablo Alcântara, Pedro Carrerete, o Pedro Henrique, Radisley, Renan Castro, Talisson e Tylon. Tá aí então, né? Ele não levou o Castro e nem o Juninho. Eles foram cortados dizendo que estava com desconforto muscular. Né? Estava com desconforto de grupo, que vou te dizer uma coisa. E o Brasil perde mais um gol. Jesus do céu. Essa feita com o Bruno Guimarães, né? Então, o técnico Mazola Júnior, acho que tá meio que perdido nessa situação. De repente, ele fala uma coisa, de repente ele convoca o cara, meu irmão. Que diacho é isso, hein? Que diacho é isso, rapaz? Ai, ai, ai, ai, ai. Olha aí, vamos então ao áudio da galera. Vamos ouvir a galera aí que está já aqui nas primeiras do esporte, bem cedinho. Bom dia aí, quem é? Incansávelzinho, né? Cansávelzinho, diga aí, Cansávelzinho.
5: Bom dia, PH, bom dia, ouvinte das primeiras do esporte. Cansávelzinho da casa de Tabazu, a bela dama Luciele, João Lucas, Lohane, Carlinhos, Rebeca, Juan. É, PH, tu me esqueceu, né? Não falou mais meu nome aí no programa. Eu tô por cá. Eu tô aqui diretamente da casa de Tabazu, em Cansávelzinho.
4: Já voltou.
5: Negão parado, né? Data FIFA, né, PH? Mas vai dar tudo certo. Quando retornar, vamos ganhar o Santos lá na Vila Belmiro. Se Deus quiser, porque Deus é maravilhoso, né, Paulo Henrique? Estamos
4: exatamente
5: por cá, em Cansávelzinho. Diretamente de qualquer ponto da cidade, mais precisamente casa de Taubazu, Israel. Bom dia.
4: Qualquer ponto da cidade, mais precisamente na casa de Taubazu.
6: Bom dia, meu amigo PHzinho. Bom dia a todos ouvindo as primeiras do esporte. Aqui é o João Gomes do Bairro da Liberdade, o Homem de Hoje, passando para desejar uma feliz sexta-feira e um feliz final de semana na proteção do nosso Deus Todo-Poderoso. Atenção, Gilbertinho do Geladinho. O D8ão tá só na manutenção. Pra próxima semana tá boca rachar. Nós manter a liderança do Brasileirão 2026.
4: E
6: o Gigantinho tá reagindo, viu, PHzinho, Giovanni Bebê, Dona Silene Nabate. O Gigantinho tá reagindo. O papai tá feliz com o gigantinho da colina. Bom dia a todos aí, fique com Deus.
2: Ei, sai daí, tu não é tudo isso.
4: É, também há.
6: Ai, ai, ai, ai, ai.
4: Ei, sai, sai, sai fora.
3: Bom dia, meu amigo Pega.
4: Égua.
3: Oh, meus parabéns pelo dia do radialista hoje, hein? Parabéns para todos os que ficam atrás desse microfone e na frente do microfone. Bom dia, meu amigo. Que prazer enorme te dar um bom dia, PH. Agora, pra completar, tava aquela musiquinha do PH aí, ué. É, meu amigo PH, é o PH, é o PH.
4: Olha, ele
3: gosta. Pra completar, tava aquela musiquinha do PH aí, ué. É, meu amigo PH, é o PH, é o PH.
4: Olha,

0: Obrigado, tá aí o nosso querido Elcio, ele gosta do PH. É o PH, parece ser político, né? Mas não é não, eu sou eu mesmo. Ai, ai, ai, ai, ai.
1: Buenos dias, meu amigo PH. Sextou pra cima, sua alegria. Ótimo, sextou pra você, meu amigo, antes de semana. E agora está tendo o jogo da nossa seleção brasileira, né? Brasil e Austrália. Começou às 7 horas da manhã. Terça-feira tem outro jogo, né? 7 horas da manhã. E no dia 3, no sábado, 3 de outubro, tem outro jogo da seleção contra a seleção da Índia, né?
0: Uhum. Da Índia.
1: Estou acompanhando o jogo da seleção.
0: É, que é mesmo.
1: Vamos pra cima, buscando a vitória no amistoso.
0: Maravilha.
1: Vai ser 2-0 pra seleção brasileira. Valeu para todos do grupo Fies Aguianos. Para minha amiga Vlana Marcelli, minha amiga Loura do Carro Branco. Tu não se garante. Que já vem seu voo na direção de João.
2: Ei, tu não tem coragem.
0: Ai, ai, ai, ai. Ai, vou te dizer uma coisa, meu irmão.
3: Ê, menino.
0: Ai, ai, ai, ai, ai.
4: Ei, menino, onde tu arrumou esse já, hein? Eita, PH, mas você inventa, né? Mas é bom, olha. A gente começa o dia assim, você fazendo a gente sorrir. Nossa, amanhã é tudo, tudo normal, como diz o nosso amigo Giovanni Bebê. Tudo normal. Bom trabalho, querido.
0: Obrigado.
5: Bom dia, tio PH.
0: Bom dia, meu filho. Ai, ai, ai. Olha só quem chegou aqui, Ícaro.
6: Fala, PH. Bom dia aí, Ícaro. Bom dia.
0: Bom dia, meu irmão.
6: PH, confirma rapidinho pra nós ir. Realmente, ou é verdade ou é especulações. Clube do Remo foi vendido. Confirma. Informações aí dizem que CR7 comprou o Clube do Remo. Valeu, obrigado. Tchau.
0: Especulação. Pessoal joga aí especulação. Com toda certeza. Pode ter certeza disso, viu, Ícaro?
7: Bom dia, Paulo Henrique, aqui é o Aragão do Consórcio, morador do Baixo da Jardim, estou ligado na Cidade do Esporte, com você, melhor do Brasil. Amigo, é só para mandar um abraço, desejar aí um ótimo final de semana para você e todos os ouvintes. E estou aqui ligado, Deus abençoe, um abraço.
0: Obrigado, meu irmãozinho.
3: É, mano.
0: Oi.
3: Ele é nosso irmãozinho.
0: É, abraço aí, abraço, seu Raimundo. Alô, seu Raimundo, um abraço, abraço, dona Lídia, todo mundo na sintonia da Clube. Aí o canal 100.7, não é, Gilberto?
8: Bom dia, meu amigo, meu irmão, PH. Meu amigo, seu...

0: Brasil!
1: Aí, gol do Brasil! Meu filho! Olha só, uma bandeira do Paysandu ali, olha. O cara com o escudão do Paysandu, o cara com a camisa do Paysandu, ó. Tá lá na Austrália, olha. Rapaz, na hora do gol do Brasil, olha só. É, tá com moral o Paysandu, velho. Bom dia.
2: Meu amigo, seu programa é tão bom. Pra gente brincar e debater futebol.
1: É verdade.
2: Mas tá sendo interrompido.
1: Por quê?
2: Pelo horário da mentira.
1: Ei, rapaz. Não, deixa eles pra lá, rapaz.
2: Pior que...
1: Bora, ei, Gilberto, a gente não pode falar desses assuntos aqui, Gilberto. Não pode. Aí tu quer me tirar do ar? Aí tu vai acabar com o programa todo. Não pode nem tocar no assunto disso. Deixa eles.
3: Aqui do Bairro Liberdade, rapaz. Tô ligado aqui na RBA, o programa. Muita chuva, meu garoto. Um abraço a todos os nossos ouvintes, especial. Uhum. Temizão.
1: Temi, gente da melhor qualidade. Olha, o gol foi do Estevam. Foi do Estevam? Deixa eu ver o que foi. Ele veio... Tá? Ai, rapaz, será que vão marcar a falta ali?

0: Estevão foi lá, tirou e... Egli deu um drible seco no camisa número 22. Vai marcar a falta, vai tirar o gol do Brasil. Tá mantido o gol, gol do Brasil. Tá mantido o gol do Brasil. Tá mantido o gol do Brasil. Eita, a mulher pulando na arquibancada aqui. Gente, olha, vocês me desculpem, eu tô interrompendo aqui porque precisa, tá? Porque precisa.
1: Bom dia, meu grande amigo Paulo Henrique, rapaz. Como é que tá a Grande Marabá, rapaz? Aqui na praça choveu bastante, meu amigo.
0: Ô, chuvinha boa.
1: Que bom essa chuvinha matar esse calor, rapaz, que tava pegando fogo, Paulo.
0: Uhum.
1: Agora tá bom, tá tudo fresquinho aqui, o clima tá bom.
0: Tá o quê, rapá? Tá tudo fresquinho! Hein? Ê, Valdemir!
1: Queimador que se dane pra lá. Alô, meu amigão, Paulo Henrique. Flamenguista, hoje Nunes de Souza aqui da Prata. Que Deus abençoe, meu amigo, esse final de semana. Não só isso, mas com tudo.
0: Maravilha.
1: Final de semana das nossas vidas.
0: Um abraço. Ui. Um abraço. Olha aí, olha, olha. Intermunicipal de Seleções, grande final. Campeões, grande de campeões regionais. Vamos ter Dom Eliseu e Marabá. O jogo será no dia 26, amanhã, às 16 horas. Em Dom Eliseu, não é? Em Dom Eliseu. Portanto, Dom Eliseu e Marabá, amanhã às 16h30. Lá em Dom Eliseu, rapaz, acho que vou até lá, né? Será que vou? Meu amigo Gerson Minas que me dá essa parada. Obrigado, Gerson. O técnico da seleção marabaense é o nosso querido Gilson Marques, que também é meu grande amigo, meu grande irmão. Obrigado, é Ruth Melo. Tá ligada na clube. Muito bom dia pra você. Tá tudo bom, tá tudo bem, tá tudo bem, bem, bem. Tá certo? 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Ruth Melo, um abraço, muita calma nessa hora, dá sempre aí, na maior tranquilidade! Já já tem Nonato Dá-lhe Dourado! Tem Nonato Dourado aqui na Clube, a sua 100.7, olha, terminou o primeiro tempo aí, de Brasil 1, Austrália 0. Você que está na sintonia da melhor, tá bom? Olha, amanhã vai jogar pelo Sub-17, Campeonato Paraense, o Azulão Marabá só joga só depois. Amanhã joga Carajás, Cametá e Carajás lá em Cametá. 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Seu Wilson e Dona Vanderleia. 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Chegou a hora de ir embora. Para você que está aqui na Clube, a sua 100.7, ele já está chegando. Com a categoria da comunicação. É, meu grande amigo Nonato Dourado, fazendo sempre a melhor comunicação pra você, tá certo? Gente, eu me despeço aqui, só retorno se Deus permitir, né? É no domingo, ao vivo, mas a gente vai estar aí trazendo daqui a pouquinho os flash, vai trazendo informações do esporte e acompanhando tudo aquilo que você realmente precisa no âmbito esportivo, tá bom? Beijo no coração de cada um, às primeiras do esporte, se Deus permitir, volta somente na segunda-feira. Um abraço, que Deus abençoe todos nós! Lembre-se, Jesus é o caminho, a verdade e a vida, ninguém chega ao Pai a não ser por Ele, e está escrito, não é só de pão vive o homem, mas de toda a palavra que sai da boca de Deus. Tchau, pessoal, um abraço. Alô, Marombinha! Alô, Tatá! Um abraço, bom dia!

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0: Alô, alô, gente querida, bom dia Marabá, bom dia meu Pará, bom dia meu querido Brasil! Está começando a partir de agora mais um programa Clube da Manhã, aqui pela sua Rádio Clube de Marabá. Ela chegou, a chuva chegou, chegou com calma aqui em Marabá, suave por volta das 5 horas da manhã, mas ela chegou e daqui a pouquinho nós vamos falar para você do estrago que a chuva fez em Xinguara. Lá ela chegou com força, hein? Chegou com força em Xinguara. Aqui chegou moderada, já já eu passo para você o tempo e a temperatura na grande cidade de Marabá. Hoje é sexta-feira, sexta-feira, dia 25 de setembro de 2026. Hoje nós estamos vivendo o dia de número 268. Faltam 97 dias para acabar o ano. 97 dias para acabar o ano. A lua no quarto crescente só até amanhã. A partir de amanhã ela passa para a nova fase, passa para a fase cheia. Hoje é dia de quem? Hoje é dia de São Simão e Cleófas. Hoje é dia de Santa Aurélia. Hoje é dia de São Vicente. E hoje é Dia Internacional do Farmacêutico. Parabéns a todos os farmacêuticos. Hoje é Dia Nacional do Trânsito. Inclusive está tendo a campanha educativa do DMTU e também do DETRAN aqui em Marabá sobre a Semana do Trânsito. Hoje é o Dia Nacional do Trânsito. Hoje é o Dia da Radiodifusão. E hoje é o Dia do Rádio. Hoje é o Dia do Rádio. Quem gosta do rádio, quem é apaixonado pelo rádio, hoje é o dia dele, desse aparelho que você me ouve aí. Seja grande, seja fixo, seja móvel, seja pequeno. Este é o dia dele, o Dia do Rádio. É bom, né? Ouvir rádio. É bom fazer rádio? É ótimo. Então hoje, já estou lançando aqui, hoje eu quero que você mande para mim, eu fiz isso há um ano atrás, foram muitas mensagens. Hoje eu quero ver o rádio que você escuta o Nonato Dourado. É, hoje eu quero ver o rádio que você escuta o Nonato Dourado. Manda foto do seu rádio. Manda vídeo do seu rádio, não importa se ele está pendurado, se ele está amarrado, tá bem? Não importa, o importante é você mandar foto e vídeo do seu rádio, porque está no ar o programa Clube da Manhã.
1: Nonato Dourado, aceita meu amor, tá meu bem?
0: Tá beleza pura, então hoje é o dia do rádio, como é que você me ouve aí? No sítio, na chácara, na fazenda, na roça, no carro, pode ser o rádio do carro, pode ser no celular, não tem problema, faz um vídeo aí, faz uma foto, se fizer a foto, manda um áudio, manda uma mensagem de texto, porque hoje é o dia deste veículo tão importante, o rádio, que durante décadas faz o entretenimento de muitas pessoas, mas não é só de uma não, né? Antes da TV, antes da internet, antes da radiola, do toca-disco, do gravador, o rádio era essa única companhia que você tinha. Era o rádio que você ficava bem informado, sabia das informações, ouvia as músicas, passava a gravar o nome dos cantores. Então, manda aí uma foto do seu rádio. O rádio que você me ouve todo dia. Manda um vídeo aí para mim, quero saber por onde você está me ouvindo agora. Tá valendo, hein? São 8 horas 18 minutos.

0: Não tem... Já tem foto de rádio chegando aqui, hein? Já tem foto de rádio chegando aqui. Que legal, que bacana. É bom, rapaz, saber que você está aí me ouvindo através do rádio. Já já eu vou contar um pouco da história do rádio para você também, tá certo? Eu estou novinho no rádio. Tô novinho, não tenho muito conhecimento sobre o rádio não, mas vou fazer o possível para contar a história para você. Tá chegando vídeo, já já eu conto tudo aqui na sua Clube.
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0: Previsão do tempo na grande cidade de Marabá, marcando chuva leve na cidade de Marabá. Neste momento, 24 graus centígrados, sensação térmica 26%. A máxima prevista para hoje, 35 graus. A umidade relativa do ar, 94%. Raios ultravioleta está em zero. A possibilidade de continuar chovendo é de 55%, hein? 55%. Vento a 9 km por hora e o pôr do sol hoje será mais cedo. Às 18 horas e 12 minutos será o pôr do sol. Mais cedo hoje, às 18h12. Então está no ar o programa Clube da Manhã, a Rádio Clube, direto aí no rádio, no seu rádio, no dia do rádio. Vai mandando a sua foto do rádio, vai mandando aí o seu vídeo do seu rádio. Quero saber qual rádio que você me ouve todas as manhãs, tá bem? Então tá começando o programa agora. Bom dia, Marabá. Bom dia, meu Pará. Bom dia, meu querido
2: Brasil!
3: Nonato, se eu fosse viúva, eu me casaria agora com você.
0: É, até que tá fazendo frio agora, né? Tá chovendo, tá fazendo frio. Boa proposta.
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0: E a vitória? A vitória chegou.
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0: Voltamos com você aqui na sua rádio Clube de Marabá. Clima gostoso hoje em Marabá. E me conta aí, tá chovendo aí na sua região? Tá chovendo aí na sua cidade? Vai mandando áudio aí, vai mandando vídeo, participando aqui da programação da sua rádio Clube de Marabá. Tá comigo? Tá de bem com a vida? Tá comigo? Tá com Deus? Vamos começar a ouvir aqui os nossos queridos amigos e amigas ouvintes do programa Clube da Manhã. Opa, acendeu a luz laranja, essa luz é laranja, marrom, né? Marrom, acendeu a luz marrom aqui, com certeza é Cutião na linha. Alô, bom dia!
1: Bom dia, meu amigo Nonato Dourado, bom dia Rádio Clube, bom dia Marabá. E Nonato, hoje tá bom, hein? Hoje o clima tá show de bola, hein? Marabá hoje tá uma coisa de doido. É, Nonato, hoje é sexta-feira, né, meu amigo? Será que vai rolar aquela Heineken, lazinha e tal? Uma picanhazinha, fazer um churrasco hoje? Será que a moça hoje tá generosa? Aí você passa o contato pra nós aí, tá? Tomar uma Heinekenzinha hoje. Um churrasco, hein? Aqui no Aguado, Mendes, aqui do bairro Cidade Jardim. E não fica ouvindo o Jailton, não, moço. Jailton tá comendo peixe lá em Santo Antônio do Tauá. Deixa eu ir pra lá, hein? Vamos lá. Bom dia a todos, um ótimo final de semana.
0: Legal, meu amigo Mendes aí do Cidade Jardim. Olha aí, Mendes. Grande abraço pra você. Obrigado, hein? Ó, Jailton. O Jailton ontem, Mendes, ele tava lá na Bolevar, rapaz. Lá no Ver o Peso. Lá no Ver o Peso. Ele mandou um vídeo pra mim e tava ouvindo a Clube. Eu lá no Ver o Peso, grande Jailton, foi levar a mãe dele e a dona Diquinha para passear lá no Ver o Peso, viu? Belém tá bem movimentada. Alô, Jailton, bom dia, obrigado, Mendes. Grande abraço para você.
2: Vem para cá, eu pago o teu Uber de ida e de volta, ainda pago o Heineken para ti a noite todinha.
0: Olha aí, Mendes, tá? O convite tá aberto, hoje é sexta-feira, convite feito para você, Mendes. Tá esperando o quê? Já vou passar o contato aí.
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0: Eu disse que hoje é dia do rádio, e é dia do rádio, viu? Dia do rádio, essa peça tão importante na vida da sociedade, não só brasileira, mas mundial. A história do rádio, ela não é tão antiga, ela é, de uma certa forma, recente. O rádio teve as suas primeiras transmissões realizadas no século XIX. Estamos no XXI, então... século XIX. E o rádio é um aparelho pelo qual são recebidas a voz que você está ouvindo agora aí, ela sai daqui através de ondas. Ondas que reproduzem sons que são transmitidas por uma estação. No caso, a Rádio Clube é uma estação. Eu falo, a minha voz passa pelo ar através de ondas e chega até aí no seu rádio. O rádio surgiu ali no final já do século XIX, quando os pesquisadores comprovaram a existência das ondas eletromagnéticas, entre as quais estavam as ondas de rádio. As primeiras transmissões de rádio são atribuídas ao italiano Guglielmo Marconi. Guglielmo Marconi foi o responsável por realizar diversos testes na década de 1890. Ele, em um desses testes, ele conseguiu transmitir de um navio para uma estação em Nova York, na década de 1890. Já as primeiras estações de rádio comerciais, elas surgiram em 1920, quando deu início à Era de Ouro do Rádio. A Era de Ouro do Rádio foi até 1950, tá bem? E de lá para cá o rádio continuou sempre na vida das pessoas, sempre, sempre. Seja em casa, seja no trabalho, seja no carro, seja em qualquer lugar, o rádio está sempre presente. Então ele surgiu ali no final do século XIX, mas entrou em atividade comercial já no ano de 1920. Aí foram 30 anos de ouro, 30 anos de década do rádio ouro, tá bem? Onde era aquela novidade, o rádio, onde as famílias se juntavam para ouvir rádio, era a grande novidade. E até hoje é. Cada dia a gente traz uma novidade aqui no rádio. Agora são 8 horas mais 26 minutos. 8h26 na sua 100,7 Rádio Clube. Donato Dourado. Vai mandando áudio e participando 99162-2480.
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Agora são 8 horas 39 minutos, 8h39. Brasil, a seleção brasileira, foi para o primeiro tempo, para o intervalo do primeiro tempo, estava 1-0, né? Estava 1-0. Agora, quando iniciou o segundo tempo, 0-0. 0-0, tá bem? 0-0. Então, acredito que sejam... E agora o gol. Agora o gol. Hã? Gol da Austrália. Na hora que eu estou falando 0-0, gol da Austrália. Cobrança de falta. Gol da Austrália. Tá aí, ó. Brasil fez um gol no primeiro tempo. A regra deve ter sido alterada. E aí, quando voltou para o segundo tempo, voltou tudo 0-0. Agora a Austrália acaba de fazer um gol em cima da seleção brasileira, viu? Quase que eu narro o gol, narrando ao vivo aqui para você. Olha, cobrança de falta, cobriu a barreira e o goleiro nem só olhou, viu? Cobriu a barreira e o goleiro só olhou, não chegou nela. Ele imaginou que ia bater na barreira, gol da Austrália. O gol da Austrália neste exato momento. Agora são 8 horas 41 minutos aqui na sua 100,7 Rádio Clube de Marabá. Vai mandando o seu áudio já. Vou falar sobre os rádios, as fotos, os vídeos dos rádios que estão chegando aqui na sua Clube. Clube FM 8h41.

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0: Voltamos com você aqui na sua Rádio Clube de Marabá, agora 8 horas 45 minutos, 8h45 aqui na sua Rádio Clube de Marabá.
1: Tá chovendo aí, aqui tá chovendo.
0: Ah, tá chovendo aí, tá chovendo, vovozinha, aqui tá chuviscando, hein, chuviscando, mas tá bem fechadão pra chuva, e vamos esperar que ela caia aí com força para amenizar o calor. Foram foram mais. Agora, os últimos 3 dias foi de muito calor, hein? Muito calor.
2: Ei, tio Nonato, ajeita a gravata, tá top.
0: É o calor, meu filho, calor. Agora a gravata vai voltar pro normal aqui, vai tá esfriando, tá ficando um clima gostoso. A gravata vai voltar para o normal. Vamos lá, tem ouvinte participando do programa. Alô, bom dia.
3: Tio Nonato, bom dia, meu amigão. Como é que vai por aí?
0: Tudo ótimo.
3: Aqui no São Félix, onde nós vivemos e habitamos, saiu uma chuvinha boa, graças a Deus, tranquilo, tá frio, graças a Deus, tá bom demais.
4: Esse aparelho que você...
3: Tio Nonato, eu quero saber da pessoa que vota lá em Tupiranga, e não pode ir lá, como é que faz para justificar o título?
4: É bom, né? Ouvir rádio, é bom fazer rádio.
3: Porque eu tenho uma filha.
4: Então hoje, já
3: ela não pode votar lá. E aí,
4: que você mande para mim.
3: Ela vota em Tupiranga, mas aí não está dando para ela ir. Como é que faz? Para que não pode votar lá.
0: Já, seu Antônio, que ela não está em condições de a Itupiranga votar, ela pode justificar o voto. Tá bem? Ela pode justificar o voto, justificar a ausência dela perante a sessão eleitoral na qual ela vota. Ela pode fazer isso de duas formas. Uma, através do e-título, que ela baixa no celular dela, é um aplicativo que é do governo federal, da Justiça Eleitoral, o e-título. Ela baixa, lá tem a opção de justificar o voto. Se ela não baixar, é bem mais fácil baixar, ela vai aí numa sessão do São Félix ou qualquer outra, e aí ela vai solicitar um formulário, vai preencher este formulário, que é um requerimento de justificativa eleitoral. Depois que ela preencher, ela entrega na sessão e está, portanto, aí justificado o voto. Não há necessidade dela colocar no formulário por que ela se ausentou da sessão. Não há necessidade, somente justificar o voto, tá bem? Ela tem essas duas opções, a mais fácil é baixar o e-título, se ela não tem, baixa o e-título no celular e já justifica e fica tudo tranquilo. Tá bom, meu amigo Antônio? Qualquer dúvida, entre em contato conosco aqui no WhatsApp da Clube. Alguém mandou um vídeo aqui, tá ouvindo a Clube no som do rádio. Tá o vídeo aqui no ar, junto comigo. Aqui, ó, 100,7. Tá ouvindo. Vamos ver se aparece
5: o nome dos cantores. Então, manda aí uma foto do seu rádio.
0: Ah, beleza. Não deu para entender o nome dele, mas é um vídeo aqui, tá ouvindo a Clube. Muito obrigado aí pelo seu vídeo, tá bem? Vamos lá.
6: Bom dia, Nonato.
0: Bom dia.
6: Em Santa Rosa do trabalho, mas tá ligado no programa aí. Olha aí, ó. Parabéns aí hoje por dia do rádio, né?
0: Dia do rádio.
6: Estamos na luta. Bom dia, Nonato. Bom trabalho. E mandar um alô para os amigos Zé Neto da Ponta de Pedra, Raimundo da Eletrônica, o Domilson e o Juarez aqui na Marechal Deodoro. O Domilson é um coordenador da pastoral carcerária. Manda um bom dia para esse rapaz aí.
0: Bom dia, Domilson. Pastoral carcerária faz um excelente trabalho. Todas as pastorais, mas essa pastoral carcerária, né, é um trabalho voltado para as pessoas que estão cesseado da sua liberdade. Parabéns aí pelo trabalho. Alô, Domilson, bom dia para você também, acompanhando a programação Clube. Parabéns, Nonato, ligado aqui. Hernani do aplicativo também está ligado na Clube, ouvindo a 100,7, mandou a foto aqui do seu rádio também. Valeu, meu amigo Hernani, aí do aplicativo, acompanhando a programação da sua 100,7 Rádio Clube de Marabá. E você vai mandando aí o seu áudio, mandando vídeo. Hoje é o dia do rádio. Quero ver o rádio que você me ouve aí na sua casa, no seu trabalho. Manda aí.
7: Michel Garcia.
0: Michel Garcia também é um homem apaixonado pelo rádio. aprendeu a ouvir rádio com seu papai e é um apaixonado, gostou. Michel, bom dia.
7: Muito bom dia, Nonato. Bom dia a todos sintonizados na nossa Clube FM. Uma excelente manhã de sexta-feira para todos. É, Nonato, é verdade, exatamente isso, né? Desde criança, ouvindo rádio, mesmo porque nos anos 80, né? Quando eu era criança, não tínhamos... Os únicos veículos de comunicação que tínhamos em massa para saber do que estava acontecendo no mundo era o rádio. E a televisão, mas a televisão só tinha jornal à noite, né? Só o Jornal Nacional.
0: A televisão era uma minoria que tinha televisão, né?
7: É, exatamente.
0: Uma minoria, né?
7: Isso mesmo.
0: Tinha que ter um poder aquisitivo alto para ter uma TV.
7: Tanto que, por exemplo, nós só fomos ter uma TV a cores ou em cores... em 1990, já estava chegando na adolescência nessa época. E a infância foi com aquela televisão preto e branco. Mas o nome dela era Colorado.
0: Colorado.
7: Apesar dela ser preto e branco, ela era
0: Colorado. A marca era Colorado.
7: Colorado, exatamente.
0: Colorado, viu? E aí tinha também, para facilitar a vida de quem tinha TV preto e branco, surgiu uma novidade ali, ainda nos anos 90, né? Uma tela que você comprava, colocava na frente da TV e ela ficava ali um colorido a Paraguai, né?
7: Exatamente. Mas o rádio, meu amigo Nonato, era sagrado. Todo dia de manhã cedo, a minha mãe já ligava o rádio, já passava aquele programa Roberto Carlos em Detalhes.
0: Olha aí, viu?
7: Já acordava com o Roberto Carlos.
0: Detalhes.
7: É, ele já acorda, meu filho, vai estudar. Mas é isso, Nonato. Estamos aí até hoje, o rádio não perdeu a sua força, ao contrário... Com a chegada da internet, só fez agregar, só fez crescer. E é claro que a nossa audiência aqui da Clube também está consolidada junto com a internet, né? Não apenas o que a gente chama aqui tecnicamente de irradiado, que é o que o nosso ouvinte acessa aí no seu rádio, do seu carro, né? Na sua casa, quando sintoniza.
0: Pelas ondas, né?
7: Pelas ondas, exatamente. Mas também pela internet, no nosso aplicativo. Pela internet, vendo os bastidores... Perdão, Nonato, porque agora você não apenas escuta o Nonato Dourado, você vê no Instagram, né, você pode ver ali os vídeos, as fotos. Essa semana mesmo tivemos a visita dos estudantes da Escola Carlos Marighella, repercutiu bastante também, muitas pessoas assistindo, curtindo, comentando. Então o rádio deu um crescimento incrível, né, Nonato? Está aí há tantos e tantos anos em nossa vida, sólido, com certeza, fazendo parte do nosso dia a dia.
0: Legal, então tá aí, Michel também é um admirador, gosta muito do rádio. Michel, mas hoje nós temos o Diário de Carajás. Quais são os destaques do Diário de Carajás de hoje?
7: 46º Círio de Nazaré, abertura oficial em Marabá. Os fiéis de Marabá se preparam para viver um dos momentos mais importantes da programação do 46º Círio de Marabá, que acontece hoje, sexta-feira, a missa de abertura oficial do Círio de Marabá. Com a peregrinação da luz, de sexta-feira, a missa de abertura oficial do Círio de Marabá. Com a

0: acompanhando o Círio há tantos anos, já sabemos tudo o que acontece no sentido das peregrinações, né? Vão começar ali as peregrinações internas e externas, vai começar todo aquele processo que vai culminar com o Círio de Marabá, que acontece exatamente no terceiro domingo de outubro. Ontem teve uma reunião, Nonato, com a segurança do Círio, inclusive está aqui no Diário de Carajás também a matéria. Nós fizemos essa matéria falando sobre esse alinhamento de segurança e já há uma expectativa de 500 mil pessoas presentes neste Círio. É o que as autoridades já estão prevendo, já estão contabilizando, por conta do próprio crescimento do Círio, que ano passado, se não me engano, chegou a quase 400 mil pessoas que vieram. Esse ano, a Diocese de Marabá está esperando 500 mil pessoas, ou seja, 500 mil, para participar do Círio de Marabá. E, como diz o outro, né, Norato? Eu não vou ser, nem duvido que chegue a este número realmente, por conta dos vários eventos que nós temos acontecido. Marabá está cada vez mais se tornando conhecida nacionalmente. A própria Expoama recente prova isso, né? O número de pessoas que participaram da Expoama, o volume de negócios que ultrapassou 100 milhões. Então, tanto os órgãos de segurança quanto a própria Diocese aguarda 500 mil pessoas nesse Círio de Nazaré e Marabá.
1: E a gente fica muito feliz, né? Sempre. Eu estou aqui fazendo a cobertura do Círio há 32 anos. 32
0: anos. Desde a época da irmã Terezinha.
1: Não, nem tanto.
0: A irmã Terezinha foi em 80, né?
1: Eu estou há 32 anos fazendo a cobertura do Círio. E eu posso ver a grandiosidade, a forma que ele cresce, a forma que aumenta o número de pessoas. O Círio hoje é gigante. É gigante. Entendeu? Diz até que é o terceiro, ainda tem a Nanideu, mas eu acredito que o Círio de Marabá é o segundo maior. E se não é, vai ser a partir do terceiro domingo de outubro. A grandiosidade, fé, religião, e dá um impulso muito grande no comércio. Marabá, há uma semana atrás, você procurava uma vaga na rede hoteleira, não encontrava.
0: Sim, sim.
1: E quando o hotel está lotado, o taxista ganha.
0: Sim.
1: O dono de restaurante ganha. O dono do posto de combustível ganha. As vendas de roupas, as lojas ganham. Todo mundo ganha.
0: Exatamente.
1: Aquela senhora que vende o cachorro quente, que vende a laranja, que vende geladinho, todo mundo ganha. Então o Marabá foi impulsionado aí pela 38ª Expoama. E agora ela já começa lentamente a ser impulsionada pelo Círio.
0: Sim.
1: E assim que terminar o Círio em Belém, já na segunda-feira você vai ver uma Marabá totalmente diferente.
0: Sim.
1: Tá? Muita gente chegando que vem de outros municípios.
0: Eu já ia comentar isso. Tem gente que vem de Belém, acompanha o Círio lá
1: e vem para cá.
0: E vem para cá.
1: É, isso mesmo. Sim. E de outros municípios e de outros estados que não pode ir a Belém, tá mais longe, como quem está no Tocantins, no Maranhão, vem para Marabá. Então, um Círio gigantesco cresce a cada ano. Ontem, como você disse, a cúpula da segurança reuniu aí, serão mais de 400 agentes de segurança. Existe também, até comentei ontem no Barra, uma preocupação dos organizadores em relação a esse ano. O Círio é atípico por conta do El Niño.
0: Sim,
1: né?
0: Sim.
1: Nós nunca, tem mais de 70 anos, numa estiagem tão forte como está prevista agora. Então, acredito que a organização do Círio esteja preocupada com isso aí, sair na hora cedinho, acelerar mais o passo para chegar cedo, por conta do calor que nós temos aqui. Até foi destaque no Diário de Carajás que Marabá é o epicentro dessa onda de calor na região norte, né? Então, tudo isso é preocupante. E nas próximas semanas tem aquela tão aguardada decisão. Vai ter ou não vai ter a Romaria Fluvial?
0: Sim, né? Exatamente.
1: Então nós vamos aguardar e acompanhar.
0: Muito
1: Mas
0: bem.
1: Mas os destaques estão no Diário.
0: No Diário de Carajás, que ainda traz, Nonato, direitos humanos e cidadania. Ministério Público capacita a rede de proteção social em Goianésia do Pará. O Ministério Público agindo também em todas as nossas cidades próximas aqui, fazendo o enfrentamento à violência por meio da criação dessas redes de proteção social. Mobilidade urbana. Nova frota de ônibus começa a rodar em Marabá com tarifa mantida. Veja a matéria.

0: matéria também na página 6. Está previsto exatamente para começarem a rodar os novos ônibus hoje, sexta-feira. Né, vai ter a cerimônia, deve estar acontecendo agora a cerimônia em Morada Nova. E os ônibus vão começar a rodar, inclusive com a previsão, Donato, de ter um aplicativo de acompanhamento dos coletivos. Você vai poder saber onde estão os ônibus na cidade e se programar, né? E dizer assim, poxa, vou ter que ir lá na Velha Marabá, mas deixa eu ver aqui onde é que estão os ônibus. Se estiver passando o ônibus já perto da sua casa, você já vai para a parada sem ter aquele problema de espera. A gente espera que dê tudo certo.
1: Torçamos por isso aí, né?
0: Sim, que não haja problemas, que cada vez mais melhore, porque uma cidade precisa de mobilidade urbana. Mobilidade urbana é uma coisa que a gente sempre discute aqui na redação, Nonato, não é carro. Por quê? Porque o carro pode ser um dos itens da mobilidade urbana, mas a mobilidade urbana é carro, bicicleta, moto, todo o conjunto.
1: E dentro desse conjunto, as condições de trafegabilidade.
0: Exatamente.
1: E não só para os veículos, sim, mas principalmente para o pedestre.
0: Para o pedestre,
1: calçadas,
0: com certeza.
1: Calçadas niveladas,
0: sim,
1: acesso para cadeirantes,
0: sim,
1: menos dificuldade para as pessoas que têm deficiência visual. Tudo isso aí está dentro do plano de mobilidade.
0: Exatamente. Então a gente torce que dê tudo certo, né? Que os ônibus atendam a expectativa de todos, que haja regularidade. Vamos torcer para que realmente isso funcione. Marabá está precisando de uma cobrança de tempos que a gente está cobrando essa questão da mobilidade urbana. E ainda a segurança pública, a operação Regicídio prende suspeito e apreende grande quantidade de drogas em Marabá. Tá bom? Inclusive com a participação do Ivan do Vale ontem, aqui mesmo dentro do seu programa, nós tivemos toda a apuração dessa situação da Operação Regicídio, que prendeu um suspeito e quando foram chegar na casa dele, estava lá o laboratório de drogas, né, Donato? A fábrica de drogas estava ali na casa do cidadão.
1: É aquele ditado, jogou pedra na madura...
0: caiu toda a mangueira.
1: Caiu a mangueira toda. Foram... prender um suspeito de homicídio, chegar lá e encontrar um laboratório com vários papelotes de droga e assim por diante, né? Grande quantidade de drogas.
0: Muito bem. Todos esses detalhes, meu caro Nonato, você confere na edição de hoje do Diário de Carajás. Você pode acessar o Diário de Carajás pelo Instagram, @dolcarajás, por meio do portal de notícias, o Dol Carajás. Basta digitar ali no seu navegador dolcarajás.com.br. Clica em edição eletrônica, ou se preferir, a gente manda para você as páginas digitais do Diário de Carajás, 98101-0111, 98101-0111, é o WhatsApp do Dol Carajás, porque você já sabe, aconteceu, tá no Dol Carajás.
1: Valeu, Michel, muito obrigado, bom dia para você, aconteceu, tá no Dol Carajás.
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3: Bom dia, Rádio Clube, bom dia, meu amigo Nonato Dourado, bom dia a todos os ouvintes. Pois é, Nonato, quero aqui aproveitar a audiência do programa para parabenizar meu filho Manuel, conhecido como Manuel da Manu. Tá? E que você toque aí os parabéns aí para ele. E eu quero aqui dizer a meu filho que ele tenha muitos e muitos anos de vida, com muita saúde, felicidade, paz, amor e harmonia. E que ele seja esse filho dedicado, entendeu? Que eu amo muito. Tá? Desejar um feliz aniversário para ele. Que ele esteja tudo de bem lá com sua família. Fica com Deus, meu filho. Seu pai te ama muito. Zé Neto, diretamente aqui da Vila Ponta de Pedra.
1: Falou, meu amigo Manuel, muito obrigado, bom dia para você, parabéns o meu amigo, Zé Neto, parabéns ao meu amigo Manuel da Manu, que está aniversariando hoje, está lá na Marabá Pioneiro.

0: Zainara e Joelma, aquele alguém. São 9:06 agora. 9:06. FM 91 está chamando, vamos lá com ele, Frank Dias. Alô, Frank.
1: Beleza, meu amigo Nonato, tempo completamente nublado aqui em Marabá, depois de uma chuva boa aqui em Marabá para dar aquela amenizada no calor, Nonato.
0: É verdade, chuva boa foi o que aconteceu agora, gol da seleção brasileira.
1: Empatou, porque estava perdendo. Eu falei aqui agora há pouco que essa seleção, hein, só Jesus na causa. Né? Mas vai melhorar.
0: Ela foi para o intervalo do primeiro tempo, estava 1-0, voltou 0-0, né? E agora? A Austrália fez um gol e agora o Brasil...
1: Empatou.
0: 1-1. 1-1. Vamos, vem conosco aí.
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2: 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Nonato e Frank é com vocês. Bom dia.
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0: Já voltamos com você aqui na sua Rádio Clube de Marabá, 9h17. 9h17, telefone está liberado aí para você participar, é o 99162-2480. Esse é o telefone que você fala comigo na Clube, tá bom? Tem áudio, tem mensagem chegando aqui, tem muitas fotos, muitos vídeos, é bom saber. Alô, bom dia.
1: Leonardo Dourado, olha aí o vídeo do meu rádio aí, estou aqui arrumando uma cerca e ouvindo o seu programa aqui. Ó.
0: Olha...
1: Não sou de mandar mensagem, mas todo dia estou ligado no
0: parabéns,
1: seu programa, viu?
0: Parabéns, valeu, bom dia. Parabéns pelo seu vídeo.
1: Aqui de falar o meu nome, é o Carlinhos aqui da Charca Guará.
0: Carlinhos, eu quero te parabenizar pelo vídeo. Mas ele mandou um vídeo aqui, mas muito bonito. Está trabalhando, hoje está bom para trabalhar em cerca, né? Que está o clima frio, quando o clima está quente não é bom não, viu? Ele está fazendo a cerca e mandou o vídeo do rádio dele pendurado lá na estaca. Trabalhando e ouvindo a Clube. Alô, meu amigo, bom dia para você, muito obrigado, tá bem? Ele ouve a rádio todo dia, não manda mensagem todo dia, mas ouve. Valeu, brigadão, bom trabalho para você, capricha aí na cerca.
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0: Tem notícias da hora para você. Faleceu ontem o cantor Roberto Miller. Roberto Miller tinha 89 anos. O sepultamento está previsto para hoje, lá no cemitério de Santo Amaro, na capital pernambucana. Roberto Miller era natural de Piracuruca, Piauí. Construiu uma carreira sólida desde os anos 50, na era de ouro do bolero e das grandes vozes. Foram 6 discos de ouro. Escuta aí, ó. Roberto Miller, 6 discos de ouro e mais de 50 LPs gravados e lançados. Destacando sucessos como Entre Espumas, Luz Negra, Mulher de Cabaré, Colecionador de Chifres, Eu Nunca Mais Brigarei Contigo, entre outros. Pela sua potência vocal, ele contrastava com a baixa estatura. Miller foi apelidado de o Pingo de Ouro da Música Romântica. Olha aí, rapaz. Roberto Miller. Porque ele tinha uma estatura baixa, mas tinha um vozeirão. Vozeirão. E aí, ele foi apelidado de o Pingo de Ouro da Música Romântica. Em 2002, o cantor passou por um enorme constrangimento ao saber que um livro lançado no Piauí, seu estado natal, constava que o Roberto havia falecido ainda novo. Aí o cantor entrou na justiça, processou o estado responsável pela edição do livro. Roberto Miller era considerado um dos cantores a fomentar a chamada música brega, ajudando a criar sua estética musical e lírica. Durante mais de 60 anos, manteve público fiel e responsável pelo sucesso. Então, o sepultamento será hoje no cemitério Santo Amaro, na capital pernambucana. Grande Roberto Miller. Esse era o estilo dele.

0: Grande Roberto Milli, que descanse em paz. Fica aqui o seu legado, a sua música. Faleceu aos 89 anos.
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0: Já voltamos com você aqui na sua Rádio Clube de Marabá. O telefone está liberado para você participar. É o 99162-2480. Vamos lá, tem áudio chegando, tem vídeo chegando também aqui. Alô, bom dia.
1: Bom dia, Nona Dourado, que é Ivonete, da Escada Alta.
0: Tudo bem, Ivonete?
1: Esse aqui é meu companheirão, ó, esse radinho.
0: Ah, esse radinho.
1: Na hora, né, que eu levanto, já ligo ele, só desligo na hora que eu vou dormir. E um bom dia, viu?
0: Bom dia, muito obrigado.
1: Deus me proteja e dê muita saúde.
0: Amém.
2: Bom dia, Nonato Dourado. É uma grande honra, um grande prazer imenso estar aqui participando do seu programa maravilhoso, ouvindo essa voz fantástica que conquista esses ouvintes todos de Marabá e da região, né?
0: Obrigado.
2: Que bom. Estou muito feliz também, Nonato, pela nossa chuva. Acordei às 3h40 com a pancada de chuva no telhado, coisa boa. Esfriar um pouco o nosso clima, nossa vida, as nossas plantas, né? É muito bom, muito bom. Deus sabe o que faz, estava um calor extremo, né? Mas graças a Deus está dando tudo certo, deu tudo certo. Foi uma chuva tranquila, calma, com a paz de Deus. É. Nonato, me cadastra aí na promoção da Brasil Rural. Tânia Borba, da Folha 23.
0: Cadastrada,
2: viu?
0: Tânia. Bom boa sorte para você.
3: Bom dia, Nonato.
0: Bom
3: me
0: dia.
3: Cadastra aí na promoção da Brasil Rural. Sou auxiliadora do bairro Laranjeiras. Isso aí é o meu radinho que eu ouço a rádio. Mas tem dia que ele não fala de jeito nenhum.
0: Mesmo? Puxa a orelha
3: dois,
0: dele.
3: Dia calado.
0: Dá uns tapinhas nele aí que ele fala.
4: Eu vi nesse radinho bem aqui na minha cozinha.
0: Ah,
4: na minha cozinha.
0: Tô vendo rádio. Tem até relógio.
4: Mas eu já mandei a foto do meu radinho.
0: Eu vi. Silene Nabate.
4: Eu vi na cozinha.
0: Silene Nabate. Valeu. Obrigado, hein, Silene. Grande abraço para você. Hoje é o dia do rádio. Vai mandando aí a foto, o vídeo do seu rádio. Como que você me ouve, por onde você me ouve. Manda aqui no WhatsApp Clube.
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0: Um incêndio de grandes proporções se alastrou rapidamente ali no Distrito Industrial, na área de mata do Distrito Industrial. Esse incêndio, ele iniciou na segunda-feira, dia 21, e já destruiu a área de preservação, até árvores protegidas como castanheiras, e a fumaça é densa. As informações indicam que o incêndio teve início em uma área pertencente a antiga gozeira Cidenorte, atualmente desativada, localizada às margens da rodovia. As chamas se propagam rapidamente e já atingiram áreas espalhadas por vários metros. Indústrias vizinhas como a Âncora, Sinobras, Traquebel estão sendo diretamente afetadas pela fumaça. Inclusive, já estão tomando precauções aí para não serem alcançadas pelo fogo. As informações são de que caminhões-pipas dessas empresas estão realizando o rescaldo para controlar o avanço. O corpo de bombeiros já foi acionado, esteve lá por 2 dias na operação naquela área, mas precisou se deslocar para o Parque Zoobotânico, onde também há uma ocorrência. Parque Zoobotânico, mata virgem e uma reserva que nós temos aqui dentro do município de Marabá. Então a preocupação também é grande deste incêndio aí no Distrito Industrial de Marabá, que iniciou na segunda-feira, até ontem queimava. Então a preocupação aí de todos, porque são árvores nativas, floresta do Zoobotânico e a mata também aí do Distrito Industrial. Esperar que consigam controlar o fogo para evitar que ele se alastre aí para outras regiões. Agora são 9 horas mais 33 minutos, agora 9h33.
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0: Vamos a FM 91, por lá está o Frank Dias. É com ele que nós vamos falar agora para mais uma conexão.
6: ligado na Clube FM mais uma vez, meu amigo Nonato.
0: Mais uma conexão, quem vem conosco aí?
6: E agora é o
0: PH.
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0: Então pode chamar o Paulo Henrique.
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0: Voltamos com você aqui na sua Rádio Clube de Marabá. Agora são 9 horas 45 minutos. Bom dia, Nonato. Estou aqui ligada na Clube. Minelvina da Folha 3 mandou a foto do rádio dela aqui. Está ouvindo a Clube. Muito obrigado, Minelvina. Bom dia para você aí na Folha 13. Bom dia, Nonato Dourado. Aqui é o Cacalo da Folha 10. Meu rádio é este, tá ligado na Clube, gravando pendrive. Parabéns, hoje é o dia do rádio. Valeu, obrigado, meu amigo, um bom dia. Olha aqui, rapaz, o rádio do homem aqui, ó. Tá, olha só, viu? Gravando pendrive e ouvindo a Clube. Valeu, é um equipamento gigante aqui. Valeu, meu amigo, um grande abraço aí, bom trabalho para você, tá bem? E a todos que estão ouvindo a 100,7 Rádio Clube. Ele trabalha ouvindo a Clube e gravando pendrive. Tem mais aqui, tem mais ouvinte participando comigo, mandando a foto, mandando o vídeo do rádio. Que legal, de quem é esse rádio aqui? Alô, bom dia.
1: Bom dia, meu amigo Nonato Dourado.
0: É do Nonato, Luiz.
1: Muita chuva aqui, graças a Deus, aqui no Bairro da Paz. Nonato, é seu amigo Luiz.
0: Tudo bem,
1: Nonato,
0: Luiz?
1: Graças a Deus, muita chuva, Nonato, porque estava quente demais, mas melhorou 100%. Aí o foto do rádio aí que eu... Que não assiste vocês, tá bom?
0: Que bom,
1: tudo
0: legal.
1: De bom. Deus lhe abraço, Deus lhe proteja. Bom final de semana.
0: Valeu, Luiz. Obrigado. Cuidado. Ó o coração, Luiz. Vai com calma aí, tá bem? Tem mais aqui. Bom dia.
2: Bom dia, Nonato. Olha a foto do meu rádio aí. Meu vídeo mesmo falando.
0: Vídeo.
2: Eita, companheirão bom. Bom dia.
0: Bom dia.
2: Aqui tem uma lubrinha.
0: Foi?
2: Mas tá bom, ó.
0: Tá um clima gostoso, né?
2: Uma lubrinha boa que deu essa noite.
0: Parou de chover.
2: Foi bom. Um bom dia pra nós, da 1ª de março, aqui é a Rosa.
0: Certinho,
2: mandando
0: Rosa.
2: Foto do meu rádio, do meu
0: aqui.
2: Companheiro de manhã.
0: Valeu, Rosa. Bom dia, obrigado. Alô, Raimunda.
3: Bom dia, Nonato Dourado.
0: Bom dia.
3: Aqui quem tá falando é a Raimunda, do quilômetro 40, município de Bom Jesus do Tocantins. Olha aí o meu rádio, fica aqui em cima da mesa da cozinha.
0: Tô
3: na hora
0: vendo.
3: Que eu levanto, cedinho, 5h30, eu já ligo ele. Aí só desligo quando, de meio-dia, quando eu vou arrumar para mim ir para Marabá, na segunda, quarta e sexta. E os outros dias, o dia todo ligado aqui me fazendo companhia. Você me faz companhia, todos vocês aí me faz companhia.
0: Muito
3: olha,
0: obrigado.
3: Que legal, né, meu amigo? Euzinha aqui, linda e maravilhosa aqui, né? Linda e maravilhosa aqui, ó, gravando tudo. Aqui o meu radinho, maravilhoso.
0: Falou, Raimunda, obrigado, bom dia. Mandou um vídeo, mostrou o rádio, no finalzinho ela mostrou ela também, ora. Não perder tempo não, né, Raimunda? Obrigado, minha amiga. Bom dia.
4: Bom dia, bom dia, Nuno.
0: Vamos lá, vamos lá. Bom dia, bom dia.
4: Nonato Dourado, aqui é o Rodrigo do Ubi, andando para lá e para cá na grande cidade de Marabá. Nonato Dourado, o trânsito aqui pela Transamazônica tá intenso, viu?
0: Tá intenso.
4: Tá lento, lento, lento, mas está indo devagarinho, beleza? A melhor opção para ir para Nova Marabá é lá pela ponte Ana Miranda. Por onde eu passei aqui, Nonato, não vi nenhum acidente. Fui na Nova, na Velha, na Cidade Nova, Liberdade. Por aqui, tudo tranquilo, beleza? Manda aí um forte abraço aí para aquela galera lá da PH Transporte, lá no Pátio Sucada da Sinobras, beleza? Falou, Nonato, forte abraço.
0: Falou, Rodrigo, muito obrigado, bom dia para você. Tá aí, trânsito tá de uma certa forma lento na rodovia Transamazônica para quem vem para a Nova Marabá. O Rodrigo tá no trânsito, tá orientando aí as pessoas a utilizarem a Ponte Nova.
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0: Os destaques policiais com o repórter Elvando Vale. Elvan, bom dia.
6: Bom dia, Nonato, amigos da Clube FM. Manhã desta sexta-feira, Nonato, em Marabá, aqui na Seccional Urbana, 9 horas 49 minutos, temperatura baixa, muito tempo que não tinha essa temperatura, 25 graus aqui na Folha 30, onde fica a superintendência e a seccional urbana da Nova Marabá. Bom, depois dessa chuvazinha para amenizar o calor e também joga águazinha na grama, no capim do gado, né? E também nas plantas que precisavam. Tudo é na hora de Deus. Tudo tem o seu momento. É isso aí. Donato, depois de ontem, tanta movimentação na seccional urbana durante essa semana, com homicídio, acidentes, houve uma certa tranquilidade na delegacia, mas houve também uma situação na Vila Sororó. Quem comunicou o caso aqui foi o Edilson, policial militar, e disse que ontem, por volta das 20 horas, recebeu um telefonema funcional que havia um conflito familiar na Rua Castanheira. Ao chegar no local, a equipe viu que uma ambulância, já prestando atendimento, realizando curativo em Francisco Duque, de 62 anos. A equipe da polícia perguntou: Francisco, o que tinha acontecido? Ele disse que ao passar em frente ao bar do seu genro, o Josimar dos Santos de Azevedo, 40 anos, gritou chamando para se aproximar do estabelecimento. Francisco informou que ignorou o chamado. Continuou o seu deslocamento em direção à sua casa. Ao chegar lá, na sua casa, Francisco tomou banho e aí sentou na porta, como é de praxe lá nessas vilas, né, na zona rural. De repente, passa o seu genro Josimar. Chegou ao local, aparentemente embriagado, perguntando pela esposa, que é filha de Francisco. E o Francisco respondeu que não sabia. E aí ele começou a xingar o seu Francisco de tudo quanto é palavrão. Se não bastasse isso, o Josimar pegou um pedaço de ripa e partiu para cima, rapaz, do sogro. E aí ele caiu no chão, mas conseguiu pegar uma faca, né? Caiu no chão, conseguiu alcançar uma faca e se encontrava numa pia, passando então a desferir golpes contra Josimar, atingindo-o por várias vezes. Que depois de ocorrido, Josimar saiu andando de maneira desorientada, vindo a cair em frente uma Assembleia de Deus, a igreja, localizada lá na rua Novo Paraíso. A equipe da polícia constatou que Francisco apresentava lesões na região da cabeça e nos braços. Aí, ao se deslocar até o local onde Josimar havia caído, a equipe da polícia constatou que ele já se encontrava sem vida. Em frente à residência de Francisco, encontrava-se estacionado o veículo pertencente a Josimar, sendo que é um Fiat Mille, Fiat Uno Mille, sem uma cor cinza, de placa NFG3Z62, que durante a busca realizada no interior do veículo, foi localizada uma espingarda calibre 28 carregada, pronto para o uso, além de uma faca. E aí, rapaz, agora cabe à polícia ver como é que vai ficar a situação do Francisco, né? Porque o cara foi desafiado na casa dele, chegou a ser pancado com um pedaço de ripa, ele não teve alternativa, senão se defender com uma faca peixeira e terminou matando o genro. Aconteceu, ligue na clube. É o Vando Vale, Clube da Manhã, na comunicação de Nonato Dourado.
0: Situação, hein? Briga entre família, sogro e genro, termina o genro levando a pior, morrendo ali na Vila Sororó, no quilômetro 35. Obrigado, Elvan, bom dia pra você. Agora, 9 horas e 53 minutos.
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0: Jorge Matheus, contrato 956. É hoje, hein? 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
0: Bom dia, Nonato Dourado. Eu gosto muito do rádio, não sei viver sem ele. Sou eu, a Ruth Mello. Alô, Ruth, bom dia. Muito obrigado, Ruth. Mandou a foto aqui do rádio dela, azul. Olha aí, Nonato, eu estou com você todos os dias. Aqui choveu, graças a Deus. Parabéns pelo dia do rádio e pelo dia do radialista também. Valeu, valeu, obrigado. Ela mandou aqui, por que não, tá bem? Tem mais aqui, alô, bom dia.
2: Nonato, bom dia. Olha aí a foto do meu rádio.
0: Tô vendo.
2: E Jesus abençoe o seu dia e de todos os seus companheiros que fazem a Rádio Clube.
0: Legal.
2: Um bom dia bom e dia. Seja um dia abençoado para nós todos.
0: Tem mais? Tem mais aqui. Valeu, obrigado, hein, pelas palavras.
3: Bom dia, bom dia.
0: Bom dia.
3: Estamos aqui na chácara, no município de São João. Denilto e Maísa.
4: Bom dia, Nonato Dourado.
0: Bom dia.
4: Hoje é o dia do rádio, né?
0: É o dia do rádio.
4: Estou na escuta, viu?
0: Que bom.
4: É o Denilto Gomes, viu? E a Maísa.
0: Denilto e Maísa.
4: Um bom dia aí, meu amigo, viu?
0: Obrigado, bom dia.
4: Aqui choveu, viu?
0: Choveu? Que bom, hein?
4: 1º de março.
0: Valeu, obrigado.
5: Me ouve aí na sua casa, no seu trabalho. 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Michel Garcia. Michel Garcia também é um homem

0: apaixonado.
1: Fala, meu amigo Nonato Dourado, aqui é o Vandame da Chácara Recanto do Açaí. Estou aqui te ouvindo, beleza? Bom trabalho aí pra você, sua equipe.
2: Muito bom dia, Nonato. Bom dia a todos.
1: Olha aí.
2: Clube FM, um excelente.
1: Aí qualquer coisa eu boto aqui nesse paredãozinho aqui, interligo aqui na mesa de áudio.
2: Desde criança, ouvindo rádio.
1: Viu? Tudo pra ouvir seu programa, meu amigo.
2: Nos anos 80, né?
1: Estamos por cá. Também curtindo aqui a Clube FM, beleza?
2: De comunicação,
1: um abraço, bom trabalho.
2: Pra saber do que está.
1: Manda uma alusão pra nós aí.
2: Era o rádio.
3: Obrigado, meu amigo Vandame, hein? Tô sabendo aí, vamos certinho a data do aniversário, nós vamos estar presente. Quero agradecer pelo convite. Valeu, Vandame, Recanto do Açaí.
4: Bom dia, Nonato Dourado.
3: Bom dia.
4: Fica atrás na promoção da Brasil Rural, que é Orismar da Vila Ponta de Pedra.
3: Falou, Orismar, bom dia, cadastrado, boa

0: 10 e 3.
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0: Já voltamos com você aqui na sua Rádio Clube de Marabá, agora 10h07. 10h07, vai mandando áudio, vai participando, vai mandando aqui. Alô, bom dia.
1: Bom dia, meu amigo Nonato Dourado, grande comunicador.
0: Fala, Lúcio.
1: Meu amigo,
0: tudo bem?
1: Na paz, tudo tranquilo. Nonato, avisa o Michel Garcia aí, que naquela época era a marca da televisão, naquela época era Colorado RQ.
0: RQ?
1: E era de válvula.
0: Olha aí, rapaz.
1: Assisti muito, muito. Isso nos anos 70, muitos anos atrás. Mas estamos por aqui, Nonato. Bom dia. Trânsito fluindo perfeito. Ok? Vim de Morada Nova agora. É o Lúcio de Morada Nova. Ok, bom dia.
0: Bom dia, meu amigo Lúcio. Muito obrigado. Tenho sentido aí a sua falta, né? Tem dias que você não participava. Quando ele não participa, o trânsito está tranquilo. Quando tem problema, ele já avisa logo, viu? Então quer dizer que a TV que o Michel Garcia assistia era Colorado RQ, 1970. Eu não era nem nascido ainda, Lúcio. Por isso que eu não lembro, mas valeu. Muito obrigado, um bom dia para você e a todos aí de Morada Nova. Vou passar a sua informação aqui para o Michel Garcia.
2: Bom dia, Leonardo Dourado.
0: Bom dia.
2: Leonardo Dourado é o Benedito Moraes Filho aqui da velha.
0: Por isso que a luz acendeu
2: aqui. Cadastro aí na Brasil Rural aí. Por favor, e um bom trabalho, fique com Deus.
0: Obrigado, Benezinho. Bom dia, Nonato. Mara de São João do Araguaia. A Mara mandou a foto do rádio, mandou um vídeo, tá numa chácara, né? E a panela de pressão tá chiando lá, ó. Hein? Legal, valor, Mara. Diz que lá tá bonitão pra chover, hein? Torce que chova bem.
3: Olha aí, Nonato Dourado. Tempo bonito pra chuva.
0: Olha aí, viu?
3: Aqui em São João do Araguaia. O tempo aqui tá agradável.
0: Legal, obrigado, Mara.
4: Nonato Dourado, que é a Patrícia da Laranjeira. Me cadastra aí na promoção da Brasil Rural.
5: Bom dia, meu
0: bom
5: amigo
0: dia.
5: Nonato, tudo bem?
0: Tudo ótimo.
5: Rádio Clube FM, melhor da cidade aí, nos mantendo informado, glória a Deus.
0: Amém.
5: Meu amigo Nonato, divulga o nosso Motomab aí.
0: Já vai acontecer?
5: Que tá iniciando hoje em Marabá, lá na Colônia Z30, naquele complexo ali. Um evento voltado a todos os motociclistas, irmãos da estrada aí. Vai ter um evento muito bacana lá com Raimundos, bandas locais, hoje e amanhã, tá bom? Divulga nosso evento aí para a grande cidade de Marabá e região, que todos venham fazer parte aí e conhecer o mundo duas rodas de perto aí. Evento maravilhoso, com apoio da prefeitura aí. Vai ser muito bacana, bem organizado, tudo certo. Grande abraço, bom dia.
0: Bom dia, muito obrigado. Está aí o Motomab, o encontro de motos aqui e seus condutores em Marabá, no estacionamento da Colônia Z30. Inicia hoje, vai até amanhã. Alô, meu amigo, meu primo Rogério, Rogério Dourado, também faz parte aí do Motomab, viu? Grande evento em Marabá.
6: Bom dia, Nonato Dourado.
0: Bom dia.
6: Ei, me cadastra aí na Brasil Rural. É o Kelson, daqui do bairro da Paz. Por favor. Notícias da
0: hora. Ontem, no final da tarde, chuva, tempestade em Xinguara. Xinguara, que está a 200 quilômetros de Marabá. Chuva forte, vento forte, chuva de granizo, pedras de gelo caíram sobre o município de Xinguara. Várias árvores quebraram. Muros caíram, tendas dos vendedores ali de laranja, melancia, na entrada de Xinguara foram arrancadas, motos foram levadas pelo vento, chuva forte precedida de vento. Telhados arrancados, outdoor quebrados, fachadas arrancadas ontem, no final da tarde, em Xinguara. Então, essa tempestade que aconteceu lá. No domingo aconteceu uma tempestade em Rondon do Pará. Domingo também, final da tarde, início da noite. E agora foi a vez de Xinguara. Hoje a chuva chegou moderada aqui em Marabá, por volta das 5 horas da manhã, tranquila. Mas em Xinguara, vento forte que derrubou árvores. Acredito, não tenho certeza ainda, mas pode ter tido a interrupção do fornecimento de energia elétrica, banners, painéis, tendas, o que estava na frente o vento levou tudo. Tá? Telhados de casas, derrubou muros, derrubou motos que estavam estacionadas. Vento muito forte em Xinguara. Xinguara. Esperar que não venha para Marabá. Acredito que não, a chuva já chegou. Ele não chegou, então é sinal que pelo menos esse aí não vem para Marabá. Tá bem? Essa é a situação. Tudo isso aí é provocado pelo El Niño. Como eu disse ainda há pouco, na conversa com o Michel Garcia, Marabá é o epicentro do El Niño aqui na região norte. Por isso nós estamos vivendo esse calor intenso e com a probabilidade de tempestades. Já aconteceu em Rondon e também em Xinguara. Agora são 10 horas mais 13 minutos em Marabá.
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0: Legal, hein? Música bonita com Zé Neto e Cristiano. 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

0: Agora na Clube são 10 horas 23 minutos. Mandando aqui o bom dia para o meu amigo Chicão. Mandou aqui a foto do rádio. Tá no carro, tá ouvindo a Clube. Alô, Chicão, aí da churrascaria Carretão, lá do quilômetro 2. Muito obrigado pelo carinho da sintonia. Alô, bom dia.
1: Bom dia, Nana Dourado. Cadastrada na promoção do Brasil Rural. Meu nome é Magnólio, moro na Laranjeira.
0: Cadastrada.
2: Bom dia, meu amigo Nonato Dourado. Meu nome é Juliana. Eu falo aqui da cidade Jardim, da Mineirinha Arte Graça.
0: Certo.
2: Quero desejar um ótimo dia para você e toda a sua equipe. Hoje o dia amanheceu chovendo, né?
0: Isso.
2: Mas graças a Deus já deu uma estabilizada, mas nós estamos precisando dessa chuva. Quero mandar um abraço pro pessoal da Chacará Arara. Quero mandar um abraço também para a minha amiga agora, né, é Elizabeth, que eu conheci ontem, minha amiga negra, minha amiga linda, é, para a Tati, para Dona Arcanja, toda a equipe lá da, né, do colégio aqui, do bairro, que eu sei que a Dona a Thaídes, elas faz muito aqui para essas crianças aqui do bairro, né, nessa escola. Queria mandar um grande abraço para a diretora de lá e para toda a equipe aí que está escutando nós aqui agora. E eu quero que o senhor me cadastre aí na Brasil Rural. Quem sabe eu tenho sorte hoje, hein? Um beijo, um abraço.
0: Obrigado.
3: Bom dia, Nana Dourado. Me cadastra aí na promoção da Brasil Rural. Deus Léa da Vila Tocantins. Mas eu só não sei a senha, se mudou ou se é a mesma senha.
0: Falei agora há pouco a senha.
4: Bom dia, Nonato Dourado. Me cadastra na promoção da Brasil Rural, a força do homem do campo. Meu nome é Cláudio Barros, do Novo Horizonte. Muito obrigado.
0: Cadastrado, obrigado. Bom dia. De quem é esse rádio aqui, rapaz? Da Isa. Alô, Isa. Bom dia. Minha amiga Isa, tá de férias. Tá acabando as férias, hein, Isa? Faltam só 5 dias, não é isso? Bom dia, Isa.
5: Bom dia, Nonato Dourado.
0: Bom dia.
5: Aqui é do bairro Infraero, estamos aqui no trampo aqui. Vamos no rádio aí. Estamos aqui ligados na clube aqui, viu? Estamos aqui no serviço aqui.
0: Legal, valeu, obrigado. Estão trabalhando aí. Esse tipo de serviço aqui, qual é aqui? Deixa eu ver direito. É construção, né? Tá com rádio lá em cima do equipamento. É construção, tá aqui. Valeu, brigadão, bom dia para você que mandou o vídeo. Alô, bom dia.
6: Bom dia, Nona Dourado, que é a Fátima Rocha de São Domingos do Araguaia. Me cadastra
0: tudo
6: aí
0: bem,
6: na promoção da Brasil Rural, Nonato. Um bom dia para minha filha Kaline lá na roça, meus netos e para todos que estão na Vila Mussal. Bom dia.
0: Bom dia, Fátima.
6: Meu radinho é antigo, mas é o que me faz feliz.
0: Eu tô vendo aqui a foto do rádio, hein?
6: Meu radinho é antigo, Renato. É 3 e 1 ainda.
0: 3 e 1.
6: É antigo. Mas quando ele não tinha mais pegando a Rádio Clube, aí eu dou um jeito em outro, porque sem rádio eu não fico.
0: Ah, tá certo.
6: Eu saio e chego e ele fica ligado.
0: Isso aí.
6: Da minha, do meu armarinho ali, fica ligado ali. Ou na rua, volta ele ligado. Deixa ele aí.
0: Deixa
6: só que desliga eu zango.
0: Deixa o rádio.
6: Meu radinho. Bom dia pra você. E aqui é só quentura, Renato. Quentura.
0: Quente, né?
6: Aqui não choveu um pingo. Calorzão chega a tá...
0: Tá forte, né? Calor forte aí. Obrigado, minha amiga Fátima. Olha aqui. Opa! Opa! A luz acendeu. A luz acendeu. Marrom é Cutião na linha.
7: Bom dia, Nonato.
0: Bom dia.
7: Bom dia, Rádio Clube. Bom dia a todos os ouvintes. Pois é, Nonato. Como hoje é dia do rádio, aí o meu rádio aí, que eu não... É o inseparável isso aí. É Rádio Clube direto, entendeu? É Rádio Clube direto. Então, meu amigo, como hoje é dia do rádio, quero parabenizar aqui o dia do rádio. E parabenizar também meu amigo rádio lá no Cabelo Seco. Não sei se ele ainda mora ainda no Cabelo Seco. Já ouvi dizer que ele estava morando, era no São Félix. Mas o rádio é uma pessoa muito conhecida, entendeu? Tanto o rádio em pessoa, apelido, como o rádio da Rádio Clube, de todas as emissoras do Brasil. É um meio de comunicar, é um meio bom, entendeu? A gente se entende, e é mundial, né? Eu tenho o maior prazer de ter meu radinho aqui do lado, esse é meu companheiro. Fica com Deus, meu amigo. Tem um bom trabalho aí, Zé Neto, diretamente aqui da Vila Ponta de Pedra.
0: Muito obrigado,
7: Zé. E dá uma olhada aí, vê se acendeu a luzinha.
0: Acendeu,
7: aí.
0: Acendeu.
7: Eu já não tô mais. Eu não sou aquele cutião que tu pensa, viu?
0: Acendeu a luz. Acendeu.
7: Ei, Nonato.
0: Valeu, Zé Neto, obrigado.
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0: Olha, a hora são 10 horas 51 minutos agora aqui na sua Rádio Clube de Marabá, 10h51.
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0: Legal, hein? 10 horas 59 minutos agora, 10h59, tem ouvinte participando do programa. Ah, antes eu vou trazer o PH falando de esporte. Alô, PH, bom dia.
1: Giro esportivo.

O Paysandu encerrou na manhã desta quinta-feira na Curuzu a preparação em Belém para o confronto com a Inter de Limeira pela quarta rodada do quadrangular da Série C do Campeonato Brasileiro. Após a atividade, a delegação bicolor embarcou para São Paulo, onde fará os últimos preparativos antes da partida de sábado. Com base no treinamento realizado na quinta-feira, o técnico Mazola Júnior praticamente definiu a equipe titular que deve começar o confronto.

0: Confronto. A formação encaminhada tem Gabriel Mesquita, Edilson, Lucas Rodrigues, Pedro Carrerete e Renan Castro, Pedro Henrique, Caio Melo, Pablo Baianinho e Marcinho, Cleitão Pego e Ítalo Carvalho. O Paysandu terá 4 desfalques para a partida. O principal deles é o goleiro Jean Drosny, que sofreu uma luxação no ombro esquerdo durante o empate com a própria Inter de Limeira no último domingo. Além de Drosny, o atacante Juninho, o zagueiro Castro e o lateral esquerdo Facundo Bonifazi apresentaram desconfortos físicos e foram vetados pela comissão técnica. Juninho buscava recuperar espaço depois de ficar aproximadamente 1 mês afastado entre julho e agosto por causa de uma lesão. O atacante voltou a ser relacionado posteriormente, mas teve poucas oportunidades e acumulou poucos minutos na partida mais recente. Além de Juninho, Castro também retornou recentemente aos gramados após passar meses afastado. O zagueiro voltou a atuar na última partida sob o comando de Júnior Rocha, diante da Ferroviária, mas não entrou em campo contra a Inter de Limeira. E agora será novamente ausência. Na lateral esquerda, o veto de Bonifazi também provoca mudanças. O jogador vinha disputando espaço com Luciano Taboca, mas os dois acabaram perdendo titularidade para Renan Castro. Aliás, Taboca também não foi relacionado. A boa notícia para o treinador está no retorno de Gabriel Mesquita. O goleiro ficou fora do confronto anterior devido a um quadro de lombalgia, mas está recuperado e viajou com a delegação para São Paulo. Ao todo, Mazola Júnior levou 22 jogadores para o compromisso fora de casa. A partida contra a Inter de Limeira será disputada neste sábado, às 19h30, no Limeirão.
1: Valeu, PH, muito obrigado, bom dia pra você, grande PH. E vamos lá, tem mais áudio chegando aqui na clube. Alô, bom dia.
2: Bom dia, Nona Torado, eu sou a Maria Amélia, eu tô aqui na... aqui perto do Arara. A gente veio ontem pra dormir aqui, porque a Marabá tá muito quente, né? Mas graças a Deus ontem deu uma chuva, deu uma aliviada, né? Pois é, a gente fica muito grato a Deus por isso, né? Porque a quentura não...
3: 25 graus aqui na Folha 30.
2: Mas tá... Deu pra dar uma amenizada. Acho que Deus lhe abençoe. E eu tô aqui na roça, ouvindo aqui você aqui na rádio. E aí vou mandar meu foto da minha rádio aqui também.
4: Bom dia, Donato Dourado, é a Fátima Vale. É, olha aí o meu rádio, que eu escuto todas as manhãs. É, Nonato, eu cresci ouvindo rádio, meus pais, principalmente o meu pai. Meu pai passava toda hora que ele estava de folga, antes dele ir para o serviço, ele ouvia rádio quando ele chegava no almoço, de noite quando ele chegava, era um rádio ligado. Eu amo rádio. Hoje é o dia do rádio, né? Eu não posso parabenizar o rádio, mas eu parabenizo os radialistas, né? Inclusive você, porque sem você, sem os outros, o rádio não fala, né? Aí o programa melhor que tem aqui em Marabá é o seu. Eu amo o seu programa, meu amigo. Um feliz dia para você, para todos nós, e fica com Deus. Um abraço.
5: Bom dia, com alegria, Nonato Dourado. Sexta-feira, que Deus nos conceda o final de semana abençoado. Chuvas de bênçãos em nossas vidas. Me cadastra na promoção da Brasil Rural. É aquela aqui da 28.
6: Bom dia, Nonato Dourado. Aqui é o Janari da 12. Mande um alô pro Zé Neto na Ponta de Pedra. O Raimundo da Eletrônica na Velha Marabá, o Judas na 15 e o Luiz do Milho na 16. E, meu amigo, me cadastra aí na Brasil Rural. É o Janari da 12. E aí, você está com saúde mesmo? Sua família está tudo bem? Então, um bom final de semana para você, meu garoto.
1: Obrigado.
6: E até mais tarde.
1: Até mais tarde, Janari. Até mais tarde. Tudo bem, tudo ótimo. Tem mais áudio chegando aqui, muitos vídeos chegando. Alô, bom dia.
7: Bom dia, Nonato Dourado. Olha aqui meu radinho também, viu? Estou aqui ligadinha. Peço a Deus que te abençoe. viu? Ilumina todos os dias da sua vida. Que você continua sendo aí esse locutor amado, né? Abençoado por Deus. Que você continua assim, viu? Bondoso, carinhoso, atencioso. Tá bom? Um abraço para você, né? Feliz dia do rádio para nós todos que somos ouvintes. E eu também adoro demais, viu, rádio? Ah, não deixe meu radinho por nada. Tá bom? Fica com Deus. É a dona Gil, aqui do Murumuru.
1: Falou, obrigado, bom dia a todos aí no Murumuru, acompanhando a programação da sua Rádio Clube de Marabá. Alô, bom dia.
8: Bom dia, Leonardo Dourado. Parabéns hoje, dia do rádio hoje, né? Tem um radinho aqui na oficina do Pote, do Mr. Pote, aqui na Folha 18, tornearia. A dele é muito bom, estou pedindo o seu programa. Manda uma foto do nosso radinho aqui, ó. Antigo, mais do que a Serra do Arari. Aí é bom demais. Bom dia para você aí.
1: Bom dia, obrigado.
9: Aqui o radinho fica pendurado na parede, o dia todinho ligado. Cara, tô no Neivaldo do Terra Cinzeiro, me cadastrei na promoção da Brasil Rural.
1: Cadastrado, Neivaldo.
9: Mineral na Brasil Rural.
1: Cadastrado.
10: Renato, bom dia. Bom dia. É Maria José, me cadastra na promoção da Brasil Rural, por favor.
1: Cadastrada, tô vendo seu rádio também aqui, Maria.
11: Bom dia, Nonato Dourado.
1: Bom dia.
11: Aqui é o Kekê do Novo Planalto. Toma aqui bem? Na Siderúrgica, ligado aqui, na melhorzinha de Marabá, na Rádio Clube. Eu, meu amigo Klebe, meu amigo Marco Jones, meu amigo Perninha, meu amigo Seu Márcio e Chimbinha. Estamos aqui na operação.
1: Até o Chimbinha tá por aí.
11: Um abraço pra essa galera aí.
1: Falou.

0: Isso aqui é um vídeo de um rádio aí, né? É, não dá pra ouvir o áudio aí, mas valeu, obrigado, hein? Vida boa, na hora que eu tava tocando.
1: Meu nome é Socorro. Aqui do CDI.
2: Bom dia, Nonato. Eu apaguei aqueles áudios que eles foram errados. Mas hoje estou mostrando a foto do meu rádiozinho, companheiro do dia todo. E hoje, como é o dia do rádio, a gente está mostrando todos os seus rádiozinhos, entendeu? Eu sou muito pegada à rádio, porque daí eu tenho a notícia, eu tenho a música, eu tenho a hora, né? Eu sou ligada no meu rádio o dia todo. Ainda que eu saio de casa, ele fica ligado. Quando eu chego, já estou ouvindo novamente, né? Nem precisa mais eu ligar. E um bom dia para todos. Sou a Maria das Graças, aqui do bairro Santa Rosa. E hoje ele não está em cima da pia, ele está lá numa cadeira, na área de serviço.
3: Bom dia, Ronaldo Dourado, meu amigo. Tudo bom? Manda um abraço aí pro Elias da 33, viu? Ronaldo aqui do Bairro da Paz, meu amigão, meu amigo. É vascaíno, mas é, a gente gosta dele assim mesmo, bicho rei. Sofredor. Valeu, bom dia.
4: Bom dia, bom dia, bom dia. Me cadastra na promoção da Brasil Rural, a Vanessa aqui da Folha 14.
5: Bom dia, Nonato Dourado, tudo bem? Me cadastra aí na promoção Brasil Rural. Sou Eliana, aqui do Novo Horizonte.
6: Bom dia, Nonato Dourado, aqui é a Tainara Rocha, de São Domingos, Araguaia. Me cadastra na promoção da Brasil Rural. Alô, Agatha, Vitória, Lourenço e João Miguel, lá na Moçal, e para minha irmã, Kaline. Oi, aí eu falo pra minha mãe, Fátima Rocha, pra ela mandar um alô pra mim também, viu? Moro bem que perto na casa dela, mas eu quero um alô também na rádio.
7: Bom dia, Nonato Dourado. É a Eva, da Folha 15. Hoje é o dia do rádio, olha o meu rádio ligado aqui na Rádio Clube.
8: Foto do meu rádio aí, Nonato. Quer ligar direto. Um rádio no final de dia e outro no Dourado. Dois rádios ligados. E quem desliga de hora nenhuma, é ligado direto aí. Sou Zé da Banana da Folha 15. Cadastro aí na promoção da Brasil Rural aí. Valeu, amigão.
9: Bom dia, Nonato Dourado. Me cadastro no me cadastro aí na Brasil Rural. Edilson Gomes de Souza, bairro do Amapá.
0: Cadastrado, tem mais aqui, tem mais dois, três, vamos lá.
10: Bom dia, tudo bom? É Francisco da Cidade Nova, me cadastra aí no Brasil Rural.
11: Bom dia, Nonato Dourado. Meu nome é Rafaela Xavier, eu falo aqui do bairro Jardim Vitória. Eu quero participar da promoção Brasil Rural, me cadastra aí, um abraço.
0: Cadastrada.
12: Bom dia, Nonato Dourado. Hoje eu estou assim, ó, com a minha produção de cupcakes, bolo. Mas o radinho tá ali, ó. Todos os dias estou ligadinha na Rádio Clube. Um forte abraço para todos vocês. Eu amo essa rádio. Aqui é a Rosa da Liberdade.
0: Ok, Rosa. Parabéns aí pelo seu vídeo. Gostei. Cupcakes, né? Tá preparando. Bom trabalho para você. Tá chegando por aqui Michel Garcia. Tá na hora, Michel. Tá na hora. Tá passando da hora. Tudo ok aí? Tudo preparado, Michel?
13: Bom dia mais uma vez, Nonato. Tudo ok, tudo preparado para fazermos então o sorteio da promoção Brasil Rural. Boa sorte aí para quem se cadastrou, né? E torcendo para que realmente saia o prêmio. Zerou na semana passada, né?
0: Zerou,
13: que
0: começou agora com 100.
13: Que a ouvinte Patrícia levou os 400. Isso. E agora 100 reais na promoção Brasil Rural, Nonato. Ok, ok, como diz aquele famoso jurado da televisão brasileira, que apresenta também um programa de fofocas. Vamos lá fazer a nossa digitação. Tchan, tchan, tchan, tchan, tchan, tchan, tchan, tchan, tchan, tchan, tchan, tchan. Ok, ok, Nonato. Vamos ver se aparece aqui. Vamos fazer, ok, vamos fazer a ligação agora. Não diga alô, diga a senha da promoção.

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1: Alô? Alô?
0: Hein? Ação proteinada e sal mineral na Brasil Rural.
2: Ela tá com medo de falar alô.
1: Quem tá falando? Quem tá falando?
0: Lívia.
1: Lívia de quê, Lívia?
0: Gabriela.
1: Lívia Gabriela.
0: Da Laranjeiras.
1: Do bairro Laranjeiras. Lívia, quase que foi Léo Magalhães, sabia? Você sabia?
0: Ah.
1: Foi quase que foi o Léo Magalhães.
2: Chamou, não atendeu.
1: Ah. Chamou. Cai.
0: É porque eu tô no trabalho.
1: Quase! Você sabe quando foi a seleção brasileira hoje, que foi quase! Mas deu certo, Nonato. Você estava no trabalho?
0: Eu estou no trabalho.
1: Aí você viu o telefone tocando.
0: Isso.
1: Quem é que está me ligando?
0: Mora
1: a uma hora dessa. E aí você saiu. Você saiu.
0: Aí eu olhei 11 horas.
1: Sim. Que mais?
0: Aí eu pensei, não deve ser a rádio.
1: Aí você correu lá para fora e atendeu.
0: Com eu estou aqui dentro ainda.
1: Ainda está aqui dentro. Olha só, Nonato. Mas ela ficou ali pra lá, pra cá. Mas tudo bem, a Lívia, não é a Lívia Andrade, mas é a Lívia do bairro Laranjeiras. Lívia, quero dizer pra você que você acaba de ganhar R$100 da promoção Brasil Rural, Nonato.
2: Parabéns, Lívia. Parabéns. Se cadastrou que dia, Lívia?
0: Obrigada. Foi ontem.
2: Ontem. Então tá bom, você já ganhou 100zão aí da Brasil Rural. Agora é só alinhar tudo com o Michel Garcia para você vir buscar os seus R$100, tá bem, Lívia?
0: Tá bom, muito obrigada.
2: Eu que agradeço, quase você perde, quase.
0: Quase.
1: Tá bom, fica na linha aí que a gente vai agendar com você a retirada do prêmio, tá bom, Lívia?
0: Tá.
1: Muito obrigado, forte abraço, viu? Fique na linha aí.
0: Obrigada a você.
1: Deu certo, Nonato.
2: Deu certo,
1: quase
2: saiu 100.
1: Quase que foi o Léo Magalhães para ela.
2: Segunda tem mais 100.
1: Segunda-feira, voltamos com R$100 da promoção Brasil Rural.
2: Ponto final no programa Clube da Manhã de hoje. Eu volto amanhã às 8 horas com o show da Clube. 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
2: Principal destaque do Clube do Remo na disputa da Série A do Campeonato Brasileiro. O goleiro Marcelo Rangel passou a despertar interesse de outros clubes após uma sequência de boas atuações com a camisa azulina. O jogador atingiu a marca de 100 defesas na competição, segundo o levantamento do Score. E lidera de forma isolada o número de intervenções entre os goleiros do Brasileirão. Rangel é o goleiro mais acionado na Série A. Em um número total de defesas, o desempenho ganha ainda mais destaque diante da campanha do Remo, que atualmente ocupa a parte de baixo da tabela de classificação do campeonato. As atuações do camisa 88, inclusive, teriam chamado a atenção de diversos clubes que disputam a competição nacional. Vale lembrar que ele tem vínculo com o Remo até o final de 2026. De acordo com informações do repórter Paulo Cacheado, da Rádio Clube do Pará, divulgada nesta quinta-feira no programa Cartaz Esportivo da Rádio Clube, o goleiro estaria sendo observado pelo clube paulista Santos a pedido do técnico Cuca. O interesse acontece em um momento de necessidade do Santos Futebol Clube para a posição. O atual titular, Gabriel Brazão, sofreu uma grave lesão e tem previsão de retorno aos gramados apenas em 2027. Apesar das sondagens, Marcelo Rangel tem o desejo de continuar no Clube do Remo, no qual está altamente focado no principal objetivo do clube, que é permanecer na elite do futebol nacional. Segundo informações, o goleiro estaria tranquilo em relação ao futuro em Belém do Pará. Além do mais, o jogador espera o nascimento do seu filho Miguel, segundo o filho dele com a esposa Tainara. Marcelo Rangel está no Clube do Remo desde 2024, subindo de divisão por 2 anos consecutivos e garantindo o acesso à Série A. Até o momento, segundo a apuração, não houve uma procura oficial do Remo para tratar da renovação contratual. Internamente, porém, a diretoria azulina pretende acelerar as tratativas para garantir a permanência do goleiro antes do encerramento da competição nacional. O presidente Antônio Carlos Teixeira também teria interesse na continuidade do jogador no elenco azulino. Ao mesmo tempo, o mercado começa a se movimentar. Marcelo Rangel segue como uma das principais peças do Remo na Série A e um dos jogadores que mais ganham destaque ao longo da campanha azulina no Campeonato Brasileiro.
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1: O Museu de Arte de Belém vai receber pela terceira vez a itinerância da 36ª edição da Bienal de São Paulo. O público vai poder fazer parte de uma imersão na exposição Nem Todo Viandante Anda Estradas, da Humanidade como Prática. São fotografias, peças e elementos audiovisuais que permitem com que o visitante participe de uma experiência sensorial. A iniciativa Projeta Belém no circuito de grandes eventos incentiva a democratização da arte, como destaca o secretário municipal de Cultura, Michel Durans.
2: Quando se fala de Belém, se fala de Amazônia, sabe da importância e urgência que esse tema tem sobre nós. Então, nada mais importante do que trazer esse tema para ser discutido aqui, na capital da Amazônia, Belém, em que as coisas realmente acontecem, nesse intuito de preservar e de guardar a natureza que Deus nos deu.
1: A iniciativa faz parte da nova programação do Museu de Arte de Belém. A ideia é que todo o ambiente do Palácio Antônio Lemos seja transformado em um grande espaço de fomento às diversas manifestações artísticas, como destaca o prefeito de Belém, Igor Normando.
3: Podendo abrir as portas do Museu de Arte de Belém para essa, que sem dúvida alguma é uma das programações culturais, artísticas de maior relevância no cenário nacional. Com isso a gente não só reafirma o protagonismo do MAB a nível nacional e podendo também legar com que essa história de tantas décadas possa ser reescrita todos os dias através dos fazedores, das fazedoras de cultura, das exposições que a gente recebe aqui, das pessoas que visitam o Museu de Arte de Belém.
1: As peças já passaram por outras 10 cidades do país. A mostra está aberta ao público até o dia 29 de novembro em 2 ambientes no MAB. Aconteceu, ligue na Clube. Felipe Feitosa para o Clube Notícia.
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7: 11:33.

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1: O Ministério da Saúde protocolou o pedido de análise para incorporar as canetas emagrecedoras no rol de medicamentos oferecidos pelo SUS. A análise será feita pela Conitec, Comissão Nacional de Incorporação de Tecnologias no Sistema Único de Saúde. Segundo a pasta, o número de pacientes com obesidade cresceu de 12% em 2006 para quase 26% em 2024. O aumento mostra a necessidade de acompanhamento e tratamento da obesidade por longos períodos, com impactos na mortalidade, na qualidade de vida, na produtividade e ainda nos gastos do sistema de saúde. O pedido destaca que o tratamento da obesidade a longo prazo com canetas emagrecedoras e o preparo dos sistemas de saúde têm amparo em diretriz da Organização Mundial da Saúde. A OMS entende que, sem políticas deliberadas, o acesso a essas terapias pode exacerbar as disparidades de saúde existentes. O Ministério também ressaltou que, com a ampliação da concorrência, houve, em menos de um ano, uma redução de 70% nos custos do medicamento no Brasil. Até o momento, 25 canetas emagrecedoras já foram registradas no país, sendo 14 delas em 2026. Em agosto, a Conitec havia rejeitado a inclusão desse tipo de produto, justificando o alto impacto financeiro. Mas, segundo a pasta, o cenário mudou. Com informações da Agência Brasil, da Rádio Nacional no Rio de Janeiro, Priscila Terezo.
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1: Quem espalha santinhos em local de votação ou vias próximas, inclusive na véspera da eleição, comete infração de propaganda irregular e pode ser multado. O derrame do material impresso no dia da eleição pode levar à detenção de 6 meses a 1 ano e multa no valor entre cerca de R$5 mil a quase R$16 mil. O vice-presidente do TRE de São Paulo e corregedor regional eleitoral, Roberto Maia Filho, destacou que, além de ser considerado crime, espalhar santinhos também pode trazer riscos à população, especialmente aos idosos.
2: Nós trouxemos aqui várias notícias concretas, comprovadas, eleitores idosos principalmente, que escorregaram, se lesionaram, uma eleitora que perdeu a visão e uma eleitora até na cidade de Bauru em 2012 que morreu decorrente de uma fratura no fêmur ou na bacia, salvo engano, porque escorregou em propaganda eleitoral na véspera da eleição. Isso é inadmissível.
1: É possível fazer a denúncia de propaganda irregular, como faixas em viadutos e passarelas, por meio do aplicativo chamado Pardal, que pode ser baixado de forma gratuita no celular. Desenvolvida pela Justiça Eleitoral, a ferramenta permite que o cidadão encaminhe fotos, vídeos ou áudios que demonstrem a ocorrência. O TRE recomenda que os dirigentes partidários conversem com seus candidatos sobre o derrame de santinhos. De acordo com o órgão, haverá reforço na fiscalização e os agentes poderão fotografar e filmar o local para identificar candidatos e partidos que constam na propaganda irregular. A norma divulgada pelo TRE também busca manter a limpeza das vias e diminuir a poluição ambiental. O estado de São Paulo é o maior colégio eleitoral do país. São mais de 34 milhões de pessoas aptas a votar, o que representa cerca de 21% do eleitorado nacional. Para o primeiro turno das eleições, o estado conta com cerca de 115 mil urnas eletrônicas. Quase 30 mil serão usadas na cidade de São Paulo. Com colaboração de Elaine Patrícia Cruz, da Rádio Nacional em São Paulo, Sara Kines.
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3: 11:48.

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1: A partir desta eleição, vai ser possível baixar o aplicativo e-título, mesmo nos dias de votação, tanto no primeiro quanto no segundo turno. A novidade foi anunciada nesta quinta-feira pelo presidente do Tribunal Superior Eleitoral, ministro Cássio Nunes Marques, durante sessão plenária da Corte. Em eleições anteriores, o download e o primeiro acesso ao e-título eram suspensos nos dias de votação. Para evitar sobreeleições anteriores, o download e o primeiro acesso ao e-título eram suspensos nos dias de votação.

0: uso em larga escala, a nova versão do aplicativo também reúne mais serviços em um único ambiente, como quitação de débitos por Pix ou cartão. O e-título permite, da mesma forma, que a Justiça Eleitoral se comunique diretamente com o eleitorado por meio de notificações diretamente no celular.
1: A Justiça Eleitoral, no entanto, recomenda que os eleitores baixem o e-título e ativem o aplicativo com antecedência. Além de informar dados pessoais, é preciso confirmar a identidade respondendo a perguntas de segurança e fazer o reconhecimento facial. Para usar o e-título na hora de votar, o eleitor deve apresentar o documento na tela do celular ou tablet. O print de tela do aplicativo não será aceito como documento de identificação. Quem não tiver fotografia no e-título precisa apresentar também um documento oficial com foto. Com produção de Helder Castro, da Rádio Nacional em Brasília, Daniela Longuinho.
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0: Brasil!
1: Rogério Brasil!
2: Cheguei, Brasil! Alô, galera, tudo bem? Tá chegando a clube, aumenta aí o volume daquele ganho especial. Sextou, meu cara! É sexta-feira! Que bom estar com você! Aumenta o volume do rádio, vamos juntos aqui no nosso Clube da Bola! Você que está em casa, está no trânsito, está no trabalho, está levando a gente aí no seu carrão, dando aquela carona, você que está pelo nosso aplicativo Clube, muito obrigado, hein? Aumenta o volume, porque a gente chegou com muita informação do mundo da bola nesta sexta-feira para você. Tá tudo parado, né, meu? Tá parado, parou tudo aí na data FIFA, a Série A, mas tem Série B, Série C nesse final de semana. É, meu amigo, seu time está jogando Série B, Série C, então... Já a gente vai falar quando será o jogo do seu time, rapaz. Eita, tem um paraense aí na parada que o bicho tá pegando aí, hein? Daqui a pouco a gente fala pra você, tá beleza? Aumenta aí o volume do rádio daquele ganho especial. Se você quiser mandar áudio, ó, vamos liberando aí, cabeça. O Zap Clube pra galera. Vamos lá.
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2: 991-62-2480. Pra você mandar ver, bater aquele papo com a gente nesse início de tarde de sexta-feira. Sextou com S de quem, cara? Hã? Ah, não, essa aí não é com S não, pô. É não, isso aí é com C, rapaz. É com C, pega. Égua de ti, teu português tá fraco, hein, meu irmão? Meio-dia e 31, se liga na Clube, a poderosa de Marabá. Gente, vamos girando informação, começando pelo nosso futebol paraense.
0: Em destaque.
2: E destacando o futebol paraense, eu quero falar do Azulão. Sub-17 do Azulão tá na parada e já temos aí as notícias, primeiras informações dos trabalhos aí para a formatação do time que vai jogar a temporada do ano que vem. Obviamente está perto já, hoje é o quê? 25 de setembro, né? Já é outubro, passa rápido. Novembro, aí já começa a aparecer os nomes e tudo mais. E meu amigo PH já tem aí informações do Azulão Marabaense, da sua categoria de base e também do profissional, por que não? Não é isso, PH? Fala, meu ídolo! Essa fera do... Como é que é? Cadê? Solta aí, como é que é?
4: Essa fera do rádio.
2: É ele mesmo.
5: Um abraço pra você, meu caro Rogério Brasil. Um abraço pra você na sintonia da Clube. O Azulão Marabaense continua fazendo o seu trabalho de pesquisa e contratações. Presidente Ferreirinha, o vice-presidente Pedrinho Correia, além de Carlinhos Sá, João Maria Galvão, Tarcísio Marques, mantém conversas diárias para as tratativas das contratações. Segundo o próprio presidente Ferreirinha, alguns jogadores já estão com pré-contrato e até outros apalavrados. Só que o Águia mantém aquela política de somente divulgar os nomes quando os jogadores firmarem contrato, porque tudo pode mudar. O presidente vai manter uma base dos jogadores que estiveram no elenco passado, mas somente aqueles que foram destaques positivos no grupo é que devem retornar. Podemos citar Alex Silva, atacante, Pará, meio-campista, Bruno Limão, lateral direito, Wesley, lateral esquerdo e outros nomes que ainda vão ser divulgados. Presidente Ferreirinha está no mercado e conversando diariamente com o técnico Flávio Tanajura, que nesse momento presta serviços ao Bom Jesus Futebol Clube do estado de Goiás e que está disputando a segunda divisão daquela federação. O presidente Ferreirinha é consciente de que este ano até mesmo seu orçamento pode ser menor devido à incerteza de que se vai ou não disputar a Copa do Brasil, pois dali também sai receita para o fortalecimento financeiro e pagamento da folha salarial para seu quadro de jogadores. A apresentação deve acontecer no início do mês de dezembro, quando vão começar as atividades para a temporada 2027. Presidente Ferreirinha também está preocupado no que concerne ao local de treinamento, uma vez que o gramado da Arena Itacaiunas se encontra deficitário E para que os trabalhos comecem no mês de dezembro, o Águia tem um pouco mais de um mês para preparar esta praça esportiva, uma vez que o seu centro de treinamento ainda não está com as obras iniciadas. O presidente está na busca de que os trabalhos da Arena Itacaiunas possam começar e que o Águia tenha um lugar para treinamento, já que não poderá utilizar esta praça esportiva para a disputa das competições que vão acontecer em 2027. O certo é que a torcida marabaense, segundo o presidente, vai ter uma equipe competitiva e bem treinada por um treinador que quer crescer no âmbito do futebol profissional. Tá aí, portanto, Rogério, um abraço. Foi um prazerzaço estar com você aqui na Clube. E vamos que vamos, porque tem muita coisa pra acontecer. Boa tarde.
2: Valeu, Paulo Henrique. E aí, rapaz, e a preocupação segue, né? Todo ano, todo início de ciclo, futebol profissional aqui de Marabá. O futebol amador de Marabá já foi pro ralo, né? Ninguém vem nem falar mais futebol amador, o campeonato é municipal. É, eles fazem agora um torneiozinho, né? Não tem mais campeonato. Tá se acabando tudo. E o profissional é o seguinte, não tem onde o time profissional jogar. Se o Águia avança nas competições, o Zinho Oliveira não suporta as competições. Mas isso é uma música de uma nota só, né? Porque a gente fala disso toda a vida, né? Tem muito tempo a gente falando isso. É, entra administrador, sai administrador e o problema é o mesmo. Marabá não tem uma praça esportiva, uma cidade que tem aí mais de 300 mil habitantes e que poderia apostar nesse tipo de coisa para poder ajudar a juventude, essa coisa mais. Ter mais praça de onde pratica esporte. E um campo de futebol é uma coisa que pode ajudar, é verdade? O Águia, a gente sabe que é entretenimento, né? Quando o Águia está jogando, está todo mundo no estádio e tudo mais. Então, eu acho que nós deveríamos ter em Marabá um campo, um estádio de futebol onde a gente não precisasse mais falar sobre isso, né, cara? Sim. Não tem onde jogar. O Águia, se o Águia for para a fase tal da Copa do Brasil, não tem onde jogar. Ah, se o Águia chegar na fase tal do Campeonato Brasileiro da série D, não tem onde jogar. Cara, é aquele choro sempre. A gente fala aqui, mas não, sim, as coisas não acontecem, né? É porque nem eu sempre digo aqui, para você labutar com esse tipo de coisa, você tem que gostar, né? Se você não gostar, não adianta, né, mano? É uma coisa que você, às vezes, faz tudo, resolve todos os problemas, mas uma praça esportiva em Marabá não tem. Né? Aquele estádio novo lá, meu Deus do céu, tanto de dinheiro que já foi gasto naquilo ali, eu vou te dizer, é muita grana ali, meu irmão, enterrada num buraco, que se você for lá ver, você dá até dó, essa aqui é a verdade. Entendeu? E Marabá, assim, não tem, só tem o Zinho Oliveira para tudo, né? Zinho Oliveira para tudo. Pro amador, quando tem, não tem mais, mas quando tinha, né? Futebol amador, futebol profissional, futebol sub-17, futebol sub-20, sub-15, tudo é no Zinho Oliveira. Tudo é no Zinho Oliveira. Então, cara, assim, tá na hora da gente, sei lá, cara, Marabá precisa mudar nesse sentido aí, né? Uma cidade tão bonita, tão desenvolvida, tão desenvolvendo, crescendo, chegando mais pessoas a cada dia, porque Marabá é um grande polo, mas a gente não tem uma praça esportiva, cara. Não tem um campo de futebol, não tem um lugar onde o Águia treina, onde o Águia joga, não tem, é complicado, mano. É difícil até de falar sobre isso, porque é uma coisa que a gente fala sempre aqui, né? A gente já tá cansado de falar sobre isso. Mas é isso, né? O Azulão aí, o PH, trazendo informações. Cada vez que tiver mais informações, a gente vai trazendo aqui para você já ir ficando por dentro de tudo que está sendo feito para que o Águia tenha um grande time na próxima temporada. Vai disputar o ano que vem, com certeza, o Campeonato Paraense, Brasileirão Série D e a Copa Norte também. O Águia está na parada aí, porque Copa Norte é pelo ranking, né? O Águia está bem posicionado no ranking da Federação, da CBF, no caso. Então, tem isso tudo para disputar. Agora, a Copa do Brasil e aquela história que a gente já contou aqui, depende da permanência do Clube do Remo na elite do futebol brasileiro. É o Azulão! O Águia de Marabá, mandando abraço aí pro meu amigo Ferreirinha, gente, presidente do Azulão Marabaense, tá sempre na labuta aí para dias melhores para o Águia de Marabá. Ei, presidente, eu acho que o Águia tem que dar um jeito lá no gramado do lá do onde tem uma cabeça de jumento enterrada, que não anda lá, no estádio novo. Sei lá, pede pro Águia tomar de conta só do gramado, né? O Águia vai, coloca um gramado novo, para poder treinar essa coisa toda, né? Já que não tem condição de jogo mesmo. Às vezes nem água tem para dar descarga nos banheiros lá, tudo mais. É, mas assim, dá para treinar, né? Treinar, cara. É isso. Gente, é o seguinte, a seleção brasileira jogou hoje, né? Quem tava sabendo que a seleção brasileira jogou hoje? Tu sabia, cabeça?
0: Pode crer.
2: Tu acordou cedo pra ver a seleção brasileira brilhar contra a poderosa Austrália e quase perder, meu irmão. É isso mesmo. O Brasil quase perdeu pra Austrália, empatou na última bola, sabe com quem? Com o Rayan. Com o Rayan. O Rayan é um retrato de que essa coisa da seleção brasileira parece que não vai dar certo. É, por que, Rogério? Porque presta atenção na minha análise. Não sei se você concorda. É, na Copa passada, o Rayan era reserva, né? Na Copa que acabou agora, quando o Brasil foi eliminado lá para o Haaland. Né? O Rayan é reserva. Aí o Rafinha machucou. Aí o Carlo Ancelotti colocou o Rayan de titular. E o Rayan dali se destacou muito, né? Elogiado por quase todo mundo que fala de futebol, jogador que marca e que ataca ao mesmo tempo, jogador que, inclusive quando ele saiu contra a Noruega, foi que saiu os gols lá pelo lado que ele ajudava a defender. Então todo mundo falou sobre isso. Beleza, passou-se a Copa e vem um novo ciclo, para a próxima Copa, para a Copa América e tudo mais. Aí o que a gente esperava? Pô, o Rayan titular, pô. Não é verdade? Todo mundo esperava, pô, Rayan titular, mano. Por quê? Porque o cara foi bem na última Copa. O cara deu o sangue dele, marcou, colocou o nome dele na parada e tudo mais. Vamos assistir o jogo pra não ver o Rayan titular. Quando a liga a televisão, Estevão e Endrick titular. Ah, Rogério, mas os caras são bons de bola. Gente, mas presta atenção. É, tudo que eu já falei sobre a última Copa, o Rayan saiu maior do que entrou naquela Copa. O Estevão nem no Real Madrid joga. O Estevão, ele nem relacionado para os jogos do Real Madrid é. Se você pegar os jogos do Real Madrid no Campeonato Espanhol, onde o Real Madrid está jogando agora, se o Estevão tiver sido relacionado uma vez, é muito. Ele nem relacionado não é. Então já não tem desculpa. Já não, só por isso não tem desculpa. Eu nem vou falar do Estevão, que é reserva lá no Chelsea, quase não joga. Então você prefere ter dois jogadores reserva de titulares na seleção brasileira do que um que se destacou na última Copa do Mundo e que é titularíssimo do time onde ele joga na Inglaterra, inclusive é um dos destaques, é banco. Quer ver outra coisa? Como é que o Endrick é titular e o Pedro é reserva? Isso quer dizer, sabe o quê? Que o futebol brasileiro para esse técnico de seleção brasileira aí é nada. Tu pega o Pedro, é o principal artilheiro do Flamengo. É ou não é? Principal artilheiro do Flamengo. Faz gol de costa, de peito, de perna, de cabeça. De jeito que a bola vem, o homem bota na rede. O homem entra no final do segundo tempo pro jogo, pô. Aí quem é o titular? É o Endrick, que nem relacionado é no Real Madrid. Nem na seleção era pra estar, porque na seleção quem é pra estar é os melhores. Você tem que se destacar no seu time pra poder jogar na seleção. Era assim antigamente. Não era? Você tinha que jogar no seu time para poder chegar na seleção. Hoje não. Hoje, dos jogadores que estão na seleção brasileira, a maioria é reserva nos seus times, nem joga. Os que estão lá que são titulares, que são artilheiros, que estão no bom momento, como o Lino, por exemplo, está no bom momento no Flamengo, o Pedro, o Rayan lá no Baltimore, os caras entram no segundo tempo para os reservas dos times deles jogar. Pô. São as coisas que eu não entendo. São essas coisas que eu não entendo, como diria a lenda Cláudio Guimarães, entendeu? Então, cara, assim, é doído ver o Brasil nessa situação, viu, a seleção brasileira. Muito doído. Ah, mas é só o começo, Rogério, do novo ciclo. O ciclo está começando, mas o Ancelotti já tem mais de ano no comando da seleção brasileira. Essa aqui é a verdade. E ele não tem uma convicção. A convicção dele, eu não dou muita moral, não, porque, meu amigo, se você viu o jogo hoje, foi um desastre, apesar do campo, né? O campo ser pior do que... Eu estava falando ainda há pouco da grama lá do como é o nome do estádio? Do Asdrubão. A grama que o Brasil jogou hoje é pior do que a do Asdrubão lá, entendeu? É pior. Mesmo assim, cara, não dá para você empatar com a Austrália. A Austrália lá, o futebol... É uma coisa triste, né? Se botar um time brasileiro aqui bem treinadinho, assim, que tá entrosado, vai ganhar da Austrália, pô. Então, é difícil, né, cara? Você vê, liga a televisão, Mateuzinho de lateral da seleção, meu Jesus. Mateuzinho, que meu Jesus do céu. Aí não dá, cara. Quem já teve, né? Quem já teve Jorginho, Cafu, Leandro, meu Jesus. Vou nem falar do Daniel Alves, né? Vou nem falar do Maicon, que são os mais fraquinhos dessa turma que eu falei. Pô. Égua, mano. Mateuzinho é doido. Vamos pro intervalo, daqui a pouco eu volto. Já já tem o Pitaco do Rui Guimarães trazendo informações aqui dentro do nosso Clube na Bola. Volto já. Tá na Clube, tá legal. Anotem aí, 15 minutinhos para 1 da tarde.

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0: voltei, meus amigos, aqui no Som da Clube, é o nosso Clube na Bola desta sexta-feira. Sextou com alegria e a gente tá por aqui com você. Obrigado pela audiência e o carinho de sempre.
1: Boa tarde, meu amigo Rogério Brasil.
0: Ô, querido amigão.
1: Do Maranhão, ligadíssimo aqui no Clube
0: tamo
1: da
0: junto,
1: Bola.
0: Tamo junto, meu amigo.
1: Rapaz, que seleção hoje, hein, Rogério Brasil?
0: Rapaz, foi ruim.
1: Esse goleiro do Corinthians aí, hein, rapaz?
0: Rapaz.
1: Aí o ex-vascaíno, Rayan, tá no final, né?
0: É.
1: Eita, rapaz.
0: Golzinho de cabeça
1: é isso
0: do Rayan.
1: Estou aqui na escuta. Valeu.
0: É nós, tamo junto.
2: Rogério Brasil, tô ligado.
0: Fala, meu amigo.
2: Esporte. Rogério Brasil.
0: Nós
2: não temos um meia,
0: não
2: um
0: tem
2: articulador.
0: Um meia.
2: Nós não temos um centroavante, um matador, nós não temos. É, nós não temos um Ronaldo, um fenômeno, nós não temos.
0: Vamos ter mais não, não nasce mais um não daqui.
2: Não temos o Nunes.
0: Não, Nunes era fraco.
2: Flamenguista.
0: Caldo de piaba. Nunes não.
2: Um matador ali.
0: Nunes não, fala no outro nome aí
2: que
0: eu vou concordar com
2: essa espanhola? Ela é 2, 3, 4, meia ali. É ali, meia. Nós não temos nada disso aí.
0: Tem
2: um articulador meia ali pra botar ali no, na cabeça do centroavante.
0: Ih, rapaz, é mesmo.
2: Do lateral.
0: É mesmo.
2: É. Do ponteiro esquerdo, que não existe mais.
0: Não tem mais. Acabou.
2: Nós não temos nada disso aí. Não tem...
0: De verdade.
2: Falta garra. Garra só naquele toquezinho. Pega.
0: É verdade.
2: Entendeu? O palmeirense.
0: Valeu, palmeirense.
2: Tá bem, não chegamos, não. Tá feio.
0: Vai falar de centroavante, fala do Nunes. Vê lá, aquilo era ruim demais.
3: Você me desculpa, boa tarde.
0: Opa,
3: também.
0: Tudo bem, meu amigo?
3: Olha, igual vocês estão falando aí, nós falamos porque fala mesmo, mas o Brasil não tem mais jogo pra Copa, pra nada.
0: Tem não,
3: mano. Aí o governo que quer gastar dinheiro à toa. Vocês me desculpem,
0: o governo
3: falar
0: não tem nada a ver com seleção.
3: Não tem jogo. Os homens empataram no derradeiro ponto final. Acabando, ainda tem amigo meu aqui. Ainda disse que eu gostei do jogo.
0: Meu Jesus.
3: Não é torcedor.
0: É, aí não é, não.
3: Como é que um jogo desse aí, ruim desse jeito, vai empatar no derradeiro apuro e vai dizer que cortou do jogo?
0: No derradeiro apuro, foi mesmo.
3: O governo vai entrar para o nosso campeonato, rapaz. Pra botar a FIFA atrapalha, eu vou entrapar as coisas mesmo que eu te falar.
0: Eu também não gosto de data FIFA. Não gosto de data FIFA, Sou que nem você, meu amigo. Vamos pro Pitaco do Rui? O que o Rui tem pra falar com a gente hoje? Vamos lá. Alô, Rui Guimarães. Essa fera, soltem a fera. Rui tá na área.
4: Olá, amigos. Sexta-feira, 25 de setembro. E aí chegou a hora praticamente do Paysandu resolver a sua situação no Campeonato Brasileiro da Série C. Vou falar do Paysandu de início, porque o Paysandu tem problemas, como o Clube do Remo tem, mas o Paysandu são problemas, digamos, mais urgentes. Porque o Paysandu tem três jogos, na verdade, para resolver a sua situação. Joga contra a Inter de Limeira amanhã, contra a Ferroviária de Araraquara no outro final de semana aqui em Belém e no último jogo contra o Brusque, lá em Santa Catarina. E o que é que espera o Paysandu neste jogo que vai fazer amanhã? Primeiro, uma vitória, porque nem o empate serve. Se o Paysandu empatar, na minha opinião, está fora. E se perder, muito pior. É enrolar a bandeira, vir para Belém e reorganizar o time para o ano que vem. Se ganhar, muda a coisa completamente. Porque aí o Paysandu passa da Inter de Limeira, fica próximo dos outros dois adversários e a briga vai ser direta, praticamente direta contra a equipe de Araraquara, a Ferroviária de Araraquara, que é a líder da competição, ou pelo menos do grupo hoje. E o Brusque lá na frente, mas é passo a passo. Então o Paysandu tem todas as condições de, claro, vencendo da equipe da Inter de Limeira, o que não é difícil, convenhamos. É uma questão complicada pelas atuações do Paysandu. Mas a Inter de Limeira é uma equipe limitada, aqui para nós. O Paysandu é que não soube aproveitar aqui em Belém e deixou para passar esse sufoco aí e apostou de que poderia ganhar. Vamos ver se o técnico, sendo conhecedor, inclusive, do futebol, ele conhecedor de perto, porque ele trabalhou muito próximo da Ferroviária de Araraquara e da Inter de Limeira. Então ele conhece, com certeza, dirigindo o Ituano, ele conhece essas equipes do interior de São Paulo muito bem. Vamos ver se ele usa isto e consegue colocar o Paysandu próximo do que a torcida do Paysandu quer. O técnico do Paysandu não vai contar com algumas figuraças. Por exemplo, Juninho não foi. Ele tem outro jogador como o Boni, também não foi. O goleiro, o Drogne, também não foi. É o Gabriel que vai jogar, ou ele ou o Marcão. Mas o Drogne não foi e sentiu desconforto. Enfim, o Paysandu tem. E o Castro também não foi. Veja só. Então, o Paysandu tem 4 ou 5 jogadores que são desfalques. Porque eram jogadores que, ainda que não estivessem jogando, mas eram alternativas e plausíveis. Ou seja, aquela alternativa que era muito provável até entrarem no time. E vamos ver se a presença do Cucri é essa uma das confusões. Porque dentro do Paysandu, o técnico disse há 3 dias atrás que o Cucri estava fora dos planos, que ele foi colocado no profissional, mas que ele não estava sendo observado. E aí foi. Não sei se foi só passear, mas de repente o Cucri está no elenco e para muita gente precisa ser utilizado. Embora ver de quem foi a ordem para ele viajar. Agora, o Clube do Remo tem outra situação que é diferente e igual ao mesmo tempo. Igual a do Paysandu, evidentemente. Primeiro é a parte administrativa. Houve uma confusão lá dentro do Clube do Remo com aquela notícia de que o Milton Campos, que é um dos vice-presidentes da atual diretoria, ele sumiu do Baenão. Quando ele foi eleito, ele alegou alguns problemas particulares e foi embora para Castanhal, não apareceu mais. Agora, ele está aparecendo como candidato à presidência. Então, uma coisa absolutamente injusta para com o Glauber Gonçalves, que é o outro vice-presidente, mas que está presente o tempo todo no sofrimento, na alegria da equipe do Clube do Remo. Então, a princípio, o candidato da situação é o Glauber Gonçalves, inclusive apoiado pelo Tonhão. Mas o Tonhão não deixa de ser amigo, parceiro do Milton Campos. E o Tonhão, que não queria mais continuar no Clube do Remo, está sendo convencido a continuar. E ele agora está pensando, talvez a solução para o Clube do Remo, para deixar de lado essa briga interna que não dá em nada, o Remo precisa de união, não é de briga dentro, talvez o Tonhão aceite e aí acaba com essa briga, o Tonhão sendo candidato, ele acaba unindo todo o staff do Clube do Remo, é o que a gente espera, essa união para que o Remo se saia desse atoleiro que a gente tem falado tanto e que a esperança não deixa de ser pequena, mas há esperanças e a gente aguarda isso. No time de futebol, o Carpini está tentando organizar a casa. É claro que ele ainda tem pouco tempo, precisa trabalhar e trabalhar muito, tem feito isso agora, esta semana, depois daquela folga que não colou, ainda tem pouco tempo, precisa trabalhar e trabalhar muito, tem feito isso agora, esta semana, depois daquela folga.

0: Antes não, é exagero, mas algum tempo, 10 dias aí, para que a equipe seja organizada e para, para tentar encarar um Grêmio que não vem muito legal aqui para nós. O que o Grêmio tem de melhor para eles, gremistas, é que o Renato assumiu e vai ser o treinador do jogo aqui em Belém contra o Clube do Grêmio. O Renato tem um carisma enorme dentro do Grêmio, é um técnico vencedor. O Grêmio é um time copeiro, então isso aí o Remo tem que ter um cuidado redobrado. Mas o Carpini sabe disso, os jogadores do Remo sabem disso também, eles estão no dia a dia e claro que precisam fazer de tudo, porque uma derrota para o Clube do Remo vai ficar muito perto da Série B e é tudo que a gente não quer. Queremos o Clube do Remo continuando na Série A e quem sabe o Paysandu indo para a Série B seria o ideal para o ano de 26, que está um ano sofrido, sofrível para o nosso torcedor.
1: Aí o grande Rui Guimarães falando do Leão e do Papão. Olha só, gente, vamos girar pelo futebol.
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1: Falando de Série B e Série C, teremos esse final de semana, né? Pela Série B. Hoje, às 19h30, Novo Horizontino e São Bernardo. Às 20h30, tem Vila e Londrina. Náutico e Sport Recife, amanhã, às 16h30. Operário e Ceará jogam amanhã às 16h30. Às 18h30 tem Goiás e Atlético Goianiense. Criciúma e Avaí jogam 11 da manhã de domingo. CRB e Cuiabá, domingo às 4 da tarde. Fortaleza e Atletique, domingo às 18h30. Atlético Mineiro e Juventude. Atlético Mineiro não, América Mineiro e Juventude, segunda-feira às 19h30. Fecha a rodada na terça-feira às 19h30. Botafogo de Ribeirão Preto e Ponte Preta. Classificação da B, o Vila Nova lidera, 51, também tem 51, Fortaleza vice-líder. Os outros completando G6, Novo Horizontino 50, Juventude 50, Operário 47, Criciúma 47 pontos. Na zona de rebaixamento, Avaí 30, Londrina 28, América 17 e a Ponte Preta é a última colocada do Campeonato Brasileiro da Série B. Pela Série C também teremos jogos nesse final de semana. Amanhã às 5 tem Floresta e Santa Cruz. No mesmo horário, Botafogo e Maringá. Às 19h30 de amanhã, em Limeira, interior paulista, tem Inter de Limeira e Paysandu. Aí domingo, às 18h30, Brusque e Ferroviária duelam aí pelo quadrangular de acesso da Série C do Campeonato Brasileiro. A classificação aponta, grupo A, Santa Cruz tem 9, Maringá 6, os dois subiriam caso terminasse o campeonato agora, Floresta tem 3 e o Botafogo ainda não pontuou. No grupo B, Ferroviária tem 7, o Brusque tem 4, a Inter de Limeira tem 3 e o Paysandu apenas 1 ponto ganho na tabela de classificação. Passando a limpo para você, então, os jogos do final de semana, futebol pelo Brasil, Brasileirão, Série B e Série C. E a você que está aí sempre na sintonia, muito obrigado pelo carinho de sempre o rádio ligado na maior emissora da Amazônia. A próxima atração da clube é o Vando Vale, o Rota 100.7. Valeu, Marabá, aquele abraço, bom final de semana, a gente se fala.

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3: 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Em Marabá, agora 13 horas, 13 minutos, está no ar. 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Rota de hoje, galera. Rapaz, olha, o mês de setembro tá indo, choveu ontem. Talvez seja, né, um aviso aí, né? Hoje é 25 de setembro. Dia 2026, hoje é sexta-feira, rapaz. Ei, mas demorou chegar essa sexta, rapaz. Tava pra chegar domingo e não chegava sexta.
4: Estourou, papai!
3: Ai, sextou!

0: mas eu quero lembrar para você, se você for beber, não dirija. Mas se você for dirigir, também não beba. Não faça do volante do seu carro uma arma. A vítima pode ser você. É, galera. Quero também lembrar que, dizer para você, não maltrate os animais. Não maltrate as crianças. Não maltrate os idosos e nem maltrate as mulheres. Caso você seja empulserado e cair aqui no chilindró, seu nome também sai no rota, viu? Aqui não tem essa, não.
1: Ah, e não adianta depois esse negócio de mememê, não.
2: Não te faz de doido, senão o pau te acha.
0: Covarde! Mas se você for gente boa...

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2: Vamos lá, valendo.
3: Vamos lá, vamos aos destaques do Rota de hoje. Plantão da Delegacia de Polícia Civil na Folha 30, Seccional Urbana. Esses dias, depois daquele feminicídio, quase não teve problema lá na Delegacia Especializada. Homicídio doloso que ocorreu na Vila Sororó. É, rapaz, o sogro meteu-lhe a peixeira no genro. Mas o genro também foi lá, tá? Partiu pra cima do sogro com um pedaço de pau. E aí o sogro reagiu. Porte ilegal de arma de fogo de uso permitido. E mais, violência doméstica contra a mulher. Deca apresenta armas apreendidas, cumprindo mandado de prisão. Daqui a pouco uma entrevista com o delegado Vinícius, um dos delegados da Deca, que participou desta operação. Logo depois da musiquinha, estou de volta aqui no Rota e você pode interagir comigo 9162-2480. Aqui é o Rota desta sexta-feira, hein? Mande áudio, mas mande áudio curto, não mande áudio comprido, não. Daqui a pouco eu volto. Barões da Pisadinha. Camila.

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1: 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Agora em Marabá, 13h20. 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
1: Obrigado pelo carinho da sua audiência. Tamo junto mais uma vez aqui na Clube. Hoje é sexta-feira, galera. É, demorou, Sidney, mas chegou. Olha, a delegacia da DECA fez uma apreensão, cumpriu o mandado. E nós vamos tentar aqui falar com o delegado Vinícius. Titular, um dos delegados lá da DECA, né? E vamos falar com ele sobre essa operação.
3: Bom dia.
1: Delegado Vinícius, o senhor está ao vivo aqui no Rota. Seja bem-vindo aqui mais uma vez. Tantas vezes o senhor esteve aqui como superintendente, hoje titular da Delegacia de Conflitos Agrários aqui em Marabá. Delegado, da Polícia Civil, através da DECA, fez uma operação, né? E apreendeu arma, foram pessoas presas também. Onde aconteceu essa operação, delegado? Boa tarde aos amigos da Clube.
3: Boa tarde, Ovando Vale. É sempre um prazer falar contigo. Quero desejar também uma boa tarde muito especial ao nosso amigo Inaldo e a todos os ouvintes da Rádio Clube. Ivan, a Delegacia de Conflitos Agrários foi informada que um indivíduo negociante de gado aqui da região estaria recebendo animais naquela modalidade de meia, que ele fica responsável pela engorda do animal e depois divide o lucro com o proprietário. Ocorre que ele liquidou todos os animais que ele recebeu. Até agora nós identificamos duas vítimas, uma delas teve um prejuízo de mais de R$1 milhão e depois do desdobramento da operação, uma terceira vítima apareceu, que também entregou animais para esse indivíduo e ele liquidou todos os animais. No decorrer das investigações, nós cumprimos dois mandados de busca e apreensão, um aqui em Marabá e um outro na zona rural de Bom Jesus, Tocantins. E durante essa operação, nós apreendemos um arsenal de armas de fogo. Um total de 8 armas, algumas delas de grosso calibre, a exemplo de 9mm, 357. Dessas armas, algumas estão registradas em nome do investigado, outras não. Em razão disso, ele foi preso em flagrante por posse irregular de arma de fogo e todo o armamento foi apreendido e encaminhado à perícia. Nós trabalhamos, Ivan, com o objetivo de investigar os crimes de estelionato, apropriação indébita e crime contra a ordem tributária.
1: Delegado, ele foi identificado?
3: Foi identificado, sim. O alvo, a gente já tinha identificação no decorrer das investigações, mesmo porque ele recebia os animais das vítimas e vendia o animal, o rebanho, e depois começava a enganar. Quando a vítima pedia para ir lá fazer a fiscalização do seu rebanho, ele alegava que não tinha vaqueiro para ir buscar o gado, que o gado estava numa manga muito distante, então ele ficava enrolando a vítima, as vítimas, mas ele já havia vendido o gado há muito tempo.
1: Rapaz, é fácil assim, né? Mas agora caiu, né? Agora não teve jeito. O senhor cumpriu com o mandado de prisão e busca e apreensão?
3: Justamente, foram dois mandados de busca e apreensão cumpridos, um em Marabá e o outro em Bom Jesus, Tocantins, que resultou nessa prisão em flagrante. É bom, Ivan, deixar muito claro para a população que o papel da Delegacia de Conflitos Agrários, hoje eu estou nessa titularidade, é manter a ordem e a paz no campo. O nosso trabalho é evitar invasões ilegais de propriedades, quando elas forem invadidas, realizar mediação, tentar realizar a desocupação, evitar violência no campo e todas as formas que causam essa não pacificação do campo. É exemplo desse indivíduo que vinha causando um grande prejuízo a diversos pecuaristas da região.
1: Tá certo, acho que está bem esclarecido. É bom o pessoal saber que papel da DECA faz, né, delegado? Porque a DECA tem um papel importante. Desde que foi instalado em Marabá, muitos anos atrás aí, os conflitos têm diminuído bastante, né? Cada ano a evolução é muito grande com isso. Tenta intermediar, né, numa conversa para ver se há no diálogo de resolver a situação. Caso contrário, aí o Estado tem que entrar realmente com a força de desapropriar a terra no caso. Mas a gente tem tido sorte, diminuiu bastante os conflitos agrários por aqui, delegado.
3: Elvan, você pontuou muito bem, justamente, o nosso Estado, infelizmente, ele tem esse histórico de violência no campo, desrespeito à propriedade privada e hostilidade também contra movimentos sociais. Então nós temos esse histórico. O papel da DECA é evitar essa escalada de violência. Sempre que há uma tentativa de ocupação de propriedade de maneira ilegal, logicamente, a DECA atua, ela faz a mediação, ela evita o confronto entre as partes, né, entre o proprietário e os indivíduos que tentam ocupar. A gente evita esse embate entre as partes. E, em último caso, a força policial, de fato, para desocupar. Logicamente, cada caso é diferente, né? Cada caso tem que ser analisado diferentemente, mas o nosso papel é esse. E também proteger, logicamente, lideranças de proteção de direitos humanos envolvidos com direito à terra. Ou seja, a DECA ela não é uma delegacia nem do proprietário rural, nem dos movimentos sociais. A DECA é uma força do Estado com o objetivo de aplicar a ordem, a lei e a paz no campo.
1: Tá certo. Delegado Vinícius Cardoso, muito obrigado pela sua participação. Parabéns pela operação, tira de circulação a grande quantidade de armas que poderia ser usada a qualquer momento, tá? Então a equipe da DECA está de parabéns por essa operação. Um grande abraço ao senhor, delegado.
3: Grande abraço, Evandro Vale. Eu gostaria de deixar um último recado.
1: Certo.
3: A DECA, baseada em Marabá, ela responde por 23 municípios aqui na nossa região. E nós estamos à disposição da população desses 23 municípios. Precisarem das atividades, das atribuições da DECA, nós estamos à disposição na Delegacia de Polícia. Grande abraço, Elvan, e a todos os ouvintes.
1: Muito obrigado. Tá aí falamos com o delegado Vinícius, que fez essa operação aqui em Marabá, em duas situações, dois lugares diferentes, né? Tanto aqui na cidade de Jardim, né? E o outro endereço. Eles foram realizado no imóvel localizado aqui na zona rural de Bom Jesus, Tocantins. O alvo foi encontrado após a identificação da equipe de ciência do morador acerca da ordem judicial e foram iniciadas então as buscas nas dependências da residência onde outros materiais foram localizados. E que durante as diligências no segundo imóvel foi localizado e apreendido 6 armas de fogo, sendo um rifle calibre 17, uma carabina 357, um revólver 357, uma espingarda calibre 12, acompanhada de 12 munições intactas, 2 espingardas, 2 aparelhos celulares, um notebook e documentos contendo anotações relacionadas a compras de venda e pesagem de gado. Também foram apreendidos todos os materiais foram devidamente arrecadados e apreendidos, sendo adotadas as providências necessárias para o seu encaminhamento à unidade policial. Aí, chega uma hora que não vai mais, né? Você faz a coisa errada, mas daqui a pouco, aí a casa cai. Não adianta. Não é isso? Então, certo é o cara viver dentro da honestidade, né? Não custa nada. Vamos ouvir aqui os áudios. Alô, boa tarde.
2: Boa tarde, Evandro Vaz. Pois é, eu mesmo não... Seleção Brasileira nem existe mais, né? Porque até o técnico é de outro país. Como é que chama a Seleção Brasileira? Para ser Seleção Brasileira, tem que ser tudo brasileiro, né? Desde o jogador até o técnico, comissão e tudo. Nós não temos mais Seleção Brasileira. Alô! Que você seja esse cara que você é, hoje é o dia do rádio. E porque
1: obrigado.
2: Sem você, o rádio não teria sentido, né? Porque você e os outros seus companheiros é que faz o rádio ficar essa coisa que é, que todo mundo admira. Viu? Você é o cara. Falou.
1: Obrigado, Cleuber. Um abraço para você. Meu amigo Sidney Paiva, boa tarde.
4: Boa tarde, meu amigo Evandro Vale, Sidney Paiva do Bararangeiro, ligadíssimo aqui no Rota 6,7. Manda um alô aí para o Ramon, Ayrton Saraiva, França Maciel, da Herbalife, que está na escuta, para toda a galera do GPCN. Valeu, Joel Santiago, que tá lá em Pissarra. Valeu.
1: Boa tarde. Tô ligado aqui no trânsito. É uma beleza o trânsito, né? Final de semana aí, um abraço pra você também, meu amigo Eudes, motorista. É um cara bacana, né? Fala, Francisco Palmeirense. Tudo bem, amigão? É, rapaz. Áudio muito grande. Loura do Carro Branco, boa tarde.
5: Sextou, sextou, meu amigo. Boa tarde. Aí sim, um forrozinho nessa sexta-feira. Tudo certo, tudo normal. Tudo normal, né, Giovanni?
1: Tudo normal. Bora,
5: bora, Giovanni, encarar o forró Marralouro e o Brega. Mas quando que ele vai, Evandro? Boa tarde, meu querido. Bom trabalho.
1: Obrigado. Será que ele vai? Alô, boa tarde, Zé Neto.
6: Boa tarde, Rádio Clube. Boa tarde, minha amiga Vando Vago. Boa tarde a todos os ouvintes. Pois é, Ivan, quando chega as convocações de seleção, quando o Brasil vai jogar, aparece tanto técnico dando opiniões bestas. Rapaz, pra que isso? Técnico é um ancelote. Deixa o cara treinar o time, se virar lá, moço. Nosso Brasil tem muitos jogadores bons que fica difícil de fazer uma seleção. Mas é assim mesmo. Todas as seleções evoluíram, tá difícil. Fica com Deus, meu amigo, um bom trabalho, Zé Neto, diretamente aqui da Vila Ponta de Pé, dessa é a minha opinião.
7: Boa tarde, meu amigo Evandro Vado, parabenizar que hoje é o dia do rádio, todos vocês estão de parabéns. Evandro Vado, só tocar em seleção brasileira, infelizmente, eu assisti um pouco do jogo, futebol muito péssimo, muito caótico, não tem um jogador para armar uma jogada. É, parece que o Ancelotti já com um ano ainda não colocou assim em prática umas jogadas ensaiadas, alguma coisa, um dois pelo menos ali, aquela jogada rápida, triangulação. Infelizmente, meu amigo, de jogar a seleção. Forte abraço, Evandro Vale.
1: É, Luiz, tá certo. Ruth, um abraço pra você. Eita, sexta-feira. Sextou. Tô ligadinho aqui. É, tempo de tocar um brega do Nilson Souza, tá? Parabéns pelo dia do rádio, parabéns pra você também. Obrigado, Ruth. Olha, eu respeito todo mundo, eu acho que não concordo muito com o que o Zé Neto fala, que o pessoal tá metendo o pentelho no Ancelotti, né, na escalação. Mas é a mesma coisa, Zé Neto. O camarada, assim como você fala a favor, os cabas têm direito de falar contra também, né? Porque, veja bem, eu acho que esse camarada aí, ele ganhou como treinador de time de futebol lá na Europa vários títulos. Mas como treinador de seleção, ele não ganhou nenhum. Por que que ele não é treinador lá no país dele, da seleção? E olha que a Itália já ganhou 4 títulos mundiais. E ele não ganhou nenhum pela Itália. O Luiz falou uma coisa correta, que ele já está mais de ano na seleção, não vê evolução no futebol brasileiro depois que esse camarada sumiu aí. Não, olha aqui, o Endrick, bom de bola, e ninguém discute que ele é bom. Mas ele não está jogando no clube dele, pô. Mas na seleção ele é titular. Tem lógica isso? Você acha que isso não é um erro do treinador fazer isso? Tá? Esse Rafinha, o que ele fez hoje com a bola, é brincadeira. E ele chegou a abrir a boca e dizer que jogou mais bola do que o bruxo Ronaldinho. Aonde? O Vini Júnior, bom de bola, é, mas não chega, não joga um terço que o Neymar jogou bola. Chamar o Neymar, cansou de chamar a responsabilidade para ele, fazia o que queria com a bola. Entendeu? A Europa respeitava mesmo, até hoje os caras respeitam. Vini Júnior é um jogador bom de bola, mas não é esse craque que decide uma partida de futebol. Nunca vi. Tá? Esse Bruno Guimarães aí é outro camarada que, rapaz, eu não sei o que esse cara jogou. Jogou bola para estar na seleção. Então, seleção, tá dizendo, seleção. Você tem que escolher, esses caras já foram experimentados, pô. Tira esses caras, bota outros caras e vai treinando o time, é assim que funciona. Pega garoto da base da seleção. Pô, agora você não vê, o Luiz falou um negócio certo, você não vê nenhum cara fazendo a diferença nessa seleção, pô. Um toque refinado, craque, craque, você não vê. Você vê um time como a Austrália botar o Brasil na roda? Onde é que já se viu isso, rapaz? Perdeu para a Noruega na Copa do Mundo, um país aí do menor do que o estado do Pará e muito. Aí eu não consigo entender, sinceramente. É, mas eu respeito a opinião de todo mundo. Eu acho que todo mundo tem direito de falar também a favor, contra. Mas eu tenho a minha opinião também como torcedor. Né? E essa dota FIFA aí só serviu para atrapalhar o Campeonato Brasileiro. Você pode ter certeza disso. Entendeu? Só para atrapalhar, porque os caras não. Treino é treino, jogo é jogo. Os caras, quando voltar a jogar, volta sem ritmo de jogo. Pode ter certeza. Tá? A data FIFA só serve para arrecadar dinheiro para a própria CBF. Esse cara que dirige a CBF aí, ele, o estado dele lá não tem tradição nenhuma do futebol, que é o Acre. Qual é o time que tem lá na Série B, na Série? Me diz. Acho que tem um na Série D. Aí bota um cara para dirigir a entidade maior do futebol. Isso é uma brincadeira que os caras fazem. Ei, Zé do Rádio, boa tarde.
8: Boa tarde, Evandro do Vale, meu amigo velho, rapaz. Aqui é o dia do nosso rádio, rapaz. Eu desejo muita felicidade, muitos anos de vida para você, rapaz, que você é do rádio também. Meu nome é Samuel Zé do Rádio, eu adoro um rádio, viu, Evandro do Vale. Por isso lhe desejo muitos anos de vida, felicidade para você e sua família e todos os meus amigos da rádio, viu?
1: Certo.
8: Todos os companheiros que é lutador aí da rádio, viu?
1: Certo.
8: Pois é, Evandro Vale. O Brasil quase não empata. Já tem amigo meu que disse que gostou, do o jogo foi bom demais. Que
1: eita,
8: jogo bom. Tava quase no empate derradeiro apuro. Pois é, Evandro Vale, nós estamos por aqui, nego velho. Rapaz, vou te falar. Essa FIFA aí, vou te falar, para entrar para nosso campeonato. O governo tem muito dinheiro para gastar tudo, viu, Ronaldo? Mas tá bom, nós estamos por aqui.
1: Tá certo. E olha, hoje o futebol marabaense, o futebol amador, tá de luto. É, perdemos hoje Luiz Otávio Pérez de Oliveira, filho do saudoso Mundico, irmão do Zé Raimundo, do Regino, do César, do Doca. Todos jogaram bola no futebol de Marabá, né? E hoje nós perdemos o Tatá, que foi um dos fundadores do Grêmio Esportivo Tocantins, né? A partir das 9 horas o enterro será está sendo velado no Salão Paroquial, em frente mesmo ao Estádio de Oliveira, a partir de 9 horas. O sepultamento está marcado para as 17 horas no cemitério São Miguel, na Velha Marabá. E tem uma nota aqui do secretário de governo, que jogaram, foram amigos, né? Ele diz aqui: meu querido amigo, irmão de leite, Luiz Otávio Pérez de Oliveira, hoje foi para os braços do Senhor. Eu e o Tatá nascemos na mesma época. Nossas mães, quando necessário, nós amamentava. É, provamos do mesmo leite de quem nos deu a vida. Assim, sempre unidos por laço de puros sentimentos e verdadeiros irmãos. Vivemos nossa vida, sempre fomos muito próximos um do outro, para que seus filhos, Sorato e Ana, eu sempre fui, o titio chamou. Hoje, meu mano querido nos deixou, ficando o legado de um cidadão íntegro, apaixonado pela família, desportista nato, botafoguense de coração, atleta da seleção marabaense, fundador do Grêmio Esportivo Marabaense. Só saudade deste marabaense e da Gema. Descanse em paz, meu amigo, sempre te amarei. João Chamou Neto. A nota interessante, Tatá, não joguei contra ele, mas ele foi muito amigo do meu irmão, no Grêmio, quando meu irmão Valci, saudoso Valci, era goleiro do Grêmio, né? E realmente o futebol amador está de luto nesta manhã de sexta-feira. E muita gente conheceu o Tatá, que é filho do seu Mundico, de vários anos, é proprietário daquele bar, né? que fica lá dentro do estádio de Oliveira, tá bom? Jogou bola, Zé Raimundo, foi professor de educação física, é professor, trabalhou na Cefa, trabalhou muito tempo na prefeitura aqui de Marabá. E o sentimento aqui do Rota, toda a família, né? Porque não é fácil. O esporte de Marabá, com certeza, sentirá muita falta. Vou dar uma pausa, rapidinho eu volto. Segura aí, forrozão. Saborear.

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1: Sou eu aqui na Clube, sempre fazendo o que gosta com seriedade. Em Marabá, 13h47, é o Rota no seu rádio. Obrigado, hein, pelo carinho da sua audiência. Não posso atender o telefone agora, não. Aí, atenção. E atenção, atenção. Rogério da Silva, guarda municipal, apresentou aqui na delegacia de polícia Luiz Carlos da Conceição. Sabe por que ele foi preso? Por volta das 3h30, o Centro de Controle Operacional acionou a guarnição e no posto de saúde do bairro Laranjeira havia um cidadão alterado que estaria portando uma arma branca. A guarnição se deslocou até lá, local, e encontrou o senhor em frente ao posto de saúde, aparentemente em estado de embriaguez, que durante a abordagem foi localizada em sua posse a arma tipo garrucha, municiada, sendo constatada a presença de uma munição não deflagrada. Considerando o estado de embriaguez, ele teve voz de prisão e está portando um armamento e foi apresentado na delegacia de polícia aqui na Nova Marabá. E atenção! Éder, policial militar, trabalhando ontem na VTR-3404, a guarnição foi acionada via NIOP por volta de 9h45 para atender uma ocorrência de violência doméstica na rua Luiz Carlos, no bairro Jardim União. E ao chegarem no local, a guarnição manteve contato com a vítima, que disse que seu irmão, o Valentão Venilson da Conceição Viana, estaria sob efeito de entorpecente e portando uma enxada. Na ocasião, apresentava escoriações no braço, informou que ainda foi atingida por uma chicotada desferida pelo irmão no dia anterior. Constilada, ela teria utilizado o cabo de uma enxada para golpeá-la no braço. Rapaz, vou te contar. Ela também disse que o imóvel consistia em um terreno com várias moradias e que havia duas kitnetes ocupadas separadamente pelo irmão. No momento da chegada da guarnição, Venilson encontrava-se nos fundos do terreno, sem camisa, aparentando estar transtornado. Diante da situação, a guarnição determinou que Venilson colocasse as mãos sobre a cabeça, procedendo a sua algemação, né? Algemar ele. Seu estado era alterado. Em seguida, os policiais recolheram a documentação necessária e conduziram ele até a seccional urbana da Nova Marabá. E atenção! E atenção, atenção! Homicídio que aconteceu lá na Vila Sororó. Rapaz, lá o negócio pegou, hein? Veja essa história. O Edilson, policial militar, trabalhando no destacamento daquela vila, receberam um comunicado por volta das 20 horas, telefone funcional, informando que havia um conflito familiar na rua Castanheira. Ao chegar do local, a equipe viu uma ambulância já dando atendimento, a ambulância de lá da vila, realizando curativos no Francisco Duque, no senhor Francisco, que a equipe policial perguntou a Francisco o que tinha acontecido. Ele disse, ao passar em frente ao bar do seu genro, o Josimar dos Santos Azevedo, ele gritou chamando para se aproximar do estabelecimento. Francisco ignorou o chamado e continuou seus passos em direção à sua casa, que fica próximo. Francisco tomou banho, E aí se sentou na porta de casa, numa cadeira, tranquilo, olhando o movimento. De repente, quem passa lá? Seu genro Josimar. Chegou no local, de carro, aparentemente embriagado, perguntando pela esposa, que é filha de Francisco. Ele respondeu que não sabia onde ela estava. E diante da resposta, Josimar passou a xingá-lo, vários palavrões, de maneira agressiva, e que Francisco exigiu que Josimar lhe respeitasse. Momento em que este partiu em sua direção portando um pedaço de ripa, pedaço de pau, para agredi-lo. E que durante as agressões, Francisco caiu no chão, porém conseguiu alcançar uma faca peixeira que estava sobre uma pia, passando a desferir golpes contra Josimar, atingindo ele várias vezes. Após o ocorrido, Josimar saiu andando de maneira desorientada, vindo a cair em frente à Igreja Assembleia de Deus, localizada na rua Novo Paraíso. A equipe da polícia constatou que Francisco apresentava lesões na região da cabeça e nos braços. Posteriormente, se deslocou até o local onde Josimar havia caído. A equipe da polícia constatou que ele já se encontrava sem vida. Em frente à residência de Francisco, encontrava-se estacionado o seu veículo, o veículo de Josimar, um Fiat Uno Miller preto, de placa NFG3Z62, e que durante a busca realizada no interior do veículo, foi localizada uma espingarda calibre 20 carregada e pronta para uso, além de uma faca peixeira, e que o referido veículo apresentava os vidros quebrados, aparentemente em razão da ação da população, que teria se revoltado com os fatos, e que no interior da residência de Francisco foi localizado a faca e que, segundo ele, apresentado teria sido utilizada durante a briga. Francisco foi levado à delegacia de Polícia Civil, enquanto o corpo de Josimar foi levado ao Instituto Médico Legal. Rapaz, briga de sogro e genro, terminou o sogro matando o genro. Deus me livre, rapaz. Complicado, né? Meu amigo Rei do Frango, boa tarde.
2: Boa tarde, meu amigo Elvan do Vale. É, pode estar vendo o Zé Neto falar aí que tem que dar um tempo, que é anterlônico, não sei o quê. Rapaz, o Zé Neto, tem que entender o Zé Neto, nós não somos mais crianças. E não existe mais seleção não, cara. Seleção existe pra brincar. Já sabe, o Brasil tá jogando, ninguém não para mais pra ver, não. Nós, o que nós tínhamos de ver, nós já vimos. Nós nunca mais vimos uma seleção brasileira sendo campeão de nada. Só falar da Copa América. Mas Copa do Mundo pode esquecer, não tem, pode vir técnico, pode vir quem vir. O jogador, aqueles mesmos que eles botam pra ele, não. Só pra jogar mesmo, não tem negócio de evoluir, né? A seleção quer evoluir, não. Evoluir só as de lá e as nossas, não. Nós não ganhamos Copa do Mundo, não, cara. Um abraço, Evandro Vale.
3: Boa tarde, meu amigo Evandro Vale. Sextou pra cima, sua alegria. E aí, meu amigo Evandro Vale, você acordou cedo hoje pra assistir o amistoso da nossa seleção brasileira?
1: Não.
3: Se não fosse o Cria da Colina fazer o gol do empate da seleção, a seleção tinha perdido o jogo. A Cria da Colina entrou na partida e fez o gol de empate. E terça-feira é mais um jogo, né, contra a seleção da Austrália, outro amistoso. Rapaz, nossa amiga Loura me chama pra dançar, só porque eu não sei dançar. Se eu soubesse, eu ia dançar com ela. Ah, não sei dançar, não.
1: É,
3: eu sei quem sabe dançar e pode dançar com ela. Ah, deixa eu passar quem é. Sou João de Souza Balanchinho, estamos juntos.
4: Boa tarde, meu amigo Evandro Balamo. Pois é, vamos, pois está tudo bom por aqui. É bom, muita chuva, graças a Deus. Choveu muito, ó. É bom. Eu passo por o sentido ontem, porque deu tempo eu dar uma ligadinha para você. Ontem eu completei 54 anos de casado, né?
1: Ei, rapaz, muito tempo.
4: É bom, tudo de bom. Eu lhe abraço. Eu lhe protejo, tá?
1: Obrigado, amigo. Muito tempo.
4: É bom, tudo de bom. Eu lhe abraço. Eu lhe protejo.

0: de primeiro.
1: Tá raro hoje, essa seleção, se não trocar esse treinador aí, tá complicado ganhar a próxima Copa do Mundo 2030. Complicado. Vamos ver, né?
2: Vamos ver.
1: Boa tarde.
2: Obrigado, Jovem. Obrigado, Jovem. Meu amigo Robert do Coquetel, tá ligado comigo, rapaz. Na capital Belém do Pará. Rapaz, cada um, né, tem um... Ei, rapaz. Pedi um pedacinho, minha amiga Ruth.

0: rapaz, assim como o futebol, a gente também passa por um momento difícil na música. Aparece cada cantor. Olha, um cara bregueiro desse aí, você é difícil encontrar. Cantava muito brega, é filho de Marabá, o cara era categoria, viu? Naquela época, eram uns brega tão bonitos pra gente dançar, rapaz. Eu ia pro som pra dançar, eu sempre gostei de dançar, tá? E aí, Edinaldo Souza também nessa época dançava. Agora não, ele é evangélico, não dança mais. Mas olha só, futebol naquele tempo, brincava no campinho de terra, saía craques pra jogar na seleção brasileira. Hoje não tem mais nem campo de terra pra jogar. E os caras estão aprendendo tática agora, quando é garoto. Entendeu? É como disse uma vez o Luxemburgo, deixar o moleque jogar, rapaz. Aprendendo o moleque, ah, faz isso, faz, não faz aquilo. Tática é quando o cara vai passando, deixa o moleque jogar a bola, acabou. É isso aí, galera. Estamos chegando ao final do Rota dessa sexta-feira, rapaz. Um abraço para Edna, para o Raimundo da Velha Marabá, José de Oliveira, mandaram o Luiz Ponte. Mandaram o áudio muito tarde, aí fica difícil, né? Mas eu lembrei aqui, mandando um abraço. 14 horas pontualmente, termina o Rota de hoje. A apresentação é nossa, é o Vando Vale.
1: Essa fera do rádio.
0: A direção é de Naldo Antônio. Não desligue o rádio, não. Vem aí Zeca Moreno e o Clube da Tarde. Eu fico por aqui, de olho na grande cidade. E você curte aí, Leonardo Diniz. Vê se você gosta dessa aí, meus amigos evangélicos. Lindo hino.
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2: Tá começando o seu Clube da Tarde. Com a graça de Deus, estamos chegando. É sexta-feira, como vai? Está tudo bem aí do outro lado? Tudo bem nesta tarde? Tarde já ensolarada, né? Depois da manhã nublada, chuva no início dessa sexta-feira. O dia começou bem, né? O clima ficou bem gostosinho. E a partir de agora, o Clube da Tarde já está no ar. Hoje, dia 25 de setembro. Neste momento, 32 graus, né? 32 graus, sensação térmica aí numa boa. E vamos aí partir para essa sexta-feira, né? E eu vou contar com a sua participação a partir de agora no Clube da Tarde, nesse dia 25 de setembro, pelo 94, pelo WhatsApp da Clube, 94-91-62-2480. E bora pra cima, né? Curtir essa tarde muito bonita. Aqui já chegando a nossa mensagem positiva. Daqui a pouquinho tem giro esportivo, tem as notícias de hora em hora aqui na Clube pra você ficar bem informado, já naquele clima, naquele ritmo de final de semana. Todos os dias são novas oportunidades para realizar nossos sonhos. Acredite no seu poder, enfrente os desafios com coragem. Cada obstáculo é aprendizado. Cada obstáculo é aprendizado. Cultive a gratidão, sorria para o mundo e foque no que está ao seu alcance. Hoje é um novo começo. Sua jornada começa agora.
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2: Pra começar, a Ana Castela, a boiadeira e o Périx, o Pericão, que simplesmente acontece.

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1: Na clube, ela é demais com o Thiaguinho, né? Música do Rick Solo que nos deixou essa semana. Partiu pro andar lá de cima, deixou seu legado na música sertaneja. Todo mundo gosta de Ela é Demais, né? Aí no ritmo sertanejo, no pagode. Boa tarde, estamos só começando aqui a tarde ao seu lado. Demais que o Thiaguinho gravou lá no Mineirão, nas Terras Alterosas de Minas Gerais. 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
9: Estamos de volta no Clube da Tarde, já 14h26.
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9: Em Parogominas, uma condicionante ambiental deu origem a uma ação de fortalecimento da Cooper Camari, cooperativa que reúne catadores de materiais recicláveis. A iniciativa envolveu empresa, Ministério Público, Poder Público e os próprios cooperados, com ações voltadas à segurança, formação e melhoria da gestão dos resíduos sólidos. Gabriela Almeida.
11: O trabalho dos catadores é fundamental para a destinação correta dos resíduos e também para a geração de renda de muitas famílias. Em Paragominas, uma ação buscou fortalecer a Cooper Camari e ampliar a participação da cooperativa na gestão dos resíduos sólidos do município. A iniciativa foi desenvolvida a partir do cumprimento de uma condicionante ambiental atribuída a Bom Futuro Carbonização. Mas a proposta vai além de uma simples entrega de equipamentos. Os cooperados participaram das discussões e apresentaram as principais necessidades e os desafios enfrentados no dia a dia. Durante o encontro, foram discutidas medidas de segurança, formação e valorização dos profissionais que atuam na coleta, triagem e destinação dos materiais recicláveis. Os cooperados também receberam kits de equipamentos de proteção individual. A programação incluiu ainda uma palestra sobre economia circular. A ideia é mostrar que a reciclagem não representa apenas a recuperação de materiais, mas também gera renda, reduz impactos ambientais e contribui para o desenvolvimento do município.
12: Quando a promotoria agrária trouxe esse projeto para cá, nós acatamos e ficamos muito felizes e indicamos a cooperativa de materiais recicláveis, que a cooperativa já desempenha um excelente trabalho aqui no município e necessita de apoio desse projeto, dessa governança, desse direcionamento das empresas para que a gente valorize cada vez mais o trabalho deles, além de trazer recursos financeiros, eles trazem um excelente trabalho de um serviço ambiental, destinando corretamente os resíduos sólidos que iriam para o aterro sanitário e eles dão uma destinação correta.
11: Para os envolvidos, a experiência mostra que o cumprimento de uma obrigação ambiental pode ser associado a ações que gerem resultados mais duradouros. Nesse modelo, a cooperativa deixa de ser apenas destinatária das medidas e passa a participar da construção das soluções.
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9: Clube da Tarde vai até às 18 horas. Aqui o zap é o 94-91-62-2480 para interagir com a gente. 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Wesley Safadão e Rei Vaqueiro.

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1: Muito obrigado, São Paulo!
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Em casa, no trabalho. Manda áudio aqui, daqui a pouquinho, homenagem para os aniversariantes do dia. Aquele alô para você que está aí curtindo a programação. 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Vamos para uma pausa, já já tem giro esportivo na Clube. 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
9: Está de volta com aquela energia, 14h45. Hoje, dia 25 de setembro, aquele abração para você, ligadão na clube. Hoje é o Dia Nacional do Rádio, né? Homenagem a Roquete Pinto, pai do rádio brasileiro, uma mídia que nunca para, que chega em todos os cantos, faz companhia, informa, conecta gerações. O rádio é a voz, a presença viva. Também para você que está aí no trânsito, está sabendo? Hoje é o Dia Nacional do Trânsito, criado para lembrar a estrada. A estrada é de todos. Respeitar as leis, dirigir com atenção e cuidar do próximo é o melhor caminho para chegar bem ao final do destino, aí chegar ao seu destino. Segurança e gentileza faz a diferença cada dia, né? Que nesta sexta-feira a gente leve para a vida o mesmo respeito, cuidado que pede o trânsito, atenção, paciência e segurança. E dia do rádio, né? Nossa alegria aqui, né? De estar com vocês conectados, boas notícias. O rádio vai mais longe, né? Uma boa tarde, uma ótima sexta-feira para você em casa, aonde você estiver. E ele está chegando com as notícias esportivas que você precisa saber.
10: Paulo Henrique.
11: É PH.
9: Paulo Henrique chegando na clube. Fala aí, garoto.
12: O Paysandu encerrou na manhã desta quinta-feira na Curuzu a preparação em Belém para o confronto com a Inter de Limeira pela quarta rodada do quadrangular da Série C do Campeonato Brasileiro. Após a atividade, a delegação bicolor embarcou para São Paulo, onde fará os últimos preparativos antes da partida de sábado. Com base no treinamento realizado na quinta-feira, o técnico Mazola Júnior praticamente definiu a equipe titular que deve começar o confronto. A formação encaminhada tem Gabriel Mesquita, Edilson, Lucas Rodrigues, Pedro Carrerete e Renan Castro, Pedro Henrique, Caio Melo, Pablo Baianinho e Marcinho, Cleiton Pego e Ítalo Carvalho. O Paysandu terá 4 desfalques para a partida. O principal deles é o goleiro Jean Drosny, que sofreu uma luxação no ombro esquerdo durante o empate com a própria Inter de Limeira no último domingo. Além de Drozny, o atacante Juninho, o zagueiro Castro e o lateral esquerdo Facundo Bonifazi apresentaram desconfortos físicos e foram vetados pela comissão técnica. Juninho buscava recuperar espaço depois de ficar aproximadamente um mês afastado entre julho e agosto por causa de uma lesão. O atacante voltou a ser relacionado posteriormente, mas teve poucas oportunidades e acumulou poucos minutos na partida mais recente. Além de Juninho, Castro também retornou recentemente aos gramados após passar meses afastado. O zagueiro voltou a atuar na última partida sob o comando de Júnior Rocha, diante da Ferroviária, mas não entrou em campo contra a Inter de Limeira. E agora será novamente ausência. Na lateral esquerda, o veto de Bonifazi também provoca mudanças. O jogador vinha disputando espaço com Luciano Taboca, mas os dois acabaram perdendo titularidade para Renan Castro. Aliás, Taboca também não foi relacionado. A boa notícia para o treinador está no retorno de Gabriel Mesquita. O goleiro ficou fora do confronto anterior devido a um quadro de lombalgia, mas está recuperado e viajou com a delegação para São Paulo. Ao todo, Mazola Júnior levou 22 jogadores para o compromisso fora de casa. A partida contra a Inter de Limeira será disputada neste sábado, às 19h30, no Limeirão. Principal destaque do Clube do Remo na disputa da Série A do Campeonato Brasileiro. O goleiro Marcelo Rangel passou a despertar interesse de outros clubes após uma sequência de boas atuações com a camisa azulina. O jogador atingiu a marca de 100 defesas na competição, segundo o levantamento do Score. E lidera de forma isolada o número de intervenções entre os goleiros do Brasileirão. Rangel é o goleiro mais acionado na Série A em um número total de defesas. O desempenho ganha ainda mais destaque diante da campanha do Remo, que atualmente ocupa a parte de baixo da tabela de classificação do campeonato. As atuações do camisa 88, inclusive, teriam chamado a atenção de diversos clubes que disputam a competição nacional. Vale lembrar que ele tem vínculo com o Remo até o final de 2026. De acordo com informações do repórter Paulo Cacheado, da Rádio Clube do Pará, divulgada nesta quinta-feira no programa Cartaz Esportivo da Rádio Clube, o goleiro estaria sendo observado pelo clube paulista Santos a pedido do técnico Cuca. O interesse acontece em um momento de necessidade do Santos Futebol Clube para a posição. O atual titular, Gabriel Brazão, sofreu uma grave lesão e tem previsão de retorno aos gramados apenas em 2027. Apesar das sondagens, Marcelo Rangel tem o desejo de continuar no Clube do Remo, no qual está altamente focado no principal objetivo do clube, que é permanecer na elite do futebol nacional. Segundo informações, o goleiro estaria tranquilo em relação ao futuro em Belém do Pará. Além do mais, o jogador espera o nascimento do seu filho Miguel, segundo o filho dele com a esposa Tainara. Marcelo Rangel está no Clube do Remo desde 2024, subindo de divisão por 2 anos consecutivos e garantindo o acesso à Série A. Até o momento, segundo a apuração, não houve uma procura oficial do Remo para tratar da renovação contratual. Internamente, porém, a diretoria azulina pretende acelerar as tratativas para garantir a permanência do goleiro antes do encerramento da competição nacional. O presidente Antônio Carlos Teixeira também teria interesse na continuidade do jogador no elenco azulino. Ao mesmo tempo, o mercado começa a se movimentar. Marcelo Rangel segue como uma das principais peças do Remo na Série A e um dos jogadores que mais ganham destaque ao longo da campanha azulina no Campeonato Brasileiro.
9: Muito obrigado, Paulo Henrique, pelas suas informações do esporte.
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9: A música de volta, vamos sextar de verdade aqui na Clube. Aumenta aí o volume. Boa.

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1: Aqui no Clube da Tarde, com alegria, fazendo a sua sexta-feira mais feliz, aqui com Lenny Kravitz. Uma boa tarde. 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
12: Na Clube já são 15 horas e 11 minutos. Boa tarde, é sexta-feira maravilhosa. Onde você estiver, com quem você estiver, aí no carro, em casa, boa tarde. Boa tarde os taxistas, Leonardo, Antônio Marcos e o Polarita na sintonia da Clube. O eu de taxista.
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12: Greve dos Correios chega ao fim após 15 dias de paralisação. A greve dos Correios chegou ao fim após 15 dias de braços cruzados, né, a categoria, em assembleia na noite desta quinta-feira. Os trabalhadores aprovaram o encerramento do movimento e começaram a retornar às atividades às 22 horas, conforme determinação do Tribunal Superior do Trabalho, TST. O tribunal considerou a greve não abusiva, determinou a compensação dos dias parados e definiu reajuste salarial de 4,9%, né? Se você não reclamar, vai ficar do jeitinho que está, né? Então a galera reclamou e já conseguiu aí uma vitória. Mudando de assunto, o James Oliveira vai participar agora com uma notícia que interessa a você que tem cão e gato aí na zona rural. Com serviços gratuitos de castração para cães e gatos, a Unidade de Vigilância de Zoonoses está com a sua programação do Castramóvel no mês de outubro, no próximo mês, né? Voltada para atendimentos no residencial Tocantins, Morada Nova e também na Vila Santa Fé. Reportagem James Oliveira.
11: A estrutura itinerante realizará procedimentos de castração gratuita para cães e gatos em 3 áreas do município, com o objetivo de reforçar o controle populacional de animais e prevenir a proliferação de zoonoses. A Unidade de Vigilância de Zoonoses divulgou a programação do Castramóvel para o mês de outubro em Marabá e vai contemplar moradores no residencial Tocantins, em Morada Nova e na Vila Santa Fé. De acordo com o agente de zoonoses Igor Souza, a iniciativa busca descentralizar os atendimentos que são realizados na UVZ.
14: A intenção do Castramóvel é conseguir facilitar o acesso da população que está um pouco mais distante daqui do centro para a gente fazer o atendimento justamente das castrações desses animais. É, de preferência na zona rural e nos bairros mais periféricos, um pouco mais distante daqui do centro. Como a gente faz atividade aqui no centro, no nosso bloco cirúrgico, a gente também sentiu a necessidade de fazer o atendimento de pessoas que têm dificuldade de trazer os animais até aqui no CCZ.
11: As datas dos atendimentos já estão definidas pela UVZ. No dia 1º de outubro, serão no residencial Tocantins. No dia 15, em Morada Nova. E nos dias 24 e 25, na Vila Santa Fé. Para garantir a segurança do procedimento, os animais atendidos precisam ter entre 8 meses e 5 anos de idade, pesar entre 1,7 kg a 20 kg e estar com boa saúde e com a vacina antirrábica em dia. A UVZ ressalta que há restrições para animais braxcefálicos, fêmeas no cio, gestantes ou em período de amamentação.
14: As regras são as mesmas. O animal tem que ter mais de 8 meses e menos de 5 anos, que é as condições que a gente consegue atender melhor. E o animal tem que estar bem de saúde e ter o interesse, ter a pessoa que queira fazer a castração desse animal.
11: Para participar, o tutor não pode aparecer de última hora na unidade móvel. É obrigatório realizar um cadastro prévio por meio de um formulário eletrônico disponibilizado nos canais oficiais. Após a análise das inscrições, a equipe entra em contato informando o horário exato e os preparativos para a cirurgia. Com essa estratégia de aproximar a saúde pública de quem mais precisa, a gestão reforça o controle populacional de cães e gatos, combatendo o abandono e o crescimento de crias indesejadas na cidade.
14: Atualmente, a gente tem o cadastro por formulário. Esse formulário é um link, normalmente disponibilizado no WhatsApp do CCZ, a pessoa manda mensagem no WhatsApp e recebe esse formulário para ser preenchido, as pessoas interessadas em fazer a castração do animal, no site da prefeitura e nas redes sociais da prefeitura. A pessoa pode se cadastrar lá e preencher as informações, depois que essas informações são preenchidas, a gente consegue fazer um tratamento, verificar todos os animais que estão aptos para fazer a castração e vai chamando por ordem cronológica normalmente.

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9: Na Clube, 15 horas e 25 minutos.

0: Marília Mendonça, pra Luciana, lá no São Félix, um grande abraço, obrigadão pela audiência. Simone da Marabá Pioneira, boa tarde. A galera da Folha 33, um abração aí pra Sandrinha.
1: Aquele abraço.
0: Beijão, beijão, obrigado pela moral, viu?
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0: Chegamos à sexta-feira linda, maravilhosa, né? 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
8: 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Zeca Moreno, toca aí uma marcante pra mim curtir, né? Um grande abraço pra quem tá na sintonia, aqui pro José Oliveira, também quem mais na sintonia da 100,7, o Anderson, tá ligadão na clube, tá fazendo uma pintura, né, de um veículo, tá curtindo com a sua esposa, Glória, um abração aí, né, na oficina de pintura Faísca. Olha isso aqui é do Mauro Cota.

0: para não mais sofrer aqui na clube com a Mel Pinheiro e teve também o Mauro Cota. É hora de girar no esporte.
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2: Tudo bem, amigos? Está chegando com informações do esporte. Hoje, no nosso giro, a gente começa por Porto Alegre falar do Grêmio. Olha, o Cruzeiro acionou o Grêmio na Câmara Nacional de Resolução de Disputas, viu? A CNRD, por uma dívida envolvendo a negociação do lateral esquerdo Marlon. O acordo pela transferência, viu, pessoal, foi fechada em 3,5 milhões de dólares, cerca de 18 milhões de reais, dividida em 10 parcelas. E até o momento, o clube gaúcho não teria realizado nenhuma dessas parcelas. Diante da pendência, a Raposa, que é o Cruzeiro, né, todo mundo sabe, decidiu recorrer ao CNRD para cobrar os valores restantes da negociação. Realmente o Grêmio está numa sinuca de bico para tentar sair dessa crise financeira. Mais informações agora do Palmeiras. O Verdão tem no seu elenco os dois jogadores mais valiosos do futebol brasileiro, hein? O levantamento da CS Futebol, que é o Observatório do Futebol, aponta Flaco Lopes na liderança, avaliado em 53,9 milhões de euros, cerca de 318,5 milhões de reais. Seguido pelo Vitor Roque, o Tigrinho, né? Que tem um valor de 53,2 milhões de euros, cerca de 314 milhões de reais. Além deles, o lateral Girai, do time paulista, também aparece entre os 10 primeiros colocados no ranking. São eles Flaco Lopes, em primeiro lugar, depois Vitor Roque, Caio Jorge, do Cruzeiro, o Montoro, do Botafogo, o Samuel Lino, do Flamengo, o Arroio, do Cruzeiro, o Breno Bidon, do Corinthians, o Girai, do Palmeiras, o Martinelli, do Fluminense e também o décimo colocado é o colombiano Andrés Gomes, que pertence ao Clube de Regatas Vasco da Gama. Mais informações do Botafogo para fechar o nosso giro. O Glorioso informou que o Edenilson, né, o volante Edenilson, sofreu uma lesão muscular na coxa direita na partida contra o Mirassol. E o prazo estimado para retornar é de 4 a 6 semanas. Ou seja, o jogador está fora do retorno do Campeonato Brasileiro. Primeiro jogo do Botafogo, depois da data FIFA, será contra o Vasco da Gama. Tá falado, meus amigos. Um abraço e até a próxima com mais notícias do esporte.
0: Obrigado, obrigado, meu querido Rogério Brasil, pela sua participação aqui na programação da 100,7 FM. Vai mandando seu áudio aqui pelo 94-91-62-24-80. Um abração para quem está na sintonia da Clube, do bairro Independência, Bom Planalto, Laranjeira, Brigadão, o pessoal aí da Avenida Gaia Pós, o Wesley. Um abração para Dona Luzia, tá na sintonia da Clube 100,7. Brigadão pela audiência. Também quem sintoniza a programação da Clube, aí na Folha 28. Galera maravilhosa da Vila São José, também sintonizando na Clube 100,7. Brigadão, uma boa tarde, né? Daqui a pouquinho, a homenagem aqui para os aniversariantes do dia. Quem tá de aniversariando aí, se hoje tem alguém aí, já manda aqui no zap da Clube. Cícero Cabeção tá na sintonia da programação, né? Ah, tá aqui, né? Eriomar Pereira, meu querido desportista Eriomar Pereira, tá de aniversário hoje, parabéns, saúde. Israel Santos, José Frazão, Pedrina Lima, do dia 25 de setembro, Leidiane Silva, aquele abraço, brigadão pela audiência. Wagner Meireles, Francisca Lacerda, parabéns, né? Saúde, felicidade para vocês aí, aniversariantes, né? Dia de agradecer a Deus pelo dom da sua vida, né? E cantar aqui os parabéns para você. Mas antes, mandando uma alusão para Dona Helena, lá na Avenida 2000, ela e o Cleudivon também na sua rebobinadora, Pangaré também está na sintonia. Olha aqui os parabéns para você, para quem sintoniza a Clube todos os dias.

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4: Olá, Anderson, pra você, boa tarde da Marabá Pioneira. Dá um salve pra mim, Zeca Moreno Antso. Tudo em pintura da velha Marabá, pra minha esposa, Glória, o Faísca, né? Faísca tá ligadão, né, galera? Trabalhando na pintura aí. Obrigado pela audiência. A Ruth Melo, todos os dias ela se liga aqui na Clube. Brigadão, ela tá mandando parabéns pelo dia do rádio, né? Ela mandou no dia do radialista, hoje é o dia do rádio, né? Celebrar esse veículo maravilhoso. Obrigado.
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1: Pai d'égua, é uma beleza.
2: É uma beleza, este rio é minha rua com a Fafá. Essa é do Paulo André Barata, tá sendo celebrado, né? Hoje é dia de homenagear um dos maiores nomes da nossa música. Hoje, 25 de setembro, no dia 25 de setembro de 1946, no dia 25 de setembro de 1946, nascia em Belém o grande poeta e cantor, compositor Paulo André Barata, que também nos deixou nessa mesma data. Ele nasceu e morreu no mesmo dia, né? 25 de setembro, nos deixou, ele completaria hoje 77 anos. Em sua obra, mas a sua obra continua viva, viu? Uma fita histórica, né? Uma fita, você lembra da fitinha, né? Ele deixou uma fita gravada por ele e vai ser transformada num disco inédito a partir de agora, né? Grandes artistas, já foi até lançado, né? Esse disco agora em Belém e em todo o Pará, né? E transformando aí num lançamento inédito, grandes artistas se reuniram nesse espetáculo também especial, hoje no teatro em Belém, no Esquiva Zapa, celebrando o seu legado. Você curtiu aqui? Esse Rio é Minha Rua, uma das belas, inconfundíveis músicas da Fafá de Belém, na voz inconfundível, com a autoria do Paulo André Barata, né? Muitas vezes você ouve a canção e não sabe quem está por trás, né? Um grande compositor, Paulo André Barata. Anota esse nome aí, viu? Não, velho, eu ouvi falar muito que a obra dele é eterna. 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
0: 16 horas e 4 na Clube.
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Sextou aqui na clube com os barões da pisadinha. Oh, baby, baby, me atende. Teve também o Cleiton Romário. Chuva de bênçãos. Na Clube 16 e 21.

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12: Com alegria, né? Agradecendo para você que está sempre sintonizado aqui na tarde. E aí, família Clube, tudo bem, seu Luiz?
14: Ah, Zeca Moreno, pois é, nós estamos ligados no seu programa aqui, moço, é todo dia, ó, ligado no seu programa, é o dia todo ligado na Clube. Zeca Moreno, moço, ontem, por um descuido, eu não pude ligar para você, eu fui fazer umas entregas de umas coisas que eu vendo.
12: Beleza.
14: Aí, Zeca Moreno, ontem eu completei 54 anos de casado, Zeca Moreno. Zeca Moreno, eu tenho minha mulher há 54 anos, se o carro vai carregar, eu vou buscar. Eu tenho um documento aqui no bolso e vou buscar. Zeca Moreno, roda um brega aí, roda um brega bem bom aí, tá bom? Você roda, você não perturbar você, mas... Eu vou tentar assistir se a música vai rodar. Qual é a música pra mim aí? Tá bom, Zeca Moreno?
12: Beleza, aquele abração pra você, meu querido Luiz. Parabéns, que Deus abençoe essa união maravilhosa. Você e sua esposa. Esqueceu de falar o nome, né, Luiz? 54 anos de casado. Não é brinquedo, não, viu? Parabéns, que Deus abençoe o Luiz e a sua esposa. Lá do bairro da Paz, eu, ouvinte fiel, aqui da Clube 100,7. E olha essa marcante pra você, seu Luiz.

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2: Comunicando com alegria depois do som do Ted Max aqui no Clube da Tarde. Olha, minha gente, o transporte público de Marabá inicia nesta sexta-feira, dia 25 de setembro, uma nova etapa. O serviço passa a ser realizado diretamente pela administração municipal e visa modernizar e integrar o sistema por meio do Conecta Marabá. A informação é do James Oliveira.
3: 18 novos ônibus começam a circular pelas ruas de Marabá. As novas unidades circulando pela cidade marcam o início do Conecta Marabá, que funcionará de forma conjunta com a antiga frota até o dia 2 de outubro para garantir a adaptação dos passageiros e a migração de dados. O objetivo é modernizar o serviço e integrar todo o sistema.
4: Então, essa operação direta é a prefeitura administrando diretamente todo o processo de transporte. Para isso, a gente precisa fazer uma transição da empresa anterior para a empresa atual. Os dados ainda não se comunicam, tá? A empresa anterior, o sistema dele não se comunica com o nosso. É para isso que a gente precisa adequar o usuário a sair do sistema anterior para o sistema novo. Então, a partir de sexta-feira, os novos ônibus vão estar entrando em circulação, ao mesmo tempo que estão em circulação os ônibus antigos ainda.
3: O novo sistema contará com pontos de integração estratégicos. Um novo terminal deve ser instalado na Cidade Nova. Novas linhas estarão em funcionamento. As estratégias visam facilitar a mobilidade urbana entre os núcleos.
4: Vamos iniciar com 18, tá? O nosso contrato é de até 40. Tá? Até quando? Não significa que a gente vai contratar os 40. Inicialmente trabalhei com 18, o estudo que nós fizemos, que 18 vai dar para operar muito bem. Mas, se necessário, a gente perceber no transcurso da operação que está precisando de ônibus para uma rota X, a gente vai solicitar mais ônibus. Mantendo as rotas atuais, mas criando rotas novas. Tudo com sistema de integração. Estamos dependendo ainda, em frente à Avante, sendo construído lá um ponto de integração. Por enquanto, lá de lá, vamos estar funcionando igualzinho ainda como está a rota atual. Mas, a partir de que a integração funcionar, nós vamos mudar um pouquinho a rota lá, porque não vamos permitir, por exemplo, hoje. Historicamente, o usuário, se ele quiser ir da Cidade Nova para a Liberdade, ele não tem essa integração. Ele tem que vir aqui e pegar um ônibus direto. Com aquela integração lá em frente à Havana, vai ser permitido agora que ônibus que circule dentro do núcleo somente. Daqui a 40 dias, quando a obra se envolve, me entregar o ponto de integração da Cidade Nova, vai começar a funcionar lá também.
3: Durante uma semana, o usuário contará com os ônibus do novo sistema e mais os veículos da atual empresa. Após este período, somente as unidades da administração municipal ficarão circulando. O novo sistema adota o modelo de locação de veículos. Toda a gestão operacional será monitorada em tempo real por um centro de controle operacional por meio de telemetria. A tarifa do transporte público municipal foi mantida em R$ 4,00 para passagem inteira e R$ 2,00 para meia passagem. E os passageiros que possuem saldos ativos nos cartões da operadora antiga deverão realizar a conversão no terminal de integração na Nova Marabá.
4: Qual a intenção de tudo isso? É fazer com que a população marabaense ela consiga ter um transporte de qualidade, um transporte seguro, um transporte com comodidade. Eu acho que o nosso usuário, o nosso município merece isso há muito tempo. Comodidade no seu transporte. Então hoje nós vamos conseguir operar de uma forma que vai diminuir o tempo de espera e garantir que o usuário ele chegue no seu ponto de destino de forma tranquila e com certeza de que ele vai ter um transporte limpo, transporte organizado e fiscalizado.

que o seu Clube da Tarde vai até às 18 horas. 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Muito bem, né? Muito esperado, né? Conforto, ar-condicionado, Wi-Fi, né? Conforto para a população. Esta é uma vitória marcante para a população de Marabá. Não se trata apenas de novos veículos nas ruas, mas sim de oferecer mais dignidade, conforto, segurança e eficiência no dia a dia de milhares de trabalhadores, estudantes e famílias que dependem do transporte coletivo, disse aí o prefeito Tony Cunha. Os novos veículos contam com tecnologia de ponta, né, e vai melhorar muito aí a vida da nossa população, né? A mobilidade urbana, cuidar das pessoas, impulsionar o desenvolvimento da nossa cidade. Parabéns a todos envolvidos nessa conquista transformadora para Marabá. É a vez de Michel Teló.

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1: 16 horas e 40.
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3: Na Clube agora, 16 horas e 44.
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3: E agora uma notícia triste, viu? Um subtenente do Corpo de Bombeiro morre após sofrer um choque elétrico. Subtenente Antônio de Souza Pinheiro, do Corpo de Bombeiro Militar do Pará, morreu na manhã desta sexta-feira após sofrer um choque elétrico no Lago dos Macacos, na zona rural de Marabá, região sudeste do estado. Ele era morador de Marabá, estava na reserva do Corpo de Bombeiro Militar e após a confirmação aí do óbito, o Corpo de Bombeiro publicou uma homenagem ao subtenente, destacando a trajetória dele, marcada pelo compromisso, respeito, companheirismo, né? Na despedida, o Corpo de Bombeiros também ressaltou o legado que o Pinheiro deixou, né? E os colegas de farda, familiares, corporação lamentou a perda e desejou conforto aos amigos e familiares neste momento. Então, aqui os nossos sentimentos aí, né? A família desse lutador, bombeiro militar que ajudou a salvar muitas vidas. Agora uma outra notícia que chama atenção, é destaque. Uma operação conjunta da Polícia Civil em Marabá resultou na desarticulação de um esquema criminoso ligado a homicídios e ao tráfico de drogas no município. A ação policial cumpriu o mandado de busca, apreensão e prisão em flagrante após meses de investigações conduzidas pela Delegacia de Homicídios. Reportagem, James Oliveira.
6: O termo regídio faz referência ao assassinato de líderes ou governantes. No contexto da investigação, os fatos apurados tiveram como ponto de partida o homicídio de Kelson Olegário da Costa, ocorrido em junho deste ano na Cidade Nova. A partir daí, a polícia constatou que o crime estava associado a uma disputa por domínio do tráfico de drogas.
7: E a partir disso, a gente começou a investigação e constatou que estava ocorrendo a morte de uma pessoa, supostamente uma liderança na questão do tráfico, com o objetivo de um domínio de mercado. E a partir disso, a gente conseguiu identificar alguns veículos envolvidos e conseguimos chegar nas residências envolvidas também nessa situação.
6: Durante o cumprimento dos mandados judiciais em endereços nos bairros Cidade Jardim, na Nova Marabá e no residencial Murumbi, as equipes policiais apreenderam mais de 236 tabletes de maconha, porções de cocaína e crack, uma balança de precisão, uma prensa hidráulica e outros materiais utilizados para o beneficiamento de drogas. Também foram apreendidas uma caminhonete em processo de desmonte, que possivelmente era usada para o transporte intermunicipal de entorpecentes, e um veículo de carroceria aberta, além de aparelhos celulares e vestígios periciados pela polícia científica. Um homem foi preso em flagrante no residencial Murumbi por tráfico de drogas. Ele também é apontado como um dos envolvidos na morte de Kelson Olegário.
8: Uma grande apreensão, né, realizada com a polícia civil, juntamente com a Guarda Municipal, através do Grupamento de Operações com Cães, onde teve um papel fundamental com a utilização dos cães farejadores, né, que são fundamentais para esse tipo de apreensão, tendo em vista que esse material apreendido geralmente se encontra em difícil acesso, escondido, né? Então, assim, através do faro do cão, facilita muito o trabalho policial.
7: Hoje, durante a execução das buscas, a gente conseguiu localizar uma quantidade significativa de droga na cidade de Jardim e também conseguimos localizar um laboratório de drogas que era usado para a questão de realmente fazer a contrafação ali, de fazer o preparo para antes da distribuição da substância entorpecente. E a gente também foi preso uma pessoa nessa residência.
6: Os materiais apreendidos, incluindo os aparelhos celulares, passarão por análises periciais. A Polícia Civil informou que as investigações prosseguem para identificar e responsabilizar outros eventuais envolvidos nos crimes de homicídio e tráfico de entorpecentes na região.
9: Hoje foi deflagrada a operação pela Polícia Civil aqui, com a composição da Superintendência Regional do Sudeste do Pará, seccional, a Delegacia de Homicídio, a Delegacia da DEAN, dando apoio, mas capitaneada pela delegada Eliene, que participa da investigação diretamente do homicídio, no qual foi possível deflagrar os mandados de busca e apreensões aqui na cidade e a apreensão de entorpecente, assim como a prisão de uma pessoa.
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0: na Clube, 17 horas, 11 minutos.
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4: Sete horas e 14 minutos. Agentes da Guarda Municipal apreenderam uma arma de fogo e prenderam homem que aparentava estar embriagado e andava com a arma na cintura. As informações com James Oliveira. Aqui na programação da 100,7 você fica bem informado na melhor programação do seu rádio, né? Você participa aqui também pelo 94-91-62-2480. Seja sempre bem-vindo à nossa programação na 100,7 FM, né? Todos os dias estamos aqui com você de 2 até... Sabe que hora? Até às 16 horas e você fica bem informado das principais notícias do dia aqui na programação da 100,7. Estamos aqui trazendo sempre a informação, as melhores ofertas. 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Agora sim, o James Oliveira está chegando com essa informação, né? Que os agentes da Guarda Municipal apreenderam uma arma de fogo e prenderam o homem que aparentava estar mamado, embriagado e andava com a arma na cintura.
5: Os agentes chegaram ao posto de saúde no bairro Laranjeiras, núcleo Cidade Nova, após uma denúncia e a informação de que um homem estaria alterado e portando uma arma de fogo na unidade. A guarnição imediatamente se deslocou para o endereço.
6: Na frente da unidade de saúde, os agentes abordaram o suspeito, que aparentava estar embriagado. Durante a revista pessoal, foi encontrada com ele a arma de fogo.
5: O homem precisou ser segurado pelos braços para entrar na viatura. Ele foi conduzido e apresentado juntamente com a arma de fogo apreendida para a 21ª Seccional Urbana na Nova Marabá para que fossem adotadas as medidas cabíveis.

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0: vou mudar de cidade aqui com Léo Magalhães, especialmente para todos que estão na sintonia da Clube 100,7 aí, na Folha 29. Um abração especial para o Raimundo Gomes, Dona Adelina, né? Todos os seus familiares aí da Folha 29. Ele que é do Sindicato da Saúde. Demeval Bento também está na sintonia da Clube. Um abração para vocês das oficinas mecânicas, das borracharias. O Cláudio, um abração. Obrigado pelo... Pezão também está na sintonia. Grande Pezão, lá no Núcleo Cidade Nova. Pedro Pires, ali na Avenida Tocantins, sintonizado na Clube, próximo à loteria. Ainda o RN do Frango, aquele abraço, brigadão pela audiência, uma boa tarde. Pessoal das farmácias, também sintonizados aqui na 100,7. 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
0: Já já a música volta aqui na Clube, atenção! 15 pessoas foram presas pela Polícia Civil, suspeitas de participar de um esquema de estelionato contra uma empresa no setor de telecomunicações. Uma das prisões foi feita no Pará e outras 14 em 6 estados do país. Reportagem Ana Paula Costa Nunes.
3: 15 pessoas foram presas pela Polícia Civil, suspeitos de integrar um esquema de estelionato mediante fraude eletrônica. Uma das prisões foi realizada no Pará e outras 14 em 6 estados do país. Segundo a investigação, o grupo conseguiu desviar cerca de R$500 mil de uma empresa do setor de telecomunicações. O golpe começou quando o gerente financeiro da empresa recebeu uma ligação de uma pessoa que se passou por um funcionário da área de tecnologia de um banco. Enganado, ele forneceu as credenciais de acesso à conta. Depois disso, os criminosos fizeram transferências sem autorização. O dinheiro era rapidamente dividido em várias contas. Durante a operação, foram apreendidos celulares, cartões bancários e dinheiro em espécie. Os investigados devem responder por estelionato mediante fraude eletrônica, lavagem de capitais e associação criminosa.

0: o comunicador de todas as emoções, Zeca Moreno, comunicando.
1: Na clube você curtiu Laura Pausini. Boa tarde. E a família Clube tá aqui, sintonizada. Zélia Lima, um abração para você, Zélia. Brigadão pela audiência. Tânia Borba, brigadão pela audiência. O Rodrigo Modesto também tá na sintonia. Meu amigo Charles, um abração para você. Doutor Charles, lá da clínica, ame também, sintoniza a Clube. A Rosa, na 1º de março, o seu nascimento. Julimar Lima de Souza, toda a galera da Folha 12 também aí, sintonizados aqui na 100,7. Jailton Pantoja, aí no quilômetro 7, boa tarde pra você. Sidney Paiva também, a Dineia Ramos, ela se liga todos os dias, é o 20 fiel da Clube. Obrigado a Débora na Santa Rosa, Donizete Oliveira no bairro da Fanta, né? Um abração pessoal do bairro Nossa Senhora Aparecida. Obrigado pessoal da, chamado bairro da Coca e bairro da Fanta, né? Bairro Araguaia e bairro Nossa Senhora Aparecida. A Vanderleia Brito tá ligada lá na consulta. Norma, boa tarde. Ainda a Shirley e o Beethoven estão curtindo as filhas, a Cecília e a Maria Clara. Cecília, um beijão. Maria Clara também. Brigadão pela audiência. E tudo bem, tudo certo. Olha o beijão. Um grande abraço. E ainda a Clube vai do jeito que você gosta. A Francisca Ferreira está na sintonia da Clube. Pessoal das lanchonetes, na Orla Sebastião Miranda, sexta-feira. Aquele climazinho ali da Orla, é muito gostoso, né? Vanderleia Gomes também está na sintonia da Clube. Brigadão pela audiência. Qual é mesmo o zap da Clube para você mandar aqui, para a gente mandar esse salve? 94-91-62-24-80. Manda aqui.
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1: Na Clube, 17 horas e 38 minutos.
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0: Ligadão na Clube, o Antônio Pereira da Folha 29, o Wendel Bezerra, grande professor, grande abraço lá no Núcleo Cidade Nova. Tá todo mundo aqui ligadão na 100,7. Seu Antônio Soares, dona Dora, também tá ligadão aqui na Simplício Costa, Núcleo Cidade Nova, o Muriel. Daqui a pouquinho a nossa mensagem positiva, cartaz esportivo, a hora do Ângelo com o Bispo Dom Vital. 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
0: Obrigadão pela audiência, boa tarde. Quem tá ligadão lá na Folha 22 é a Cíntia Rodrigues. Ô Cíntia, brigadão, todos vocês aí da Folha 22. Ainda Dalson Luiz, tá ligadão aqui na Clube.
2: Fala, meu amigo Zeca Moreno, boa tarde a todos. Zeca Moreno toca Joelma, tomar um tacacá, voando pro Pará. Pra nós aí, um abraço pra galera da Gold Truck.
0: Boa tarde.

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1: Aqui com Joelma e Pedro Sampaio, voando pelo Pará, pra galera lá da Gold Truck, um abração.
2: Aquele abraço.
1: Obrigadão pela audiência. Foi uma semana maravilhosa, quero agradecer o seu carinho. Sexta-feira, tudo de bom, né? Final de semana já chegou, né? Uma feliz sexta-feira para todo mundo aí na sintonia. Aqui na direção geral, Hinaldo Antônio, do jornalismo Michel Garcia. Tivemos a participação aqui do Paulo Henrique, Rogério Brasil, Gabriela Almeida, James Oliveira aqui nas notícias. Olha, minha gente, mandar um grande abraço para todas as comunidades aqui de Marabá. Que estão aí já de malas prontas para a vigília de encerramento nacional dos 40 dias com São Miguel, conduzida pelo Frei Gilson, que acontece nesse final de semana, nos dias 26 e 27 de setembro de 2026, no Estádio Olímpico do Pará, Mangueirão, em Belém, né? Que Deus abençoe quem vai de avião, quem vai de ônibus, né? Ora por nós também aí, lá com o Frei Gilson. Obrigadão pela audiência. Preparativos para o Círio de Nossa Senhora de Nazaré. Essa semana já tivemos aí a reunião para garantir a segurança. Mandar um abraço para o Bispo Dom Vital, daqui a pouquinho, na hora do Ângelo. Estamos na contagem regressiva para o Círio aqui em Marabá. E também o festeiro de São Miguel, lá na comunidade de São Miguel, dia 29. Vamos ter muitas comidas típicas, muita coisa, novenas, né? Para toda aquela comunidade. Frei Domingos vai estar por lá, está convidando toda a comunidade. Obrigadão. Amanhã estaremos aqui pelo Sabadão da Clube. Obrigado pela audiência, pela atenção. E vocês tenham aí um excelente final de semana. Você que sintoniza aqui a Clube 100,7. Queridos ouvintes do Clube da Tarde, aqui na nossa mensagem de encerramento do Clube da Tarde, no Evangelho de hoje, vemos Jesus em oração em um lugar retirado, como costumava fazer nos montes e no deserto. É nesse ambiente de silêncio que ele faz aos discípulos a pergunta central da nossa fé. E vós, quem dizes que eu sou? Essa pergunta não busca apenas uma resposta teórica. Jesus nos mostra que as decisões e o verdadeiro conhecimento de Deus não vêm da agitação do mundo, mas da intimidade cultivada na oração. Enquanto o povo tinha opiniões vagas, foi na oração que Pedro recebeu a revelação para responder: Tu és o Cristo de Deus. Que desta tarde você também encontre o seu lugar retirado para silenciar e responder com a sua vida essa pergunta de Jesus. Que sobre você e sua família, muitas bênçãos, que Deus te abençoe, um bom final de semana e até o próximo Clube da Tarde.

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anjo do Senhor anunciou Maria e ela concebeu do Espírito Santo. Eis aqui a serva do Senhor, faça-se em mim segundo a vossa palavra. E o Verbo se fez carne e habitou entre nós. Rogai por nós, Santa Mãe de Deus, para que sejamos dignos das promessas de Cristo. Oremos. Infundi, Senhor, a vossa graça em nossas almas, pela encarnação do vosso Filho, pela sua paixão e morte, cheguemos à glória da ressurreição por Cristo nosso Senhor. Desça a bênção de Deus Todo-Poderoso, Pai, Filho e Espírito Santo. Amém.

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0: Boa noite, galera. São 18 horas, 1 minuto em Belém. Começando agora o Cartaz Esportivo. Chegamos à sexta-feira, hoje 25 de setembro de 2026. É mais um Cartaz Esportivo no ar nesta sexta-feira, com a grife, a marca do Timão, campeão do rádio, comando e liderança do que vale quanto pesa. Confira comigo os destaques em cartaz.
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2: Paixandu.
3: Grupo se mostrando bem motivado para a partida de amanhã do interior paulista. Com uma dúvida no meio de campo ou dúvida também no ataque? Movimentação última aconteceu ainda há pouco e rapaziada tá voltando para o hotel. E Mazola acredita na força, no tamanho, na grandeza da camisa e, claro, com a ligação, o foco total de cada jogador no jogo de amanhã.
4: Trabalho intenso pelo Bailão, com orientações do técnico Carpini em busca do acerto. Treinamentos diretos só pela tarde e repouso no domingo. Quatro jogadores da base ganharam contratos de profissional, mas continuarão treinando no Sub-17. Lateral esquerdo, Marlon Matheus, é o nosso convidado hoje do cartaz, diz que estudam os adversários jogo a jogo.
5: Casa do Futebol.
6: Pleno do TJD julgará processo do Santa Rosa na segunda-feira. Decisão do futebol feminino acontecerá domingo à tarde no Seju. Vênus, faz promoção e coloque ingressos à disposição dos torcedores. Congresso técnico da Série A deverá ser mesmo na região oeste.
7: Jerônimo Bezerra.
8: Manchester City pode perder títulos e até ser expulso da Premier League. Flamengo e Palmeiras foram convidados para torneio idealizado por Messi. Com gol de Mbappé, França vence fora de casa pela Liga das Nações. Itália e italianos são decepções para torcedores.

0: Cartaz Esportivo só está começando, 18 horas, 4 minutos em Belém, na certa da RBA TV, canal 13, afiliada à Band. Hoje, uma sexta-feira, no fim de tarde, início de noite, aqui na Clube 106.9. A produção e edição do Saulo Zaire, Secretaria Marinete Azevedo, no áudio, Alex Saudade, já Gerson Nogueira analisando o Cartaz Esportivo, aqui com Fábio Cebolinha, nas plataformas digitais. 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

Muito bem, estamos de volta aqui no Cartaz Esportivo, são 18 horas e 13 minutos em Belém do Pará. Vamos começar a nossa resenha aqui ao lado do Gerson Nogueira. Estamos com imagem e vídeo aqui pelo YouTube, você que está em 106.9, claro, aqui com áudio da Clube Sonzão do tamanho da Amazônia. Ao nosso lado, Paulo Cacheado com o Clube do Remo, Dinho Menezes com o Paysandu no banco, tem o Paulo Sérgio Pinto e ainda o Jean Bezerra lá no banco de informações. O Paulo Sérgio está na FPF, ok. E o nosso Gel Bezerra lá no banco de informações. Vamos falar do jogo do Paysandu de amanhã, fazer essa prospecção. Paysandu não pode nem empatar para não se complicar. Precisa dessa vitória contra a Inter de Limeira amanhã. Agora, o que eu ouvi muito, viu, Gerson, durante a semana, até falamos aqui, o Mazola está fazendo, claro, o seu treinamento, a maneira, a ideia de jogo, é um novo jogo agora, mesmo elenco, mas a maneira do Mazola trabalhar é a maneira que ele acredita, mas assim... Eu até brinquei ontem aqui no cartaz, disse assim, parece que o Mazola está acreditando mais do que o grupo de jogadores. E a motivação que ele tem passado é grande. Temos acompanhado aí o Mazola muito otimismo e acreditando nesse elenco do Paysandu, que diz que o elenco é diferente, é um elenco que tem condição de chegar. Esse fator psicológico, essa motivação, independente do trabalho, independente do jogo que o Paysandu vai propor, é também muito importante. O Paysandu então entra em campo com esse misto de sensações aí, cabeça equilibrada no lugar e mais o futebol para ganhar, para bater dessa Inter e continuar vivo aí rumo à Série B. Abraço, Gerson. Boa noite.